0: 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Meu amigo Ayrton, ligado com a gente. É, rapaz, meu amigo Ayrton aí na nossa companhia, pediu a música aqui, né? Pérola Negra, né, meu querido? Vamos tocar aqui. Boa noite, Samir. Tudo bem? Roda aí, se possível, a música Cigana. Abraço aí, tamo na tua escuta. Valeu, querido. Tudo bem aí pra você. Meu amigo Ney Pokémon também tá na sintonia. O Mikael Bisotto pediu aqui. A música toca pra nós aí, tinha um Carreiro Pardinho. Arreio de Prata. Vou procurar aqui, viu, Mikael Bisotto. Abraço aí pra você. Se eu não achar, eu toco no... aí na moda de viola, tá? Também o Marco Antônio aí, boa noite Samir, vamos com calma, nossa seleção, sei não, hein? Não, querido, mas pro Haiti, pelo amor de Deus, né? São todos jogadores aí consagrados aí, ô Marco Antônio. Se vai precisar aí de reforço aí pro Haiti, meu querido, então fecha as portas aí, né?
1: Brasil!
0: É a seleção pentacampeã do mundo, rapaz, que é isso? É uma Alemanha que a gente vai enfrentar, nenhuma aí uma Inglaterra, nem nada não. É o Haiti, pelo amor de Deus, né? É 9 horas e 5 minutos, horário oficial de Brasília.
2: Eu nunca acreditei nessa conversa de cigana.
1: Brasil!
3: Eu

E já que não deu para rodar de tarde, então roda agora de noite aí, o velho galã. Pode ser para mim mesmo. Eu não sou o melhor do mundo, mas eu sou o que eu sou.

0: Até tamo junto, Gauchada.
1: Nove horas e 18 minutos, é o nosso Paradão Sertanejo, aqui na Rádio Esmeralda, a mais popular. Música nova aí do grupo Brilha Som, e Negão aí também tocando a música nova aqui do Brilha Som. O nome da música, Gisé, é Brilha Som, Louco Apaixonado, participação aí do Negão.

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5: 21:24.
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13: Boa noite, Samir. Boa noite, Giza. É o Pokémon. Queria escutar a música da banda Ativa. Só meu me assume. Tava olhando. Um abraço pra vocês.

9 horas e 41 minutos, é o nosso Paradão Sertanejo ao vivo aqui na Rádio Esmeralda. Esse é o nosso Minuto Gospel. A Odete aí do bairro Imperial, né, Gisodete Gobetti, tá de aniversário hoje, tá pedindo a música aí, Hino da Vitória.

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0: 9 horas e 56 minutos ao nosso Paradão Santander.
1: Brasil!
0: 1-0 aí pro Brasil, hein? Finalmente, hein? É, rapaz. 1-0 aí pra seleção brasileira em cima aí do fraquíssimo Haiti, né? É, tá na hora do seu Ancelotti aí mostrar alguma coisa aí, né? O Brasil tá jogando buiufas, né, José? Tomando o rádio aqui, tá apavorada, né? 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
1: Brasil!
0: 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O universo vai todo estremecer. É o nosso Paradão Sertanejo aqui na Rádio Esmeralda 96.5. Vamos ao vivo aí na sua companhia. 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Meu amigo Paulo Júnior é de Bom Jesus, aí marcando presença. Aí, segundo distrito de Bom Jesus. Abraço aí pra você, querido. Obrigado pela sua companhia, tá beleza? Abraço aí pra toda a rapaziada. Antônio Cio, Antônio Cioato. Aí pediu aí o que, Jesus? A música aqui do Indústria Musical, um filme. Pra esposa Débora, pra filha Antônia e o sogro Volmir. Também o Horácio aí, caro coroa, Zezé de Camargo Luciano, pra esposa Fátima, a sogra Maria Wanda. Pessoal que se liga com a gente aqui na Rádio Esmeralda, a mais popular. E a Odete aí do Bairro Imperial pediu uma música aí, a da Dayane, né? A música Parabéns, que ela tá de aniversário hoje.

pessoal aí na companhia aqui da Mais Popular. 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

0: se guarda na boa amassado disco, né? Eu tô. Novo sucesso do Sul. A galera lá em cima também, ó, mais forte, mais forte. Esse guarda na boa amassado disco, né? Eu tô. Casinho. Sofrendo por amor. Obrigado, gente.
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14: 22:21.
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15: Boa noite, Gisa. Boa noite, Samira. E a Fátima, gostaria de pedir a música JM, Pegando o Homem, Pereço, minha esposa Horácio Vargas, para minha mãe Maria Wanda, lá de Esmeralda, para vocês e da rádio. Bom fim de semana aí para vocês. Se for atendido, muito obrigado.

0: Boa noite, Samir. A música pode ser uma do Pedro Bento e Zé da Estrada. Luar, cor de prata. Se for atendido, agradeço. Eu sou Paulo Júnior, aqui do 2º Distrito de Bom Jesus.
1: Muito obrigado, gente. Muito obrigado. E agora, realmente, aquela que eu falei, né? Dos cabelos grisalhos, que o povo namorava ouvindo o Pedro Bento Zé da Estrada nos alto-falantes dos parques. E a gente vai cantar, então, essa primeira gravação, como eu já disse, O Seresteiro da Lua.

0: Obrigado.
1: Boa noite, Samir. Boa noite, Giza. Boa noite, amigos e ouvintes da Esmeralda, Vacaria. Que quem tá falando é o Gildo do Carazinho. Se possível e der tempo, puder tocar aquela música para mim do Henrique Juliano, Até Você Voltar, só para me escutar aqui. Quero mandar um abraço para todos que estão na escuta da programação. Boa noite, Samir.

10 horas e 44 minutos, o nosso Paradão Sertanejo aqui na Rádio Esmeralda, ao vivo na Mais Popular. 9 graus a temperatura, lembrando aí pra você que tá ligado com a gente, Supermercado Petrópolis, muito mais pra ti, cidade, aí pra você e pra sua família, vem pro Supermercado Petrópolis, você também. 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Não saiu as loterias aqui da Caixa, tá, gente? Não saiu até agora. Aqui fiquei esperando, não saiu. Vou trazer aqui as loterias das 6 da tarde. 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Segundo prêmio é o 7.930, 7.930. 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É a nossa querida Martelo Aposentadoria, transformando burocracia em soluções simples. 4 minutos aí do segundo tempo, o Brasil vai ganhando de 3-0, tá, gente? E a gente vai ficando por aqui. Aí com o nosso Paradão Sertanejo, voltamos aí na segunda-feira, às 4 horas da tarde, com o Show da Tarde. Desejando um final de semana extraordinário e uma noite de descanso reparador a todos vocês. Obrigado, Jesus, pelo trabalho maravilhoso. Obrigado a Deus por mais uma semana de serviço e trabalho, graças a Deus. E aos nossos patrocinadores, amigos e parceiros, muita saúde e prosperidade. Tá bom, gente? Um grande abraço. Sempre Deus no coração, Rádio Esmeralda. Tá louco de bom. Tchau, gente. Bom final de semana.

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15: Pai nosso que estás no céu, santificado seja o vosso nome. Venha a nós o teu reino. Seja feita a sua vontade, assim na terra como no céu. O pão nosso de cada dia nos dai hoje. Perdoai as nossas ofensas, assim como nós perdoamos a quem nos tem ofendido. E não nos deixeis cair em tentação, mas livrai-nos do mal. Amém.
16: Aí galera, mais um final de semana chegando. Que Deus abençoe a todos aí. Para quem está na estrada, aquela proteção divina sempre. Para quem já chegou no QTH e está com a família, os filhos, aquela paz, que Deus abençoe a todos. E amigão, para você que vive reclamando da vida, agradeça mais a Deus. Agradeça mais a Deus, que eu tenho certeza que tudo pode mudar. Eu tenho certeza que é somente Ele para nos livrar de qualquer mal. Agradeça pelo simples fato de você acordar toda manhã e poder ver o brilho.

0: consegue sair pela mesa. Mas outros não conseguem voltar mais para casa. Então, amigão, agradeça pela saúde de ferro que você tem. Agradeça por levantar às 2, 3, 4, 5 da manhã e conseguir trabalhar até às 9, 10 da noite. Um forte abraço a todos aí, que Deus abençoe e um ótimo final de semana.
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0: Obrigado, Linda. Que Deus abençoe o seu trabalho, viu?
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6: Voltando com o nosso quilômetro 93, 23 horas 35 minutos, Brasil 3-0 no Haiti. E vamos ver o que vai dar, hein? Esperava um pouco mais, até um placar elástico aí, né? Como a Alemanha 7-1 fez aí nos times mais inferiores, não aí desrespeitando de forma alguma o Haiti, mas esperava mais gols aí, mas enfim, 3-0, 4 pontos, líder da sua chave. E agora, obrigação de ganhar da Escócia, ficar em primeiro colocado para pegar aí o confronto do outro lado aí, né? Que é uns, teoricamente é mais fácil aí, né? Os outros times, ou Holanda, se ficar em segundo, ou aí Japão em primeiro. E essa é a logística, pode mudar, obviamente, mas vamos torcer aí. Tá chegando a previsão do tempo no nosso quilômetro 93.
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6: Então tá aí a previsão do tempo em Vacaria nesse momento, termômetro apontando a casa aí de 10 graus. Olha só, mínima aí, sensação térmica de 8 nesse momento. E amanhã, dia 20... sábado, nublado com possibilidade de garoa de manhã, chuva forte e trovoadas à noite e também na madrugada. Tá marcando aqui a máxima para amanhã, sábado, 8 graus. Desculpa, a mínima 8 graus e a máxima de 12. Sensação térmica aí variando entre 7 e 9 graus. Está marcando 11 milímetros de chuva, a velocidade do vento aí em 7 km por hora. O sol nasce às 7 horas e 15 minutos e se põe às 17 horas e 34 minutos. 100% umidade relativa do ar. a fase da lua é a fase nova. Já aí pro domingo, dia 21, dia de sol com algumas nuvens e névoa ao amanhecer. Noite com poucas nuvens. Nada de chuva aí pro domingo. A mínima aí para domingo de 8 graus e a máxima de 15. Sensação térmica variando entre 7 e 10 graus aí para o domingo. E já para segunda-feira, dia 22, chuvoso de manhã e à noite. Aberturas de sol à tarde e ainda aí pancadas de chuva à noite. Tá marcando aí 15 milímetros de chuva para segunda-feira, viu? Essa é a previsão do tempo no quilômetro 93, que tem a fonte climatempo.com.br. Vamos lá, boa noite, Tidão. Tamo junto, aquele abraço, obrigado pelo carinho, os trabalhos nos estúdios. Abraço aí pro meu amigo Fábio Capra na audiência, Lindomar Barbosa, meu amigo Edu, bairro Monte Claro, e também Valdecir, bairro Jardim dos Pampas, que é Ria Champagne. Vamos lá, tá chegando mais músicas no nosso quilômetro 93, trazendo aí, olha só, a canção aí do Teodoro e Sampaio, filho da Tuta, Thierry Rita e também aí Renan e Raí. Liga lá em casa. Muito boa noite e respeitem os caminhoneiros.

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4: Voltando com o nosso quilômetro 93, chegou os momentos das loterias. Quinto prêmio 7.117, quinto prêmio 7.117, quarto prêmio 8.225, quarto prêmio 8.225, terceiro prêmio 8.450, terceiro prêmio 8.450, segundo prêmio 7.930, segundo prêmio 7.930 e o primeiro prêmio na cabeça 8.624. 8.624 é as loterias aí das 18 horas do dia 19 de junho, sexta-feira. 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Tá chegando aí, olha só, nosso próximo bloco musical, o Chico Rei Paraná, Gostoso Veneno, Simone Mendes, Saudade Proibida e fechando os trabalhos desse bloco, Renan e Robson, Rony Robson, Mulher Sensual. Sextou!

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0: Olha só, escutamos agora no momento Reflexão, a música gospel Sobrevivi com Sara Farias. Muito bom dia, seja muito bem-vindo, sabadou, hoje dia 20 do mês de junho. A felicidade está tão perto da gente, mas tão perto que não a percebemos. Está no olhar de uma criança, num simples abraço, numa palavra de carinho, na luz do sol. E assim a gente deseja um feliz e iluminado final de semana para todos os nossos amigos caminhoneiros e ouvintes do quilômetro 93.
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3: Voltando com o nosso quilômetro 93, um abraço para o restaurante Serrano, servindo o melhor rodízio de grelhados e o tradicional colonial. Abraço aí, Marcelo e Luana. 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Olha, um abraço aí para Kika Maidana e João Carlos, da presidência da Associação dos Motoristas de Vacaria, a força que vem da estrada. Tá chegando aí o nosso bloco musical gaúcho. Aí, nesse sábado, tá chegando aí De Alma Lavada com Walter Moraes. Chegando também Um Degrau na Escada aí com Um Sorriso Lindo e Tchê Barbaridade, trazendo a canção Gaiteiro Não É Hora de Parar. Muito bom dia!

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3: No quilômetro 93, chegando às informações do esporte.

Chegando às informações da Copa do Mundo FIFA 2026, ontem, sexta-feira, tivemos Estados Unidos 2, Austrália 0, Estados Unidos se classificando já está classificado com 2 vitórias. Também tivemos a vitória do Marrocos em cima da Escócia do grupo do Brasil, 1-0 Marrocos, aí Marrocos em segundo lugar com 4 pontos. E o Brasil ganhando de 3-0 do Haiti, aí liderando o seu grupo. Em terceiro, aí temos a Escócia e em quarto, o Haiti. O Brasil precisa vencer para se tornar o primeiro do seu grupo e ficar os caminhos mais fáceis aí para se andar aí nas oitavas, no quarto de oitavas, né? Que agora tem um jogo a mais aí, normalmente a Copa do Mundo era 7 jogos, agora tem um jogo a mais aí, porque tem aí muitas seleções, hein? Maior Copa do Mundo de todos os tempos. Vamos ver aqui os jogos para hoje, né? Que já é sábado hoje. Sábado aí vamos ter Turquia e Paraguai estão jogando aí nesse momento. 1-0 Paraguai ganhando. Está nos 30 minutos aí, 1-0 Paraguai. Vamos ter aí às 14 horas Holanda e Suécia. Também vamos ter aí às 17 horas Alemanha e Costa do Marfim. E fechando os trabalhos aí nesse sábado às 21 horas Equador, aí jogando contra a equipe aí do... Nossa Senhora, que nome, hein? Curação, você tá doido, hein? Então vamos ver aí o que que vai acontecer nesses jogos de sábado. Essas informações do esporte aí no nosso Quilômetro 93.

Temperatura em Vacaria em 9 graus, está chegando aí Eduardo Costa, passou Marília Mendonça, apaixonadinha, e também Milionário e José Rico, a Fossa. Sabadou, muito bom dia, respeitem os caminhoneiros.

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5: Então tá aí, chegamos ao final do nosso quilômetro 93, nesse momento em Vacaria, na rua Manoel de Brito, 405, no bairro Cristina. Nesse momento, termômetro marcando 9 graus, sensação térmica de 7 graus. E olha só, pessoal, quer saber aí, durante a semana que vem aí, cê tá doido, hein? As mínimas aí para terça, quarta, quinta, sexta, aí temperaturas, as mínimas variando aí de 2 a 0 e menos 1, hein? Aí para terça e quarta, aí para vocês terem noção que vai ser um frio aí danado aí, vai ser 0 grau na quarta e 7 a máxima e a mínima 0. Já na quinta aí é menos 1 e 10 a máxima. Então tá chegando realmente um ar polar aí, uma frente fria com muita instabilidade e também aí com muito frio, viu? Então o pessoal já se programar que o inverno aí vai iniciar no domingo. O inverno brasileiro é no domingo, amanhã. Aí o dia 21 ele inicia então o inverno às 5 horas da manhã com 24 minutos aí, a estação mais fria do ano inicia no domingo. Então vamos se preparar que o inverno está marcando aí muita chuva e também aí muito frio no Rio Grande do Sul, Santa Catarina e Paraná. O pessoal aí do Mato Grosso, caminhoneiros, falaram que estava muito frio. Minas Gerais também, São Paulo, enfim, muito frio por aí, o nosso Brasilzão. E o El Niño, né? Isso é reflexo do El Niño e também aí o Super El Niño no final do ano, a partir de novembro, aí traz muita chuva aí para o Rio Grande do Sul. Essa é a previsão aí, né, de muita chuva e para o Nordeste muita seca. Então vamos ver se vai se confirmar aí essa previsão. Obrigado, Tidão, pelos trabalhos na mesa de som. Iniciamos na sexta, dia 19, já estamos vivenciando a madrugada aí do dia 20, sábado. Agradecendo a todos da nossa audiência, um abraço aí para os vigilantes que estão em Quiapê, área da saúde, aí dos hospitais Nossa Senhora da Oliveira, Hospital da Unimed, UPAs, UBSs. Também um abraço aí para a Segurança Pública, Guarda Municipal, Brigada Militar, Polícia Civil, Polícia Rodoviária Federal, os bombeiros, a Polícia Penal, os nossos amigos taxistas, motoristas e aplicativos que estão rodando aí pelas principais ruas da Vacaria, os caminhoneiros que estão no trecho, passando aí pela 116, BR-285, RS-122. Aquele abraço aí fraterno, aí um bom trabalho, que o Papai do Céu abençoe a viagem de cada um. E prometemos voltar a partir de segunda-feira às 23 horas, trazendo muitas músicas e informações do mundo estradeiro. Tá chegando aí mais canções no nosso próximo bloco musical. Obrigado pelos trabalhos te dando as músicas aí, sempre top. Chegando aí Humberto e Ronaldo, Só Vou Beber Mais Hoje. Rick Renner, Pra Ela e Pra Mim, e Hugo e Guilherme, Mentirosa. Obrigado a todos, está chegando na sequência a Oração da Noite e também Madrugadão Caminhoneiro, uma hora só de músicas dedicada ao mundo das estradas. Vamos lá, obrigado a todos, e assim encerramos, desejando muito bom dia, ótima e abençoada madrugada. Fiquem todos com Deus. Fui!

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Meu Pai, agora que as vozes silenciaram e os clamores se apagaram, aqui, ao pé da cama, minha alma se eleva a Ti para dizer: creio em Ti, espero em Ti, amo-Te com todas as minhas forças. Glória a Ti, Senhor. Deponho em Tuas mãos a fadiga e a luta, as alegrias e desencantos deste dia que ficou para trás. Se os nervos me traíram, se os impulsos egoístas me dominaram e dei lugar ao rancor e à tristeza, perdão, Senhor, tem piedade de mim. Se fui infiel, se pronunciei palavras vãs, se me deixei levar pela impaciência, se fui um espinho para alguém, perdão, Senhor. Nesta noite não quero me entregar ao sono sem sentir sobre minha alma a segurança da Tua misericórdia, Tua doce misericórdia inteiramente gratuita, Senhor. Eu Te agradeço, meu Pai, porque foste a sombra fresca que me cobriu durante todo este dia. Eu Te agradeço porque, invisível, carinhoso, envolvente, cuidaste de mim como uma mãe em todas estas horas. Senhor, ao redor de mim, tudo já é silêncio e calma. Envia o anjo da paz a esta casa. Relaxa meus nervos. Sossega o meu espírito. Solta as minhas tensões. Inunda meu ser de silêncio e de serenidade. Vela por mim, Pai querido, enquanto eu me entrego, confiante, ao sono, como uma criança que dorme feliz em Teus braços. Em Teu nome, Senhor, descansarei tranquilo.

Foi tudo tão bonito, com borboletas no jardim. Agora você volta. Vamos soltar essa voz. Põe energia aí.

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0: 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La Malva, que fica lindo o murmúrio do arvoredo e aquele meio segredo da estrela d'alva saindo, igual uma flor se abrindo pro dia que vai nascer. 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Eu não sou muito de igreja, vou nelas de longe em longe, muito embora seja um monge dessa liturgia andeja. 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Prefiro a paz dos escampos, respingados de sereno, onde sou grande e pequeno na majestade dos campos, contemplando pirilampos que da grama se desprendem. Quando as estrelas se acendem, eu converso com as estrelas, porque aprendi a compreendê-las e elas também me compreendem. Quanta emoção me domina ouvindo sons matinais, ruídos que não ouço mais da minha terra divina. Ora o berro da brasina velha chamando o terneiro, o rincho de um parelheiro, um quero-quero gritando, ora a sanga murmurando lá no fundo do potreiro. Eu sigo olhando o Brasil, golpeando um amargo bueno, e olhando longe o sereno se levantar do varzeiro, e a bulha do chinaredo com vaca mansa e tambeira, o barulho da mangueira, grito, risada, resinga, e o tempo que choraminga no Santa Fé da Cumieira. Diz bem o argentino Luno, guitarreiro e pajador, que o patrão nosso senhor não nos deu maior fortuna do que essa hora turuna num galpão enfumaçado, ouvindo o berro do gado, ronco de mate, relincho, e o guitarrear de um pilincho de bico recém-pintado. Dentro desse quadro imenso, de tanto olhar o varzedo, tenho medo de ter medo de pensar. E quando penso, imagino que o incenso que pelas várzeas flutua não é a neblina charrua de um ritual inacabado, é o hálito perfumado de algum bocejo da lua.
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0: Muito bom dia, senhoras e senhores. Estamos começando o programa Bom Dia Gaúcho aqui pela Rádio Esmeralda 96,5, a mais popular. 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Seguimos por aqui te fazendo companhia, o melhor da música do Rio Grande, chegando por aí. Bom dia!
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Seguimos por aqui com o melhor da música do Rio Grande no programa Bom Dia Gaúcho, pela 96,5 FM Rádio Esmeralda, a mais popular.

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1: Guacho Brasino.

Eu cria a brasina velha do gadinho das crianças. Vaca mansa, das mais mansas, leiteira uma maravilha. Desde os tempos de novilha, a eterna sacrificada, embora considerada quase gente da família. Desta feita, era um terneiro, brasino de cola branca, cheio de manchas na anca como bordadas no pelo. 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A vida, porém, é maula. Ninguém sabe como foi. Perto de um olho de boi, lá no fundo do potreiro, fui encontrar o terneiro berrando que nem criança, e as aspas da vaca mansa apontando no atoleiro. 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Tem sempre nos olhos grandes algo místico e profundo, refletindo o próprio mundo que o bom instinto norteia. Escramuça e corcoveia quando vê o resto do gado e se para alvorotado sempre que a gente carneia. Então, quando o gado entoa seu bárbaro cantochão, o guacho sai do galpão e vem ficar ali fora, e berra também, e chora com fúnebre ressonância, como a chamar na distância a mãe que se foi embora. Não sei porquê, sem ser guacho, sempre gostei dos guaxinhos. Talvez porque são piazinhos, sem pai, sem mãe, sem ninguém, que anseiam por querer bem, mais do que anseiam por pão. E a fome do coração é mendicância também. Porém, a vida é assim mesmo. E um dia, guacho brasino, hás de cumprir teu destino num matadouro, talvez. Mas pede ao Deus que te fez, se é que existe o renascer, que é preferível não ser do que ser guacho outra vez.

0: Grande abraço a todos, aos amigos que estão nos dando a honra e o prestígio na companhia desta manhã. Você no campo, você na cidade, turma do interior e toda a nossa grande região que nos abraça todos os dias e também aos sábados nos dá a honra e o privilégio da companhia e o carinho da audiência. Mais música chegando nesta manhã aqui no programa Bom Dia Gaúcho.
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0: Já de volta por aqui para este último bloco do Bom Dia Gaúcho, aqui pela 96,5 FM, a mais popular. 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Agradecendo mais uma vez então nossos amigos que nos trouxeram de companhia até este horário. E um bom dia a todos.
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Agora 6:01, 6:01, chegamos aí que hoje é sábado, é dia de campo e galpão na Rádio Esmeralda. A partir de agora então, vamos junto aí na Rádio Esmeralda, o campo e galpão até às 9 da manhã. Nessa manhã de sábado aí. Temperatura tá mais ou menos, né? 9 graus aí, 9 graus, não é assim muito frio, né? Mas vem mais frio por aí, né? Tem uma chuvinha.

0: ontem, agora vem frio de novo aí nas previsões. Hoje pode dar mais alguma chuva, né? Talvez sim. Mas vamos junto então a partir de agora, seu Juvencio, se atraquemos na lida. Bom dia, Zé Boni, bom dia, ouvinte. Ai, que bueno, por demais, demos aí louco de bueno. Comecemos então mais um dia e mais um programaço, vem nesse sábado, rapaziada. Vamos se mexendo aí que o dia começou e o campo e galpão não faz, não vai parar, rapaz. A partir de agora, seguimos até as 9 horas. Vamos mateando e vamos começando mais um programa. Vamos junto então, seu Juvencio. Dona Jalira, bom dia, Dona Jalira.
1: Bom dia, queridas. Alô, alô, alô, queridas. Bom dia, bom dia, bom dia. Vamos junto aí nessa manhã de sábado, em nome do Pai, do Filho e Espírito Santo também, que Deus abençoe nós aí nesse dia novo que começa. Vamos junto então a partir de agora.
0: Então vamos lá, Dona Jalira, vamos junto então nessa manhã de sábado. Hoje é 20 de junho, né? É amanhã que começa o inverno oficialmente, parece que é, né? Dia 21, se não me engano. Aí os dias vão encurtando até o dia do inverno, começo do inverno. Então, a partir daí já começa a ir aumentando o dia devagarinho. E agora tá clareando muito cedo, né? Antes das 6 já tá noite. Mas é, tá bem... E o clima de inverno esse ano aí tá bem brabo o inverno, né? Mas faz parte. 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Só a gente sair do ar que a gente atende o telefone, né? Não adianta ligar quando a gente tá no ar, tem que dar um tempinho. Só a gente sair do ar e tocar música, né? A gente atende o telefone. E hoje o Duarte não veio, né, seu Juventus? Tá meio pesteado, coitado do Duarte, velho. Ai, baridade, hoje pegou a gripe, velho. Pegou o homem de vez aí, rapaz. Pegou de jeito, rapaz. Meu Deus do céu. Mas vai melhorando aí, fica aí bem descansadão aí, se ajeitando. É, a gripe pegou, né, Dona?
1: Tomar um chá aí, botar um alho, um mel, um monte de coisa ali, uma chapoeirada, né, e vai melhorando.
0: Paulo Lemos aí na escuta, bom dia, Bigode. Aquele abraço aí, um abraço lá na Esmeralda, no Rincão da Cruz. E pra começar, vamos trazer aí... trazendo aí, essa é muito boa aí, muito boa mesmo. E agora eu vou atender o telefone, porque hoje eu tô bem, eu só lito por aqui, né? Então, você sabe, não fique louco, não fique
2: tudo
0: louco.
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1: Fábio Esmeralda, bom dia, Debá.
2: É isso aí, Paulo. Vamos junto aí, Paulo Lemos, bigode da Esmeralda. Vamos junto até as 9 horas aqui na Rádio Esmeralda, né, dona Jalira?
3: Vamos acordar, guri, guri. Vamos lá, tá na hora. Ah, que é isso?
2: O gurizinho tá acordando, parece, né? O Juvencio tá lá tracado numa tiração de leite, né? Medonho. Com as vacas no galpão já lá no...
3: E eu tô indo lá, já chego aí, tia, já chega aí, pai. Já vou me mexer aqui, mas é louco, amigo. Fuja, louco. O tempo vai estar muito... É que um tempo, um clima inóspido. Deus o livre, tio. Clima inóspido hoje aí. Não dá, não dá, não dá. Fuja, louco. Salta te inflado. Não, não quero hoje acordar.
2: Vamos, guri, olha o touro velho lá no galpão, tira lá pra fora. Deixa só as vacas ali pra não incomodar esse touro.
3: Depois eu vou lá. Depois. Agora eu tô tirando aqui uma pestana.
2: Tirando leite, não.
3: Tirando uma pestana minha.
2: Puxa, guri, velho. 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
2: Alô, Fábio Silveira aí na escuta, lá no Pinhal da Serra. Também, deixa eu ver quem mais aqui, uma galera na escuta do programa também aqui, deixa eu ver. Tem mais aqui, vamos lá. Deixa eu ver. Bom dia, gostaria de pedir uma música Enquanto Deus Quiser. Um abraço pro seu Flavi lá na Várzea dos Antunes e pro Chico. Estão lidando lá também, né? É o Henrique. Alô, Henrique, que tá mandando aí para vocês. Vamos tocar daqui a pouquinho também. Tem mais uns aqui, deixa eu ver. Vamos lá, vamos visualizando aqui. Bem, bom dia, roda para nós aí o palco da Cavaco, com João Luiz Correia. Bom sábado, bom final de semana, abraços. Bom dia, se possível, eu gostaria de ouvir a música A Rua das Tropas com o Paulo Dias Garcia. Estamos ligados no programa aqui em Muitos Capões. Um abraço a todos da rádio. Josemar, pessoal de Muitos Capões. Áudio, vamos no áudio aí, no áudio.
4: Bom dia, meu guri. Aqui é o Paulo César Gramado. Vocês tocam o Neguinho Macho pra nós aí? Então tá, quero oferecer pra minha esposa Sebastiana, pra vocês da rádio aí, todos os ouvintes, tá? Valeu.
2: Bando.
4: Bom final de semana, hein?
2: Obrigado. Olha o Kiko, hein? Olha o Kiko.
5: É, nojento.
2: Olha o gato,
5: sai
2: velho.
5: Sai daí, gato, é nojento. Comendo minha mortandela, carniça.
2: Olha, tá bem louco, velho.
5: Manda um livro das coisas pro meu amigo Luiz Hamilton Cigueira, amigo velho.
2: Tá bom.
5: Tudo de Paula, velho.
2: Valeu,
5: Bruno. Basta descoberta. Certo, plantou a...
2: O De Paula tá...
5: A grama errado. Que nós deixamos pra ele lá.
2: É isso aí.
5: Amigo Paulo aí, Jair.
2: Que tá acordado é o João. Que acordado é o João De Paula, Kiko. Esse tá ligou cedo aí. O João lá no Capão do Bugre, esse tá acordado, né, manequinho?
3: É, esse é fera, esse é de fé, homem. O João De Paula tá lá, daqui a pouco nós vamos tocar uma música pro homem velho.
5: Mas discutindo o Campo Galo, foi um programa piludo de barro.
2: Vamos lá, Mirtão. Essa aí atendendo o Valmir aí que pediu. Última lembrança também, Neguinho Macho nesse bloco aí.

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5: Capricha, meu galo rei!
6: Agora 6h29, Campo e Galpão na Rádio Esmeralda. Vamos juntos aí nessa manhã.
7: Vamos fazer um Camargo aí bem reforçado, um Camargão, velho, bom cedo, né? Aquele abraço, querido. Vamos lá, vamos lá. Tá na hora, gente.
6: Vamos lá que tá chegando. O programa chegou aí 6h com vocês. Né, seu Ayrton Zacarias?
8: Bom dia, gauchado. Um abraço a todos. Bom sábado. Toca pra nós aí o Pedro Hortaça, saudoso. Campeão meu Boi Barroso.
6: Valeu, seu Ayrton, obrigado. Ana Friúva no Boqueirão. 6h30, vamos aí com o patrocínio da Nutribov Grison Agropecuária. 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
6: 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Vamos lá então, vamos vendo aí quem mais tem mais pedidos aqui da turma. Deixa eu ver quem é mais aqui. Vamos atendendo o povo aí, né? Alô, Ney. Café passadinha, arrasé, coisa boa demais, né? Alô, Ney, aquele abraço aí. Também, deixa eu ver aqui, o alemão do Box 57, Mercado Público, uma alô pra nós aí, no Mercado Público. Alô, pessoal do Mercado Público, aquele abraço pra vocês aí, um bom dia, bom dia, bom dia. E vamos atendendo o povo aí, né? Alô, João lá no Mauá também, o seu João lá tá na escuta também. O Valdir pediu um dos Bertucci. Alô, Valdir. E vamos atendendo aí agora mais duas que o pessoal pediu. Vamos ouvindo então. Opa, larga no começo aqui, né? É, enquanto Deus quiser e também nesse bloco debulhando milho com o Pedro Taça. Alô, João. Alô, João de Paula.
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0: E vamos no balanço desse acordeão aí, seu Juvencio.
1: Vamos no balanço, véi.
0: Que dormiu por falas no maior barbaridade, mano. Dormiu. Gaiteiro tocava dormindo. Ô, velho, hoje alô.
1: Agora faltando 16 para 7 da manhã. Vamos juntos aí, Campo e Galpão na Rádio Esmeralda. 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Mais frio e segue muito frio, né? Também um alô pro João Assis lá na Enxuvi. Alô, João, vamos lá, vamos mateando, vamos começando o dia aí. Bom dia, bom dia, bom dia. Também o João de Paula, tocamos aí música para ele. O João lá no Mauá. Valdir, um Capão Alto aí pra toda a família, pediu uma dos Bertucci, nós vamos tocar aí daqui a pouquinho mais. 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Vamos seguindo. Alô, Fernando aí já tá escutando cedo também. Então tá, bom dia, bom dia. Vamos lá. Vamos começando, vamos mais um bloco aí, mais um bloco para rodar. Esse aí foi pedido às duas que vem agora aí. É o Palco da Cavaco e a Rua das Tropas.

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0: É o Campo e Galpão na Rádio Esmeralda nessa manhã de sábado. Faltam dois agora para as 7 da manhã, 2 para as 7.
1: Vamos acordando aí, né, querido? Café tá na mesa, né? Tá na mesa o café. Então vamos comer, vamos tomar um cafezão aí. Vamos lá, vamos lá.
0: Ô, guri, opa, tive que fazer tratar o bicharedo aí, né? Olha o João, velho, tá tratando o bicharedo dele aí. Nós também temos que fazer ali, daí Deus o livre, guri. Tá?
1: É, e nós, pai, vamos ter que ficar com fome aí, louco.
0: Eu vamos tratar os bichos, coitados. Eles não podem se virar sozinhos, nós temos que fazer por eles. É isso mesmo, seu Juvenes, aí, ó, viu, viu, guri? Prenda com os mais velhos. Prenda com os mais velhos, guri. 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
1: É, não é esses frio aí na hora errada aí que a gente só fica sofrendo, tio.
0: É verdade. 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
1: Vai tocando.
0: Um abraço aí também pro Gladimir aí, a turma do café. Vamos pro café, né, Gladimir? Aquele abraço aí. O cowboy do refugiado aí na escuta, né? Hoje não tá muito bom, né, cowboy? Arrumar a cerca, então. Mas o homem não para, o homem, tia. Meu Deus. Meu Deus do céu, né?
1: Puxa, louco, eu não quero trabalhar com homem desse aí. Não para nunca, só quer arrumar serviço. Pare, louco.
0: O cowboy do refugiado pediu a contragosto aí. Que o mês tá ruim mesmo, né? Melhor tocar essa música aí. Também quem mais aqui? Deixa eu ver. Convite de festa, Porca Véia e o Daltro Bertucci. Essa música aí é pra quem pediu os Bertucci aí, pro Valdir, né? Alô, Valdir. Também tem o Amizinho Impertinente aí do Mano Lima. Vamos mandar lá pro Kiko, né? Também quem mais? Bom dia, gurizada. Toca pra nós esse cavalo que eu tenho, Kiko Goulart. Um grande abraço, Marcos Miller. Tem mais aqui. Bom dia, Tordilho Negro. Josemar. Ângelo, sou Josemar. Ângelo Pisano da, Pisani aqui do Pomar. Do Monte Alegre, dos Campos do Esquil. Lá no Pomar do Monte Alegre do Esquil, lá. Aquele abraço. Também aqui o homem...
2: Bom dia, Zambu, velho.
0: Zambu, velho,
2: não te deixamos sozinho, Zambu.
0: Valeu, seu Lauvir.
2: Seguinte, primeiro assim, ó. Vou te pedir para colaborar com a tua pauta.
0: Sim,
2: aí.
0: Sim, senhor. O...

0: Segunda Babando Água, com Paulo Dias Garcia, também, né? O homem da Rua das Tropas. E aproveita para a dona Janila convidar o Pingo Rezende para vir tomar camargo de mocha vermelha na cabanha do Passo Velho. Um abraço para toda essa turma.
1: É isso aí, Samba. Vamos lá, né?
2: Vamos lá. Vamos lá, no cabanha do Passo Velho, né, Pingo? Vamos tomar esse camargo aí que deve ser do melhor do mundo.
1: É isso aí, vamos. Também alô, Renato aí na escuta, Renato. Também deixou o Kleber lá no... Kleber Moreto e o Luquinhas lá no Pinhal da Serra. O pessoal do Pinhal tá ouvindo aí, tá ouvindo. O que tem aí? Né? Alô, Ney, aquele abraço aí, Ney. Será, Ney? A dona Jalira, o que tá fazendo a dona Jalira?
2: Olha, Ney, que te chapo tel rechão, viu, querida? Te chapo tel rechão, tu vai ver.
1: Vamos com música então aí.

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8: 7h12 agora, 7h12. Não, essa não, né?
9: Que cachorro, o Ney e o Lauvir foram colega de aula aí, viu? O Lauvir Barcelos. Faculdade de Filosofia. Meu Deus, Deus.
8: Já pensou os dois filosofando?
9: Meu Deus!
8: Não.
9: Agora deu, Ney. Puxa, louco.
8: Agora 7h13, vamos seguindo aí com o Campo e Galpão. Vamos lá, vamos lá. Um abraço aí pro meu compadre Vasco aí na escuta também. Alô, Vascão! Aquele abraço aí, Vasco, Zuleine também, aquele abraço para vocês. 7h13, nós vamos aí com a Nutribov Grison Agropecuária, completa linha de medicamentos veterinários, rações, suplementos minerais, os proteinados seca aí, pasto seco, tem que dar um proteinado, mantém o gado bem, viu? 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
1: É isso aí, rapaziada. Vamos aprender bem com a vida, né? A vida ensina a gente sempre.
0: Bem, isso aí, seu Luiz. Verdade pura. 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É isso aí, né, seu Juvencio?
1: É isso aí, rapaziada, vamos lidando aí, lidando sempre.
0: É isso aí, né? Bem da verdade. E uma coisa também, né, do gado. Pior é você levantar uma que já desceu, já perdeu peso, tá lá embaixo. Custa muito mais caro do que tu manter o que já tá num estado bom. Isso é uma... Tô que nem o Gerson Duarte, né? Faz os vídeos no YouTube, no Instagram. As dicas. Comenta, deixa nos comentários. Deixa nos comentários aí, ver se tá bom ou não, se tá certo. Né, seu Daltro Basqueira? É ou não é? Daltro Basqueira lá na Ramada. Deixa nos comentários aí. Manter o peso é mais barato do que levantar o peso depois de descer lá embaixo, bicho velho fraco. Vamos trazendo mais música aí. É isso aí, né, Daltro? É bem mais caro engordar do que manter gordo. Deixa eu ver, tem mais um áudio da turma aí. Vamos ouvindo aí.
2: Bom dia, seus mal-acabados, seus né? Sampane, se for possível, aí tu tocar uma música aí, tudo feito do campo, se for possível. Então tem pra ser Starhart aí, pro Rani, pro Renato, que se for Renato, pro Toarte aí, pro Maniquinho, o Jair, pro Jair, o Natan Satato do Lalau.
3: Bom dia, meu amigo. Queria que tocasse uma música do Pedro Ortaz. Bailanta do Tiburcio, Ireno do Carmo de Erechim.
1: Tá com saudade do Lamal, tio.
0: Aquele abraço aí pro nosso amigo, então, o Gianzinho. Alô, Gian.
4: Tá com saudade do Lamal.
0: E tá chegando, então, aí, ó, contra agosto, é inverno, velho, brabo. E a volta do Tordilho Negro e Teixeirinha também.

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7: Seguimos aí com o Campo e Galpão, agora 7h30, pessoal, 7h30 da manhã. 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Ontem jogou, né? Assistiu o jogo contra o Haiti. Uma equipe mais fraca, mas o Brasil ganhou. Ganhou 3-0 aí e tal. Mas mais ou menos, né? Vamos ver como vai indo nos próximos, hein? Vamos ver como é que vai quando chegar na próxima fase aí, que é mais pegada a coisa, daí vem time forte mesmo, né? Daí vem time mais organizado e preparado. Aí o Brasil vai ter que também crescer para poder superar. Senão fica pelo caminho, né? Fica mesmo. Alô, Cid, aí o pessoal aí da... O Cid tá mandando um alô pro Marlon lá no Monte Alegre. Tá em uma ação entre amigos aí para ele. Quem puder ajudar, chama no Whats aí. O 999-22-9815. Chama o Marlon aí, que é uma ação entre amigos que o Cid lá da Ademar Motosserras está convocando o pessoal para colaborar aí também. É uma causa nobre, uma ação. Alô, Clebão, tio Kleber, aí o Kleber Vargas, nosso amigo Kleber, que lida aí com a silagem também, né, Kleber? Tem silagem de milho aí, o homem é boa a silagem dele, é boa mesmo, né, Manequim?
8: É boa, até as vacas ficam faceiras e saem dançando e rindo à toa, tio. Seu Luiz tá feliz também lá no segundão de Bom Jesus, né? Alô, tio Luiz!
7: O pai do Kleber, né? Então lá, alô, tio Luiz, faz horas que não vi o tio Luiz, né? Ui, homem velho, gente boa por demais, quando tá amarrado dormindo, né? Aquele abraço aí, seu Luiz, tudo de bom pra ti, obrigado pela companhia. 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
7: 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É, né, Pablo Long? Fuja, louco, alô, Pablo Long, né, manequim?
8: É, na próxima fase é. O time vai. O time vai. Né?
7: Um abraço aí também pro Grison, né? Tá lá na escuta, Grison. Vamos pra cima, né, Grison? Também o Rodrigo, alô, Rodrigo Souza. Obrigado pela companhia. Tem mais um áudio aqui, né? Vamos ver quem é.
10: Jailson. Toca pra nós uma do grupo Cordiona. Bom dia.
7: Valeu. E a música também que o Lauvir tinha pedido, eu não consegui achar essa do... Como é que era? Do Paulo Dias Garcia. Só a Rua das Tropas que eu consegui achar. E agora vem chegando aí o Pedro Taça.

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4: Olha aí a solução que você precisava aí, ó.
1: É o Campo e Galpão seguindo com vocês aí nesta manhã de sábado. É, manequinho.
4: É, o Kleber aí tá lidando com a estilagem, né? O Kleber Vargas, tio.
1: Daí como é que ele tá lá?
4: Pois tá bem louco, homem do céu. Vai apagar aquelas coisas lá no Instagram sem vergonha.
1: Ó, não gostou aí, mano. O Kleber, o que aconteceu?
4: É, tem que aproveitar a estilagem logo do Kleber, porque... E a máquina dele lá andaram estragando a máquina. Não vai conseguir fazer muito mais aí, parece. Tem que dar uma manutenção agora.
1: O que, que deu, moleque?
4: Ele. Acho que andaram. O guspidor ali de silagem, aquela máquina dele, não tá funcionando direito.
1: O que que fizeram, será?
4: Eu acho que andaram querendo ensacar lenha com aquilo lá e virou numa coisa. Virou numa lambança. Tudo encrencou, tudo. Tá louco? Fuja, louco. Coitado do tio Cré.
3: 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Semana que vem tem mais jogo, hein? Mais um dessa fase aí, depois já vai para a próxima. O Brasil vai se classificar, né? Certamente. A próxima fase aí, daí já começa jogos duros aí pro Brasil. Daí tem que ver como é que tá mesmo. Aí tem que mostrar que veio. Porque se não jogar bem, também não merece estar lá. Não merece ganhar a Copa, né? Tem que fazer a diferença. E tem equipes aí que estão arrebentando, né?
4: Meu Deus do céu, deu um jogo. Os times ali que vieram pra moer mesmo, rapaz. A urbanidade do Brasil tem que melhorar muito aí pra enfrentar esses loucos aí, senão não aguenta o tirão. Já cai, já. Já se boleia na saída, rapaz. Pega uma Alemanha de novo, meu Deus, é que arrepiar. Inglaterra, Argentina mesmo, né, tão voando.
3: É verdade, seu Jovens, estão voando e o pessoal, e o Brasil tá meio tímido ainda, né? Vamos lá então, neta da viúva agora. Alô, Pato, um abraço aí pro nosso amigo Pato, tava me esquecendo. Pato é ouvinte e amigo aí de muitos anos, o cabeleireiro Pato, é aquele abraço, Pato, tudo de bom? Obrigado por ouvir nós aí sempre. Então vem a neta da viúva e no chacoalho do pandeiro aí também foi pedida. Pedida aqui no WhatsApp, vai rodando.

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4: Duarte, barba, cabelo e bigode, na Teodoro Borges dos Santos, 71.
2: Boa pedida, vamos lá, rapazes, em frente.
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4: É o Campo e Galpão seguindo com vocês aí, né, manequinho?
1: Um abraço aí pra Maria Flor, tio. Alô, Maria Flor. Tá lá escutando e tomando café, né? Que maravilha. Tá lá com o papai Pablo.
4: Então tá bom, Maria Flor aí, né? Escuta com o Pablo lá, né? Obrigado, obrigado. E seguimos aí com o Campo e Galpão nessa manhã. O seu Miranda também tá ouvindo nós. Alô, seu Miranda. Campeiro que canta triste, vamos rodar em seguida aí. Também o vento aí pra Rejane do Tino Salvador. O Sebastião pediu carqueja também, né? Vamos atendendo o povo aí. 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
4: 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Faceira, né, Maria Flor?
1: Tá faceirinha lá, né, ô Maria Flor? Vamos agitar hoje, vamos agitar.
4: Hoje tá com serração o dia, né, por enquanto a serração forte. Segue o dia aí, meio chato vai ser hoje, meio assim, né, meio encoberto, com algumas garoas. O sol tem previsão de aparecer amanhã. E segunda-feira tem previsão de chuva de novo. Depois vem o frio aí, daí vai dar uns dias de sol aí com bastante frio na semana que vem. É por aí a previsão, é por aí.
1: É isso aí, é por aí mesmo. Duarte não tá aí, mas nós traquemos uma previsão, velho, de qualquer jeito. Ai, não. aí, ó. A música velha do Baitaca, rapaz.

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0: o Campo e Galpão com vocês aí nesse sábado. Alô, Rudger Pelissari, grande Rudger, né, manequinho?
1: É, o Rudger, nós tinha um programa do Rudger e nós participava, né, pai?
0: É, nós contava umas lá no Rudger e o manequinho ia com as piadas lá, umas perguntas bem abestadas mesmo, né? Era um tempo bom também, né, Rudger? Grande abraço, colega Rudger. Aposentado agora, bem tranquilão, né? Aquele abraço aí, é isso aí, né, manequim?
1: Eu fazia as charadinhas, né? Puxa!
0: O seu Juvence contava umas, né? Que beleza, era bom demais. Também, ó, alô, o Volmir de Paula aí, disse que tem uma receita pro Duarte, né? Diz que, será que tem? O Duarte
2: dia,
0: tá meio doente, meio gripado.
2: A seleção ganhou, podemos dormir até mais tarde.
0: Dormiu
2: até
0: mais tarde, né? Bem mais tarde.
2: O Duarte, será que não é o ebola que pegou o homem? É o ebola ou não? Pergunta aí.
0: O ebola.
2: Eu mando a receita do chá velho poderoso aqui pra curar o homem aí. Não podemos deixar aí, deitar aí, na bracatinha com o nosso radialista aí.
1: Pode deitar na bracatinha.
3: Olha ele aí, ó.
0: Tá louco, né? Vamos aí com o Campo e Galpão. 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E o Cid está convocando o pessoal aí, né? Quiser dar uma mão aí pro Marlon, lá de Monte Alegre, e tá precisando de uma ajuda. Deve ser coisa de saúde, né? Pode entrar em contato pelo 999-2298-15. Essa ação entre amigos aí. 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

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E agora vamos trazendo mais música aí. Não Te Anseia, Grupo Carqueja, o pessoal tinha pedido. E também Bailanta do Tibúrcio aí também tinha sido pedido. E vai rodando pra vocês então aí agora.

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6: Esse é o Campo e Galpão na Rádio Esmeralda até as 9 da manhã. 8h32, agora 8h32. Seguimos. Seguimos em frente sempre. 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Pessoal, segue mandando seu alô aí, né? Vamos ver o seu Luiz Hamilton, hein, manequim?
1: Deixa eu ver com o seu Luiz Hamilton aí. Fala, tio Luiz Hamilton Quevedo.
7: E aí, manequinho, bom dia. Bom dia, dona Janira. Bom dia, seu Juvencio. Bom dia, Evandro. Manequinho diz pro Duarte tomar uma cachaça, três fazendas, com mel e limão. É bom pra gripe?
1: Esse é bom.
7: E aí, manequinho, toca uma música pra nós aí, oferecer pra essa gauchada aí que estão sintonizados aí na 96,5, no Campo e Galpão, com o Baitaca aí, a cavalo, na verdade.
1: Cavalo,
7: na verdade. Oferecer pro meu amigo Kiko, pro Jair, pro Paulo do Quinto, pro seu Adão Santana do Livramento, o Gaúchinho do Mercado Trentim. Aí o... E o meu amigo Pedrinho, lá na Skill. E pra Varja lá, que estão sintonizados na programação. Certo, manequinho, bom dia.
6: Valeu, valeu, valeu. Obrigado aí, seu Luiz Hamilton. Tá bom demais. Alô, Moacir também, alô, tio Luiz. Aquele abraço. E o Fernando Roveda aí, manequinho, disse o seguinte... Quando você sair do programa, vai achar o que fazer, tá muito vadio.
1: Que é isso? Vai rachar uma lenha aí, homem, que tá frio. Pare de encher.
6: E agora, manequim?
1: Mas esse Fernando Roveda tá louco. Ele quer me rachar no meio. Isso assim.
6: Viu como é que é a situação? E também seus... Alô,
8: bom
6: Zé
8: dia,
6: Carlos.
8: Zamboni. Bom
6: Zé
8: dia,
6: Carlos, Duarte. Zé Carlos.
8: Um abraço pra vocês aí. Estamos aqui na frente de uma lareira, velho, comendo pinhão assado. Com esse frio aí, né? Um abraço aí pra vocês aí e pra todos os ouvintes que estão escutando esse baita programa dos nossos amigos aí. Um abração aí do Zé Carlos.
6: Valeu, Zé Carlos. E também, falar em fogo, né, tem o... Nosso amigo Guilherme lá no segundo.
9: Buenas, Zamboni, bom dia, tudo bem?
6: Tá na frente de um
9: Guilherme
6: fogo
9: Lisboa,
6: campeiro, né? Um
9: tá em Benzinho, no Bom Jesus. Estamos aí dando uma quentada nos pés, né? Friagem, medonha, esses jogos até tarde e arrebento caro, o cara levando mais tarde, né?
6: Verdade.
9: Toca pra mim aí o Pedro Pampa, Mano Lima, faz favor, Zamboni.
6: Pedro Pampa.
9: Tudo de bom.
6: Ó, oh,
9: bicharinho.
1: Uma meia dúzia. O homem tem cachorro mais que eu, tio. Olha, tem uns 10. Tudo em roda do fogo. Cuida bem dos bichinhos, né, tio? Que maravilha.
6: 8h37 agora. É o matinê, então, foi pedida. E essa aí vai lá pra Morena do Santana, que pediu. E o seu Luiz Gonzaga no Petrópolis também pediu Pátria Caudilha, que vem na próxima ali.

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0: É, seguimos aí, não, então, vamos lá, né, vamos lá fazer o quê, né, 12 para 7, para as 9 agora, temos que ir atacando tudo que é lado aqui para poder dar conta do recado, ai, ai, ai, tem que anunciar até, tem que anotar até comida para inteiro ainda, vamos lá. Seguimos aí com o Campo e Galpão na Rádio Esmeralda e vamos seguindo com o patrocínio da Livraria do Estudante. 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Semana que vem tem mais jogo, né, Miguel? Miguel tá aqui já, meu gurizinho. Eu tenho álbum ainda, né? Tu não tem álbum, né? Esse ano tu não teve álbum. Vamos lá na Marli pegar um álbum de figurinha. Também deixa eu ver quem mais tá aqui. Alô, Paulinho. Fala, Paulinho.
1: Bom dia, meu amigo Zamboni. Chegamos aí na finaleira, tava dando uma demão ali pro João, cortando uma carninha pra ele. E agora temos aqui pelo açougue, chegamos agora. E pelo que viu, o Duarte faltou na recolhida, que nem diz o De Paula.
0: Hoje não deu para vir ontem.
1: Só para, se me permite, mandar um agradecimento a você, Zamboni, a Rádio Esmeralda e a audiência aí que lotou o CTG Rancho de Integração no último sábado. Então, só o meu muito agradecimento a cada um que participou e ajudou. Meu muito obrigado de coração. E hoje tem de novo o baile no Rancho da Integração, formatura. Um abraço, tchau.
0: Valeu, Paulinho.
1: Acredito que até o De Paula vem lá do Passo da Areia para prestigiar o nosso evento.
0: É que tu é um gente diferenciado, longe, né, Paulinho?
1: A da Lagoa, Esmeralda, Bom Jesus, Jaquirana, São Pedro, Campés da Serra e o pessoal da Vacaria aqui no distrito.
0: É isso aí, Paulinho, é que tu... Essa patronagem é uma muito benquista aí, né, Paulinho? Trabalho bom, o pessoal gostou muito... Estão aí, né? Estão aí. Estão... Prestigiaram mesmo você. Ô, Miguel, não mexa aí, guri. Esse guri tá igual um manequinho. Quer mexer em tudo.
2: E a galerinha do Ivan do Zamboni, tudo certo? Forte abraço pra todos aí. E o Duarte, tá forgando hoje o Duarte aí. Não quis punhar só o Duarte aí. Opa, tá bom, né? Uma música boa pra nós todos aí, viu? Ofereço lá pro lado do Capão do Índio, lá pro Babas, lá que me cobra lá, uma música boa aí, qualquer música boa aí, viu? Pode ser do grupo Carqueja aí, não se anseia aí, pode ser também aí, tá bom?
0: Tá bom,
2: demais. Pra todos os amigos que conhecem o Alemão Jardineiro aí, forte abraço, Zamboni.
3: Bom dia, meu amigo Zamboni. Aqui quem fala é Darcy Almeida. Toca aí com o grupo Codona, grupo do Porca Velho, saudade, cruzou lá em casa. Ofereço para todos os teus ouvintes e principalmente para você e para o Bosque.
0: Graças, obrigado.
3: E um bom final de semana a todos.
0: Valeu, valeu, Darcy. Darcy aí também na escuta. Deixa eu ver quem mais aqui. Também um alô pro Milton aí na Capela da Luz. Alô, Mirtinho. Tudo de bom para ti aí também. 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Alô, Jani Antunes, aquele abraço aí, bom dia. Alô, Daltro, é isso aí, né, Daltro? Muito meu amigo esse pessoal. E vamos seguindo aí, vamos já com o final do programa aqui, né? Eu acho que já deu pra nós hoje. Já deu. Vamos partindo aí, vamos embora. Aqui. Ei, Miguel, tu quer falar alguma coisa aí?
4: Sim, sim.
0: Fala. Chega aqui perto do microfone. Não precisa pegar, pode falar aqui, ó. Fala aí.
4: O quê?
0: Fala que tu quer mandar um abraço pra alguém?
4: Eu vou mandar um abraço pro... Cauã?
0: Oh, teu amigo?
4: É.
0: Então tá bom, Miguel.
4: Alô, Cauã!
0: Olha aí, ó. E o Dindo?
4: O Dindo também, senão ele fica bravo.
0: Ele fica bravo, né? Se não mandar alô pro Dindo, né? E a Dinda também, né? Então tá bom.
4: Alô, Dinda.
0: Então tá, Miguel. Obrigado aí, um beijo. E vamos se despedindo aí com o Pedro Pampa e o Baitaca, ainda dá tempo, acho. E o Chiquito, se der. Mas vamos deixando essas aí pra fechar. Obrigado. Tchau, tchau, pessoal.

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Buenos dias, vacaria. Buenos dias, sul do meu Brasil. Buenos dias, mundão velho de Deus, através das redes sociais. Estamos chegando para levar o Prosa e Verso até vocês. Tempo velho, meio nublado, né? Mas a gente quer agradecer a você que está em casa, descansando. A você que está nos levando de carona, que bom. Obrigado pela carona. E a você que está trabalhando, que bom ter vocês na nossa companhia. Um abraço, um beijo no coração de cada um. E vamos tocando os cavalos devagarinho. Na técnica de som tá aí o meu amigo Tidão. Obrigado pela parceria. Vamos trabalhar, né? Tomando um chimarrão daqui um pouco, vou ter que chupar uma bomba para o chimarrão, senão os caras pensam diferente. Antigamente era chupar uma bomba, era outra história, né? E continua, eu acho. Vamos lá. Mais um abraço ao Tidão aí, que está na técnica de som. Pessoal, faça seus pedidos no fone WhatsApp 984-1862-98, 984-1862-98. Tá nós aqui somos seus peões nessa parte do programa, né? Quero mandar um abraço pro meu amigo Linense, o homem que tá sempre ligado com a gente aí, o homem que

entende tudo de reforma de acordeões. Abraço aí, Linesso. Obrigado pela audiência, para você, pro Jefferson e toda a família aí. Obrigado pela audiência de vocês. E já vamos falar de coisa boa, né? Quando a gente fala de coisa boa, dá para seguir em frente, né? 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

0: Rio dos Pampas, né? Estão sempre ligadinho com a gente, que bom ter vocês na nossa companhia aí. O Seu Zorinho, a Dona Maria, o Fefo, o Sérgio, o Batatinho, o Micael, um abraço para vocês aí, pessoal. Muito obrigado pela audiência de cada um de vocês. Recado a gente tem bastante aqui, né? Mas, primeiro lugar, é vocês aí do outro lado. Liga, faz o teu pedido do nosso jeito e nós vamos tocando os cavalos bem devagarinho para não estropiar no subir do morro. Hoje eu escolhi, para abrir o programa, o O de Casa. É a abertura do nosso programa, mas hoje vocês vão escutar completinho aí. O de Casa, então, com os Bertucci. Última lembrança, César Oliveira e Rogério Melo. E meu velho pai, com a participação dos Vacarianos junto comigo. É contigo, Tidão.
1: O de Casa. 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

0: Calçada amiga, aqui quem fala é César Oliveira, da dupla César Oliveira e Janeiro Melo. Nós também estamos aí acompanhando Prosa Inverso, rapaz, pela Rádio Esmeralda, sempre.
1: Que dia que é mesmo?
2: Todo sábado, das 9 ao meio-dia.
0: Todo sábado, das 9 ao meio-dia. Vamos acompanhar essa galchada.

0: Vamos embora tocando os cavalos bem devagarinho do nosso jeito. Mas agora quero chamar o meu amigo Marcos Cola Duarte com novidades para nós. Bom dia, Marquinhos. Prega ali o grito, guri.
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Vamos embora, gurizada, tocando os cavalos bem devagarinho para não estropiar no subido morro, né? Quero agradecer o pessoal que tá ligando, tá pedindo sua música aí. Na medida do possível, a gente vai atendendo a todos vocês. 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Abraço aí, Tio Mário. Sei que tá na escuta, né? Também vamos em frente aqui. Dá um alô pro pessoal lá do quilômetro 5, seu João. Quilômetro 4. Seu Evaristo Dalmagro, aqui o pessoal da padaria italianinha, família Segala, um abraço para todos vocês. Que bom ter vocês na nossa companhia, gurizada. Chego aqui em frente à Igreja da Glória, abraçar seu João Fernandes, a dona Ida, o Flávio e todo o pessoal que está aí. Vem música da boa aí. Segundo o nosso técnico de som, olha, as que eu escolhi foi boa, então. Fique ligado, dá volume no rádio aí. Então, um abraço, né? Também quero mandar um alô para o deputado Paparico, sempre na escuta, né? O vereador Douglas Sense, alô, gurizada. Sempre ligadinho com a gente e todo o pessoal lá do 5º Distrito Refugiado. Pessoal dos Pequenos Frutos lá que estão sempre ligadinho com a gente. Obrigado pela audiência. Um abraço. Que bom ter vocês na nossa companhia. Alô, 5º Distrito. Alô também para o pessoal lá da Extrema Velha, né? O Júnior, a Bruna, que estão sempre ligados com a gente, e o José, né? Abraço, gurizada. Obrigado pela audiência de cada um de vocês. Estão pedindo a música aqui do Tibúrcio da Estância. Vamos achar uma do Tibúrcio da Estância aí e rodar para vocês. Mas muito obrigado pela audiência de cada um de vocês. E tá chegando aí, né, meu amigo, meu parceiro? Vamos trazer para vocês aí
por causa dela, essa música eu quero oferecer para o meu mano, Giovanni Siqueira, e também para o Joel, o homem da Santa Terezinha, né? Abraço aí, Joel. Floriano Acordiona, alô, meu compadre, lá em Terra de Areia, uns quatro gaudérios e o bugre do mato. Aí vou pro Monte Claro abraçar o pessoal aí com o Grupo Cordiona. É contigo, meu amigo Tidão!

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Vamos embora, gurizada, tocando os cavalos bem devagarinho do nosso jeito para não estropiar no subido morro, né? Quero mandar um alô pro Sargento Dallas, né? Tá sempre ligadinho com a gente. Meu colega do Tapete Verde, abraço aí, Sargento. Vamos ter que treinar mais para nós chegar a ganhar uma neguinha na sexta-feira, né? Abraço, guri. Obrigado pela audiência. 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Bom trabalho pra ti. Obrigado pela carona, parceiro velho. 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Abraço para vocês aí, obrigado pela audiência. Tá dado um recado aí, né? 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Daqui um pouco a gente fala mais aí dos nossos apoiadores. Eu tava pensando aqui com os meus botões. Tu tem que fazer um servicinho extra aí, né? Então vamos liberar, vamos chamar as músicas aí e depois a gente vai conversando, trocando ideia. Mas primeiramente agradecer a você, nossos ouvintes, a você que está na nossa escuta, que bom ter vocês na nossa parceria. Tá chegando aí, tô devendo de sábado passado, tô pagando um vistaço na tropa com o deputado Luiz Marenco. Calça larga, alô pessoal do interior, sabe bem o que que significa calça larga, né? A nossa, traduzindo a nossa bombacha, né? Com os Bertucci. E depois o Brasil de bombacha com os monarcas.
É contigo, Tidão. Depois conversamos.

Meu grande amigo Lauviro Siqueira, é o Gildinho dos Monarcas. Quero te mandar um grande abraço e parabéns pelo programa Prosas e Versos. E roda uma dos Monarcas. Grande abraço.

0: Vamos embora, gurizada, tocando os cavalos bem devagarinho. Este é o Brasil de Bombacha. 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Bom dia, parceiro, velho.
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Vamos embora, gurizada, tocando os cavalos bem devagarinho do nosso jeito. Já são 10 horas e 22 minutinhos. 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E chegou o inverno, né? Está ameaçando até neve para a semana que vem, por aí, né, Tidão? 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Quero mandar um abraço também, enquanto eu vou lembrando, né? 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Tô devendo uma visita, vou pagar qualquer dia desse, né? Alô também para o amigo Pida. Tá pedindo a música, agora já chama a música que vai sair pra ti. Retrato do meu pai, meu amigo Pida. Obrigado pela audiência, guri. Colega do Tapete Verde, né? Alô também para o Jovina, do bairro Borges. Tá mandando um abraço ao sobrinho. E o pessoal lá de Curitiba, no Paraná, que está de aniversário. O Matheus da Silva, parabéns, felicidades e muitos anos de vida. Curitiba, Paraná, temos indo longe, já temos chegando lá por perto do Nordeste. Daqui uns dias eu vou dizer para o pessoal me mandar um alô de lá, para a gente poder mandar um alô daqui. Rio Grande do Sul a Norte, não gravamos, mas vai chegar. Rio, Rio, Rio, Rio Grande, Rio Grande de Sul a Norte. Rio, Rio, Rio, Rio Grande, do Sul ao Rio Grande do Norte. Tá aí, Tidão. Tá aí, nós vamos fazer essa música falando dos estados, alguns estados do Brasil, né?
Alô também para a dona Zélia do Monte Claro, tá na escuta, pede a música e oferece para a Aline, o Leonel, o Gabriel e o Vitor e todos os netos. Obrigado, dona Zélia, pela audiência aí, menina. Alô também para o grande trovador e irmão Flávio Costa, tá na escuta, para toda a família aí, Flávio. Obrigado pela audiência, meu parceiro, a hora que quiser visitar o rancho aqui, chega aí. Também já quero aproveitar, mandar um alô ali para a farmácia do Joel, o pessoal que está sempre na nossa escuta, né? Que bom. Sargento Dallas, mais uma vez um abraço aí. Mas também para o filho, também para o homem do Turbilhão da Serra, né? Um abraço aí para o Ticata. Mas também para todos os amigos aí. Jabutias aí, Stalas aí está aqui. Também quero mandar um abraço pro Quiquinho. Sidinês, chegou a tua vez. Também para o Bortola, para o meu amigo e parceiro que está sempre na nossa escuta, o Everton. Diz que eu não dou alô para ele, né? Tá aí o alô, meu amigo Everton. Obrigado pela audiência, o pessoal ali da Santos Dumont. Também quero mandar um abraço para toda aquela gurizada ali que a gente se encontra, às vezes não anota nome, vai esquecendo de alguém, né? E também o Felipão. Abraço, Felipão. Ia dizer aquele verso para rimar, mas um abraço a todos os amigos aí. Meu amigo Éder Lima, abraço, guri. Que bom ter vocês na nossa companhia. Dá volume aí, Joel, que vai chegar a música da boia. Socando canjica, e uma canjiquinha quente faz bem nesse inverno, né? Com o Tibúrcio da Estância. Depois vem o retrato do meu pai com o velho milongueiro. E para encerrar esse bloco, Rebeldia com Walter Moraes. É contigo, Tidão!

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Vamos embora, gurizada, tocando os cavalos bem devagarinho do nosso jeito. 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Detalhe, eu passo aí para nós trocar umas ideias, meu parceiro velho. Depois a gente fala mais aí dos nossos apoiadores. Agora quero mandar um alô para o amigo Felipe Carlotto. Aí, Felipão. Não encontramos tua música aqui, Felipão, mas fica pra próxima. Vamos descobrir bem certinho o nome do autor aí e nós vamos rodar pra ti, sim. Alô também para os amigos, o Marcão, o Dedé, o Francisco Pimentel, todos os pessoal que tá na escuta aí. Que bom ter vocês junto com a gente. E a Rosane, do bairro Monte Claro, que está ligadinha também. Tá chegando aí o Bloco Sertanejo. Quero mandar um alô lá pra Dona Zê, pro Bailão, pro Xixila, todos amigos aí, lá da lancheria da Tia Zé, um abraço para vocês aí, obrigado pela audiência, o Carcaça, o Douglas, o Giovanni Michelon, o César, também o Jones, também o Eduardo, um abraço para vocês aí, gurizada, muito obrigado pela audiência de cada um de vocês. Que bom ter você junto com a gente aí. Dá volume aí que a música vai ser da boa, Tia Zê. Um abraço a todos aí. Muito obrigado pela audiência também. Quero mandar um abraço pro meu amigo Zebrão. E também pro Batóquio, né? Gurizada que estão sempre ligado com a gente. Que bom. Toda a família Batóquio aí que estão sempre ligadinha com a gente. Obrigado pela audiência de cada um de vocês. No Bloco Sertanejo, tô devendo, tô pagando, Majestade o Sabiá, com a Roberta Miranda. Aí vem aí, essa aqui, aguenta coração, só para recordar, Menina da Aldeia, com Lourenço e Lorival, essa eu quero oferecer para Suzete, para o meu amigo Miquelon, para o Mário Minusso, para a Dona Suzana, todo o pessoal aí que está sempre ligado com a gente, então... Ah, e o pessoal lá do Grupo Os Fortes, né? Meu amigo Ademir e todo o pessoal aí vai pra vocês aí, a Menina da Aldeia. E daí a Casa de Caboclo, tô devendo, tô pagando com Rick Renner. É contigo, Tidão!

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Vamos embora, gurizada, tocando os cavalos bem devagarinho do nosso jeito, principalmente se tiver pedregulho, né? Um abraço a todos, obrigado pela audiência de cada um de vocês. Quero mandar um alô para os colegas taxistas, os caminhoneiros, pessoal antes do Bloco Sertanejo, que se dão alô para o pessoal da construção civil, né? Um abraço a todos aí, muito obrigado pela audiência de cada um de vocês.

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Que bom ter vocês na nossa companhia aí. 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Tá dado o recado aí, pessoal. Muito obrigado pela audiência. Também quero mandar um alô especial para o amigo Leiteiro, grande caminhoneiro, tá na escuta. Abraço aí, Leiteiro. Boa viagem, tá indo pro Rio, né? Pra ti, pra tua família aí. Obrigado pela audiência, parceiro velho. Alô também para Adélia, lá na 21 de abril, na escuta. Não achamos tua música, Lede. Mas um abraço pra ti e todo o pessoal aí que está ligadinho com a gente. Que bom ter vocês na nossa companhia. Quero aproveitar também e mandar um alô pra Tia Cência, lá no Monte Alegre, na Capela da Luz, a Tia Cência, o João Linto. Desço o morro ali, abraço a Dona Helena, o Juliano. Que bom ter vocês na nossa companhia. E já aproveito, vou mais pro lado de lá e abraço a minha filha Marzi, também o meu genro Douglas e o Pedro e o Hugo, né? Meus netos aí que estão sempre na escuta. Abraço, gurizada. Que bom ter vocês na nossa companhia. Vamos chamar música aí, meu amigo Tidão. Tá chegando aí para vocês, então, Loura Casada com os Bertucci. Do Fundo da Grota, o Baitaca e Borboleta do Jardim com os Queras. Alô, Monte Alegre, é para vocês também.

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Cumpriu-se o velho ditado. Eu que dançava embalado nos braços da doce China, escutei de relancina que este relógio velho lobisomem estava quase me mandando embora. Mas antes de ir embora, a gente quer agradecer a audiência de cada um de vocês e dizer muito obrigado por nos prestigiarem neste sábado, desejar um ótimo final de semana a todos, desejar uma ótima semana e, se Deus quiser, no próximo sábado estaremos aqui de volta, levando prosa e verso até vocês. Agradecer a todos, mas também agradecer ao Tidão, que esteve aí com a competência de sempre na nossa técnica de som. Um alô também para o Patão Paulo, lá dos Cavaleiros do Quinto, não pude comparecer, mas ele está agradecendo a todos, que deu uma baita de uma festa, que estiveram lá no Rancho da Integração. Um abraço aí, Paulo, e todo o pessoal aí dos Cavaleiros do Quinto e toda a patronagem do Rancho da Integração. Muito obrigado pela audiência de cada um de vocês que estão sempre ligados, né? E agradecer a todos pela audiência, agradecer os nossos apoiadores e fazer aquele baita convite já para o próximo sábado, a partir das 9 horas, estaremos aqui até o meio-dia, levando prosa e verso até vocês. Agradecer aquelas palavras que a gente escuta, o pessoal diz, estamos aqui no interior te escutando, estamos aqui na Santa Catarina, estamos aqui no Paraná, estamos aqui por todo o Rio Grande, que bom ter vocês na nossa companhia. É a razão por a gente poder estar aqui. E que Deus abençoe a todos nós, né? Fica aí para vocês, então, Cantador de Campanha Luiz Marenco, Iguaria Campeira, com o Grupo Rodeio, Bagual Corcoviador João Luiz Correia e a Fazenda da Viúva, com o saudoso Porca Véia. Tidão, vamos abandonando o recinto, você fica mais um pouco, mas eu tô indo pro lado do rancho. Tchau, pessoal, até sábado que vem.

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2: O tempo aqui em Vacaria é encoberto, a previsão é de chuva hoje, durante todo o dia, pela parte da manhã ela chegou a aparecer, e probabilidade de chuva também pela parte da tarde, 7 é mínima, 11 é máxima, 100% a umidade relativa do ar. Amanhã domingo, o tempo é bom, 8 a mínima, 16 a máxima, 97% a umidade. No dia 22, segunda-feira, chove de novo, nublado à tarde, 1 a mínima, 12 a máxima, e a temperatura já na segunda começa a cair de novo. E há probabilidade, inclusive, de neve. Estamos agora em pleno inverno. 98% a umidade do ar na segunda-feira. E o sol nasceu às 7h15, 17h35. O pôr do sol, vento 6 km por hora. Não há índice de pólen.
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2: Guarda Municipal atendeu ontem dois acidentes com danos materiais. Ontem à noite ocorreu um acidente de trânsito e o motorista estava sob influência de bebida. Brigada prende homem por porte ilegal de arma de fogo. Tentativa de homicídio em Bom Jesus em frente à Prefeitura de lá. A polícia continua investigando os reais motivos. Fachin diz esperar regras do Supremo Tribunal para supersalários. Ministra Carmen Lúcia, judiciário deve buscar credibilidade. Médico é preso por ameaçar servidores. E ainda as informações do esporte. 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

0: Está começando aqui pela Esmeralda Espaço Cultural. No comentário de hoje, vamos falar sobre as comemorações de São João. Quem foi São João? E como eram os arraiais de antigamente? No segundo bloco, a história da fogueira. Depois, a nossa sugestão musical. Começando agora, Espaço Cultural. 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

Então, o dia de São João é comemorado no dia 24 de junho. São João é conhecido como o Santo Festeiro. E nesse dia são realizadas muitas festas e comemorações, cheias de danças. Alguns símbolos muito conhecidos nas celebrações são a fogueira, os fogos, o traje caipira e também alguns pratos típicos e indispensáveis. Quem já não se contagiou com o clima festeiro de São João? Essa festa, de características ditas caipiras, foi adotada pelo povo brasileiro e hoje ainda é lembrada, mas quase só nas escolas. O caipira, a noiva, os convidados, todos vestidos com suas roupas de festa, embora fora de moda. Às vezes, muito pequenas, com mangas e pernas curtas, o paletó quase não abotoando, mas aí vem o chapéu de palha compensando. Tudo relembra o clima festeiro e de muita alegria que havia nos verdadeiros arraiais. Falamos que as roupas eram fora de moda, geralmente muito pequenas, pois passavam de irmão para irmão. Mas não falamos que eram rasgadas ou ridículas. Às vezes encontramos ou encontrávamos nas festinhas das escolas uns caipirinhas exageradamente maquiados, mal vestidos, nada a ver com caipira de verdade. Remendos coloridos demais, destoando completamente do resto da roupa. E também, vai aqui um lembrete, não se usa traje típico de gaúcho nessas festas, pois não é uma comemoração dos costumes do Rio Grande do Sul, mas do Nordeste, do Centro-Oeste e também do interior de São Paulo. Só que se tornou uma festa comemorada no país inteiro pela sua alegria e diversão. O dia de São João também possui várias comidas e doces típicos, como rapaduras, amendoim, bolo de milho, canjica, quentão, pipoca. Cidades do interior do Brasil, em especial, fazem festas mais típicas e possuem costumes bastante difundidos entre todos os habitantes, diferentemente do que acontece nas cidades grandes. O dia de São João, como dissemos, é comemorado no dia 24 de junho, pois é a data tradicionalmente atribuída ao seu nascimento. São João é considerado o santo mais próximo de Cristo, pois além de ser seu parente de sangue, Jesus foi batizado por São João nas margens do Rio Jordão. Esta festividade foi trazida para o Brasil pelos portugueses, ainda durante o período colonial. Ela tem origem religiosa, quer dizer, ela é feita para louvar e agradecer a Deus e aos santos por tudo e também pedir proteção. Na próxima terça-feira é dia de São João, mas provavelmente iremos encontrar fogueiras, se houver, na segunda-feira à noite, pois é na véspera que se acende a fogueira. Só que com esse tempo meio maluquinho, com muita chuva, e os perigos que as fogueiras poderiam trazer, atualmente não se encontra mais aquelas lindas fogueiras que iluminavam as casas e as ruas. Logo após o comercial, vamos discutir qual a relação que existe entre o dia de São João e a fogueira. Já voltamos.

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Você está ouvindo aqui pela Esmeralda, Espaço Cultural. O dia de São João é comemorado em 24 de junho, pois segundo a tradição, ele teria nascido neste dia, porém de ano desconhecido. São João é considerado um santo muito próximo de

tradição das fogueiras no seu dia. A fogueira, característica das festas de São João, tem seu fundamento na história do nascimento de João Batista. A fogueira era um sinal de Santa Isabel, mãe de São João, para Maria, mãe de Jesus. Vamos trazer agora uma sinopse dessa história, que foi adaptada pela pesquisadora Lúcia Rangel. Diz ela na sua escrita: dizem que Santa Isabel era muito amiga de Nossa Senhora. Por isso, costumavam visitar-se. Uma tarde, Santa Isabel foi à casa de Nossa Senhora e aproveitou para contar-lhe que dentro de algum tempo nasceria seu filho e se chamaria João Batista. Nossa Senhora então perguntou: como poderei saber do nascimento dessa criança se eu estou tão longe? E Santa Isabel respondeu: vou acender uma fogueira bem grande. Assim você poderá vê-la de longe e saberá que João nasceu. Mandarei também erguer um mastro com uma boneca sobre ele. Santa Isabel cumpriu a promessa. Certo dia, Nossa Senhora viu ao longe uma fumaceira e depois umas chamas bem vermelhas. E sem demora foi à casa de Isabel e encontrou o menino João Batista, que mais tarde seria um dos santos mais importantes da religião católica. E para se comemorar o seu dia, os cristãos acendem fogueiras e demonstram muita alegria. Essa festividade foi trazida muito longe no tempo pelos portugueses, ainda lá durante o período colonial. Ela tem, como vimos, uma origem religiosa. Perguntamos então a algumas pessoas de nossa cidade se lembravam das festas juninas de antigamente, se existiam fogueiras, balões, pipoca, quentão, e ainda se haviam participado de alguma festa desse tipo. A resposta foi quase unânime: lembravam, sim, e participaram muitas vezes, porém destacaram com muita ênfase e tristeza: não existem mais aquelas festividades de rua onde todos participavam. Pois é, atualmente, a não ser no Nordeste, já quase não se fazem mais fogueiras de São João. É provável que não por falta de lenha, mas por falta daquele combustível que já não existe mais: a alegria da convivência com coisas simples.

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Agora, no Espaço Cultural, a sugestão musical.

trazer uma das músicas mais conhecidas e características das festas de São João. No tempo em que a fogueira na ponta da calçada ou no meio da rua, sem asfalto, aquecia os mais velhos. No rádio, nessa época, ouvia-se Carmen Miranda, Mário Reis, Ciro Monteiro, Trio de Ouro, Dircinha Batista, Francisco Alves e tantos outros cantando músicas juninas que permanecem até hoje na moda, pelo menos nas quermesses e colégios, que é onde ainda se dança a quadrilha. Quem não lembra de Pula Fogueira, Capelinha de Melão, Cai Cai Balão, e para animar a festa na vitrola ou um gaiteiro, lembravam a sanfona de Luiz Gonzaga e Mário Zan. Ô tempinhos bons, não é mesmo? Dançando quadrilha, pulando fogueira. Hoje os jovens nem conhecem nada disso. Vamos ouvir músicas que fazem parte da cultura brasileira, rica em diversidades, lembra a nossa infância e as festas de São João.

Por hoje, vamos ficando por aqui. Agradecemos a sua audiência, os trabalhos de gravação do Felipe Soldatelli, diretamente aqui de casa, e do Juliano Branco nos estúdios da Rádio Esmeralda. 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Esta é a equipe que está sempre presente para levar até você cultura pela Esmeralda. Uma boa tarde, uma boa semana e até o próximo sábado.

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3: Nota de falecimento e convite para enterro. Pai, Onei Miguel Nogueira Soares. Mãe, Maria do Carmo Bueira. Irmãos, Rodrigo, Nereida, Sandra, avós. Demais familiares comunicam o falecimento de Alisson Luiz Bueira Soares, Berezinha, 48 anos de idade. Ocorrido em Pernambuco no dia 18 desse mês. O corpo está sendo transladado para Campestre da Serra, onde será realizado o velório no Salão da Igreja Matriz e após sepultamento no cemitério de Campestre da Serra em horário a ser divulgado. Comunicamos o falecimento e convite para enterro de Alisson Luiz Bueira Soares, Berezinha, tinha 48 anos de idade. Antecipam agradecimentos.
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3: 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Trazendo a parte esportiva, Marcos Duarte.
5: Vamos lá então com as informações do esporte para você aqui na Rádio Esmeralda, em nome de Point Car Automóveis, há 23 anos no mercado, sempre com a melhor proposta para você. 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Sabe que temos um final de semana praticamente perfeito para os brasileiros na Copa do Mundo, né? Até porque houve a vitória sobre o Haiti, placar de 3 a 0, construído no primeiro tempo, poderia ter sido um pouco maior o placar no segundo tempo, mas o Brasil tirou o pé. Importante o resultado, fez com que o Brasil tornasse líder do grupo, pois o Marrocos venceu a Escócia por 1 a 0, no saldo de gols o Brasil é o líder. O que vai acontecer agora? Na próxima partida, o Brasil vai ter que vencer a Escócia e torcer que o seu placar no agregado de todos seja maior do que Marrocos para ser o primeiro colocado. Caso contrário, o Brasil vai ficar numa segunda colocação. Se perder para a Escócia, pode ser e será, quem sabe, aí o terceiro colocado, desde que o Marrocos empate ou ganhe aí do Haiti, o que deve acontecer. Mas o Brasil encontrou uma equipe onde ela era bem postada, tinha velocidade, o Haiti, mas defensivamente, né, o Brasil foi sempre superior pela qualidade dos seus atletas. Falando da dupla Grenal, temos algumas informações. O Grêmio está em processo de negociações de jogadores. Já André Henrique, atacante, Arezzo, né, jogador que estava cedido ao Peñarol, foram vendidos. Outros poderão ser, Gabriel Meck é um nome que está em evidência também para ser vendido. Isso faz com que o Grêmio possa entrar dinheiro no caixa. Já teve a saída do Arthur, faz com que o Grêmio economize dinheiro também. Mas até agora não se fala em reforços para a equipe do Grêmio. Quem chegará para auxiliar, para ajudar o Grêmio na retomada aí das competições que terá no segundo semestre? O Internacional volta a treinar a partir desta próxima segunda-feira, depois, né, de amanhã. E o técnico Paulo Pezzolano tem algumas questões ainda a serem resolvidas. Dentre elas, vai ter a continuidade do Rocher? Ele vai ficar no Internacional, porque tanto se fala que pode estar saindo. Internacional vai vender quem mais? Hoje, Raikkonen é um nome que está sendo colocado, né, como possível venda do Internacional. Mas tem que ter mais. O Inter vai ter que se desfazer, talvez, de alguns jogadores considerados mais importantes também no plantel, tipo o Carboneiro, que foi citado, para poder amenizar um pouco a questão financeira também do Colorado. O processo de eleições no Internacional agora já começou a ficar mais evidente. Roberto Melo já está pré-candidato à presidência do Internacional. São detalhes também que chamam atenção e muito nesse sentido e faz com que as coisas acabem acontecendo aí, né, de uma certa forma mais rápido possível, já para a movimentação de outros possíveis candidatos também. Quero destacar para você o Glória, que teve uma semana onde um anúncio aconteceu de atleta sendo contratado, Juninho. Este já está retornando então ao Altos da Glória, vai se apresentar no dia 1º de julho, quando a grande maioria dos atletas estarão se apresentando para a temporada 2026. Nesta semana que vamos começar e que antecede todo esse trabalho, vai ter sim a condição do Glória estar buscando mais reforços, buscando mais jogadores que vão estar à disposição aí do técnico William Campos. Vai ter a grande maioria já à disposição o treinador da equipe do Glória, pelo menos essa é a promessa da direção do Leão da Serra. Quero destacar para você também algumas informações do nosso esporte local e, principalmente, a gente cita alguns detalhes importantes que vêm acontecendo também em nossa cidade, e isso é bom demais para destacar. E a gente fala muito do Campeonato Amador de Futebol de Campo, que vai ter aí, com certeza, jogos importantes também neste final de semana. A gente cita para você também o vôlei misto que tivemos neste final de semana, o resultado desta segunda rodada que aconteceu na última quinta-feira. Asas do Sul 0-2 para Lunáticos, Exclusivo 0-2 para o Pegasus. Foram jogos que aconteceram ali. Também no Campeonato Amador Série A tem os resultados, tem os jogos já programados, na verdade, para amanhã. Campo do Simva, teremos Ponte Preta enfrentando o Atlético Imperial, Cristal jogando contra o São Caetano A. Já no campo do Cristal, o Tigres joga contra o Borrachos, o Avaí tem como adversário o Águia Tricolor. No campo do Brasil, os jogos serão entre Cavaleiros e União Chico Mendes, Real Madrid e Rio Branco. São jogos que vão movimentar mais uma rodada do nosso campeonato amador aqui de Vacaria, que com certeza é um sucesso danado já, a gente sabe disso, que está acontecendo essa competição aqui em nosso município. Também a gente deve lembrar para você algumas informações importantes que tivemos rodada nesta sexta-feira aí do campeonato da Taça Cidade Feminina de Futsal. Águias Futsal 1, 2 para o Arsenal Futsal, União Futsal 0, 1 para o Atlântida. Jogos que aconteceram no ginásio do DMD. E a gente estará logo mais, hoje à tarde, aí na cidade de Monte Alegre dos Campos, fazendo aquela final, hein, gente? Vai ser uma grande final da Taça Cidade, ou do Campeonato de Futebol 7, melhor dizendo, aí de Monte Alegre dos Campos. Eu quero fazer um convite todo especial para você, nossos amigos, que nos acompanhem, tanto aí pelas ondas da 96.5, né, que vão estar conosco, acompanhando, como também poderão nos acompanhar, tanto pelo Facebook, como também aí pelo YouTube da Rádio Esmeralda, onde a gente vai estar transmitindo para você, então, a decisão de terceiro e quarto lugar, né, que vai estar acontecendo, essa decisão de terceiro e quarto lugar, entre Atlético Águia e Trembala, e depois a grande final entre Real FH e Vitória. Então, fica o convite, vem com a gente, vem aí acompanhar toda esta movimentação que a gente vai estar realizando e cobertura neste final de semana. Essas são algumas das informações do esporte. Segue no seu rádio José Valdir Bosque, a sequência do Jornal do Meio-Dia. A todos um ótimo
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3: 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Então vamos à loteria das 18 horas. Quinto prêmio, 7.117. Quarto prêmio, 8.225. Terceiro prêmio, 8.450. O segundo prêmio, 7.930. O primeiro prêmio das 18 horas, 8.624. Das 14 horas, o primeiro prêmio, 4.592. E das 16 horas, 5.958. E das 21 horas, 3.047. Deu um problema no sistema da caixa, portanto, não saiu as demais loterias. Vamos agora às informações da área da segurança pública. A Guarda Municipal de Vacaria atendeu nas últimas horas 2 acidentes de trânsito com danos materiais, emitiu 2 infrações de trânsito com base no Código de Trânsito Brasileiro a motoristas e infratores. Às 21 horas, a Guarda Municipal foi acionada para atender um acidente de trânsito. Ao chegar no endereço, a guarnição que foi deslocada percebeu que um dos motoristas apresentava visíveis sinais que tinha bebido. O mesmo aceitou fazer o teste de etilômetro, porém não conseguiu realizá-lo, sendo então confeccionado o termo de constatação. O condutor foi levado até a UPA para laudo médico e depois à delegacia, onde houve a lavratura do auto de prisão em flagrante. O veículo foi entregue para a pessoa habilitada. Encontra-se na sede da Guarda Municipal uma sacola contendo lancetas para teste de glicemia. Encontra-se também uma carteira marrom contendo documentos e cartões bancários em nome de Selomar Aguiar Pereira, formação da Marta Lima. É só procurar ali na Guarda Municipal e fazer a retirada desses seus documentos. A Brigada Militar de Vacaria prendeu um homem por porte ilegal de arma de fogo nesta sexta-feira durante ações de policiamento ostensivo e preventivo realizadas no município. Durante a ação, os policiais militares abordaram o veículo. Na busca pessoal, localizaram uma pistola calibre .380 na cintura do abordado, além de dois carregadores e 36 munições intactas do mesmo calibre. Diante dos fatos, ele recebeu voz de prisão, foi encaminhado para atendimento médico e depois até a delegacia de pronto atendimento para procedimentos cabíveis e legais. A arma, os carregadores e as munições foram apreendidos. A ocorrência foi atendida por policiais do 10º Batalhão de Polícia Militar. Uma tentativa de homicídio foi registrada na manhã de ontem nas proximidades da prefeitura da cidade de Bom Jesus, que movimentou todo o setor policial. De acordo com informações apuradas, um homem de 44 anos teria efetuado diversos disparos de arma de fogo contra outro de 41, enquanto ele estava em seu local de trabalho. Mesmo ferido, ele conseguiu fugir durante a ação. A vítima foi atingida por vários disparos, recebeu atendimento inicial, foi encaminhado para o hospital aqui de Vacaria, Hospital Nossa Senhora de Oliveira, onde permanece sob cuidados médicos. Segundo informações preliminares do delegado titular de Bom Jesus, Dr. Gustavo Costa do Amaral, a motivação do crime estaria relacionada a ciúmes. A vítima e também a esposa do suspeito estudavam juntos, situação que teria provocado desconfianças por parte do autor desses disparos. Ainda, conforme relato da vítima, ele vinha sendo monitorado pelo suspeito, embora não houvesse registro anterior de ocorrência policial sobre esse caso de ciúme. O suspeito foi preso pela Brigada Militar em flagrante, encaminhado à delegacia de pronto atendimento em Vacaria, onde ficou a partir de agora à disposição do Poder Judiciário, como a cadeia daqui está interditada. Ele foi encaminhado para uma outra delegacia e depois para outro presídio, onde fica à disposição do Poder Judiciário em outra cidade. Em razão da ocorrência e também dos fatos registrados nas proximidades do prédio público da Prefeitura, a Prefeitura de Bom Jesus suspendeu as atividades no turno da tarde desta sexta-feira. Conforme nota oficial do prefeito, a medida foi adotada para garantir a segurança dos servidores e da população. Os serviços essenciais e atendimentos de urgentes seguem normalmente, segundo o prefeito de lá. O caso segue também sendo investigado pela Polícia Judiciária lá da cidade de Bom Jesus. Um homem de 43 anos morreu e outra pessoa ficou ferida em acidente de trânsito na manhã desse sábado na IRS 452 em Bom Princípio. A colisão ocorreu por volta às 6 horas no quilômetro 2 da rodovia, envolveu um automóvel Gol e um caminhão Ford Cargo. De acordo com informações do Grupo Rodoviário da Brigada Militar de Bom Princípio, o Volkswagen Gol seguia no sentido Bom Princípio, Feliz, enquanto que, por motivos ainda desconhecidos, invadiu a pista contrária e colidiu frontalmente contra um caminhão que trafegava no sentido contrário. Condutor do Gol, identificado como Joela Rocha dos Santos, de 43 anos, morreu no local. O óbito foi constatado pela equipe do Serviço de Atendimento Móvel de Urgência, o SAMU. Moradores de ao menos 5 capitais brasileiras, Curitiba, no Paraná, São Paulo, em São Paulo, Brasília, Distrito Federal, Rio Branco, no Acre e Rio de Janeiro, no Rio de Janeiro, foram surpreendidos na madrugada deste sábado por um alerta celular contendo apenas a palavra misantropia. A mensagem emitida, com as características visuais e sonoras das notificações extremas de emergência, provocou dúvidas e levantou também suspeição e levou usuários às redes sociais em busca de explicação o que era aquilo. O episódio repete em caso semelhante registrado anteriormente em Curitiba e também em Brasília. Desde então, o termo figurou entre os assuntos mais comentados nas plataformas digitais, com internautas tentando entender o significado da palavra e também da origem do disparo. O vocábulo é utilizado para descrever aversão, desconfiança ou uma visão negativa em relação à humanidade, não possuindo relação com alertas meteorológicos, desastres naturais ou situações de risco à população. Procurada, a Defesa Civil de São Paulo informou que não enviou a mensagem, explicou que a tecnologia Cellbroadcaster, intitulada e usualmente por alertas de severos, é gerida pela Anatel. O órgão paulista ressaltou que está em contato com a agência reguladora para apurar realmente o que está acontecendo devido a essa mensagem. O ministro Edson Fachin, presidente do Supremo Tribunal Federal, afirmou nesta sexta-feira, ontem, portanto, que o tribunal espera concluir, ainda nesse mês de junho, o julgamento sobre o conjunto de regras de transição da limitação de salários de servidores públicos e supersalários. Segundo Fachin, será uma transição do modelo atual que permite as verbas indenizatórias e o teto determinado pela Constituição, que equivale aos vencimentos de um ministro do Supremo atualmente em R$ 46.366. Devemos concluir o julgamento, se possível, ainda nesse mês de junho, que vai estabelecer um conjunto de regras de natureza transitória entre o regime dos subsídios, sempre respeitando, obviamente, diz Fachin, o teto e as regras constitucionais. Para o ministro Edson Fachin, as verbas indenizatórias preveem um conjunto de possibilidades e, ao mesmo tempo, de distorções. As declarações foram dadas durante o seminário A Justiça, pela parte da manhã, no Museu do Amanhã, no Rio de Janeiro. O evento é organizado pela república.org, organização da sociedade civil voltada à valorização do serviço público do país e pelo Instituto de Desenvolvimento e Gestão, chamado IDG, organização social, que faz a gestão de equipamentos culturais, entre eles o próprio museu. Na abertura do encontro, o ministro Fachin foi questionado sobre como o judiciário deve responder às cobranças da sociedade em relação a respeito do teto de salários, que deveria ser explicado e também aplicado a todos os servidores públicos, conclui. A ministra do Supremo Tribunal Federal, Carmen Lúcia, defendeu ainda ontem que a reestruturação do Poder Judiciário deve ficar na construção da confiança dos cidadãos na conduta dos magistrados e não na busca por popularidade. Declaração foi feita no encerramento de um evento à Justiça do Amanhã, no Rio de Janeiro, que debateu ética, transparência, eficiência e futuro da justiça brasileira. Para a magistrada, que atua há duas décadas no Supremo Tribunal Federal, a credibilidade das decisões judiciais depende da garantia de que o juiz agiu com isenção e também cumprimento rigoroso das leis. Precisamos construir um poder no qual a sociedade confie. Não quero dizer ela que ela goste, porque é claro que quem perde uma causa não gosta da decisão, menos ainda a quem a proclamou, disse a ministra Carmen Lúcia. O importante, diz ela, é que a pessoa saiba que eu agi de maneira correta, de acordo com a lei, e que o único compromisso foi cumprir o que eu jurei cumprir quando tomei posse há 20 anos no Supremo Tribunal Federal. A Constituição, as leis da República, completou a ministra. Esmeralda FM, Jornal do Meio-Dia desse sábado, sábado cinzento, sábado que pretende esfriar bastante a partir de hoje. A partir de segunda-feira, Arthur, já começa a complicar mais quanto ao clima aqui na região. Um médico foi preso preventivamente no interior do Paraná por perseguir servidores reiteradamente e manter um quadro para dormir, ou melhor, um quarto para dormir em plantões no Hospital Municipal de Itaúna do Sul, região noroeste do estado. Além da prisão, foram cumpridos na última quarta-feira 17 mandados de busca e apreensão pelo Ministério Público do Estado do Paraná em endereços ligados ao investigado. Segundo a investigação, o médico Rodrigo Felipe se apropriou de uma sala do hospital que foi equipada com cama, televisão e também guarda-roupas. A promotoria informou que ele usava o local para dormir com a esposa durante os plantões na unidade. Procurado pela reportagem, o advogado que representa o médico negou as acusações e considerou a prisão desproporcional. Uma testemunha, ouvida na investigação, chegou a comparar a rotina do hospital a um filme de terror, segundo o Ministério Público paranaense. O caso tramita em sigilo, mas a promotoria informou que há outras irregularidades cometidas pelo profissional médico. De acordo com o Ministério Público, amparado também, ele perseguiu, fez ameaça de morte para a secretária da Saúde de lá, que assumiu recentemente o seu cargo, e aos familiares dela. Ele teria tomado atitude depois que ela tomou também uma decisão, tentou sanar algumas dessas irregularidades. Aí o profissional não gostou nem um pouco. Segundo o advogado do médico, as acusações feitas pelo Ministério Público serão devidamente esclarecidas no curso da investigação. Manuel Neto disse que a investigação está em fase inicial, sendo prematura qualquer conclusão acerca desses fatos que já foram narrados. Vamos em seguida trazer mais informações e a seguinte informação é essa. Evasão escolar. Ao menos 7,9 milhões de jovens são aqueles considerados não frequentadores nas aulas. Esse assunto, sim, para o outro ano de comercial.
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3: Esmeralda FM, Jornal do Meio-Dia, desse sábado. A evasão escolar ainda é alta no Brasil, mas registrou queda significativa nos últimos anos. Pelo menos 7,9 milhões de jovens brasileiros, 14 a 29 anos, não completaram o ensino médio ou nunca frequentaram a escola, segundo a nova edição da Pesquisa Nacional por Amostra de Domicílios, ou PNAD, Educação, divulgada nesta sexta-feira, 19, pelo Instituto Brasileiro de Geografia, Estatística e IBGE. Necessidade de trabalho e falta de interesse nos estudos são as razões mais alegadas para essa evasão escolar. O inverno no hemisfério sul inicia às 5h25 deste domingo, dia 21, termina no dia 22 de setembro, às 21h05, tende a ter chuva acima da média aqui no Rio Grande do Sul, principalmente no leste, centro e norte do estado. Mas não será tão rigoroso com relação a temperaturas, prevê meteorologista da Secretaria da Agricultura, Pecuária, Produção Sustentável e Irrigação, a SEAP, e coordenador do Sistema de Monitoramento e também Alertas Agroclimáticos, Cimagro RS, Flávio Varone. Mas as temperaturas ficarão acima da média. As massas de ar frio devem ser mais curtas, menos duradouras aqui no estado. Então, teremos poucos dias de temperaturas mais baixas, afirma Varone. Essa condição de mais umidade favorece as tempestades um pouco mais alta, o que pode prejudicar boa parte da safra agora de inverno. Um homem e uma mulher suspeitos de participar da tentativa de sequestro de uma criança de 10 anos na zona leste de São Paulo foram encontrados mortos nesta sexta-feira, dia 19. Segundo a polícia, um terceiro suspeito foi preso também. Os nomes não foram revelados. Em nota, a Secretaria Estadual da Segurança Pública de São Paulo informou que indiciou o suspeito crime de tentativa de extração incapaz e encaminhará um inquérito policial à primeira Delegacia de Proteção à Pessoa, DHPP, que dará prosseguimento às investigações. Os corpos de possíveis envolvidos no caso foram localizados no bairro Colônia. Os procedimentos para identificação dessas pessoas estão ainda em andamento, portanto, não se sabe exatamente de que se trata. O ministro Alexandre de Moraes, do Supremo Tribunal Federal, autorizou ainda ontem depoimento do ex-presidente Jair Messias Bolsonaro no caso da arma de fogo encontrada em um dos seguranças dele, ou com um deles. O caso é investigado pela Polícia Civil lá do Distrito Federal. Moraes atendeu ao pedido de autorização feito pelo delegado Tiago Boing, responsável pela investigação desse caso. A determinação é que a oitiva será presencial na terça-feira, 23, às 15 horas, na residência de Bolsonaro, onde o ex-presidente cumpre prisão domiciliar. Agora, no dia 17, o delegado informou que tentou intimar Bolsonaro, mas foi impedido pela equipe de segurança do ex-presidente. Na mesma decisão, o ministro deu prazo de 48 horas para que a defesa de Bolsonaro informe se agentes que fazem a segurança pessoal do ex-presidente são dispensados no período noturno. A arma foi apreendida às 23 horas e 30 minutos da última segunda-feira, dia 15, quando um Honda Civic foi parado em um ponto de bloqueio da prisão, segundo informações dos policiais. 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E vem aí Adelar Gonçalves com o Sábado Maior. E em seguidinha, Luan Fachin com os seus programas. Tenham todos bom final de semana.
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14: 1 hora mais 8 minutos, 1 hora mais 8 minutos, muito boa tarde. Estamos iniciando a partir de agora aqui na Esmeralda FM 96.5, mais uma edição do programa Sábado Maior. Depois aí do José Valdir Bosque com as notícias no Jornal do Meio-Dia, também a sua utilidade pública. Professor Arlene Medeiros de Abreu com o Espaço Cultural e o Marcos Cola Duarte com Esportes. E aqui na mesa técnica de som estava aí o Jonathan. O Tidão. Programa Sábado Maior desse dia 20 do mês de junho de 2026, viu, gente? Programa Sábado Maior, ano 19, número 994, Rádio Esmeralda FM 96.5, 65 anos. Em seus estúdios localizados aqui na Rua Manuel de Brito, esquina com a Rua Otávio Roxo, no bairro Cristina. Hoje estão transcorrendo 171 dias do ano, contando aí com o dia de hoje, estão faltando apenas 194 dias para 2027. Estamos quase, né? Já passamos na metade do ano? Ainda não, né? Ainda não passamos na metade do ano ainda, né? Quase. Mas a semana que vem já passamos. Hoje é o último dia da 25ª semana do ano, de um total de 53. E desde o dia 28 de março, viu, gente? É, desde o dia 28 de março, nós estamos vivendo aí o nosso outono brasileiro, que vai só até a... só hoje, né? Até hoje, dia 20. Porque amanhã, domingo, dia 21, amanhã, dia 21 de junho, inicia oficialmente o inverno brasileiro, a estação mais fria do ano. A fase da lua é nova, amanhã, domingo, dia 21, será a lua crescente. E hoje, sábado, dia 20 de junho de 2026, é dia de São Alberto, dia de internacional do surf, dia mundial do refugiado, dia do advogado trabalhista, dia do revendedor, dia do vigilante e dia do aniversário da cidade de Caxias do Sul. Olha, nesta data aí de 20 de junho, só que no ano de 1847, era criado através de decreto o cargo de presidente do Conselho de Ministros, o equivalente à oficialização aí do Parlamento Brasileiro. Em 20 de junho de 1852, Luiz Alves de Lima e Silva era agraciado com o título de Marquês de Caxias. E a frase de hoje, a frase deste sabadão é a seguinte, né? A vida impõe desafios, mas você é quem decide se eles serão obstáculos ou degraus. Autoria desconhecida. Vou repetir para você. A vida impõe desafios, mas é você quem decide se eles serão obstáculos ou degraus. Muito bem, a gente preparou uma programação especial para vocês hoje, né? Porque o programa é um pouco mais curto, né? Teremos futebol daqui a pouquinho aí, diretamente lá de Monte Alegre dos Campos, com o Romain, com o Marcos e também o Leonardo Silveira. Ok, então tá legal. Cadê a nossa princesinha? Já chegou por aí? Tá tudo certo aí então? Ah, vamos lá então, diz aí alguma coisa.
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14: Conectado com você, sintonizado com o mundo através das redes sociais, o programa Sábado Maior está no ar. Esse semanal que é seu, é meu, é nosso, é de todo mundo, hein? E eu desejo que Deus nos guarde, nos ajude, nos proteja e nos faça companhia em todo canto e lugar, para que tenhamos sim um sábado e um domingo divertido, positivo e produtivo. Mas acima de tudo, gente, abençoado por Deus Pai Todo-Poderoso. Hoje é uma programação especial, então, né? Devido ao futebol, então já vamos convocar diretamente, então, o nosso amigo, né? Nosso parceiro, então, meu amigo, o Johnny. Fala, Johnny, daí, tudo certo? Vamos trabalhar?
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14: Na música da nossa... Vamos começar com esse mix especial então, hein? Daqui a pouco eu falo sobre o tempo e a temperatura pra você. Boa tarde, Vacaria.

0: Então tá legal, né? Você ligado aqui com a gente, eu ligado por você aí, né? Valeu, valeu, valeu. Então, você acompanhou comigo essa última, então. Billie Jean com Michael Jackson. E teve também nesse bloco aí, teve La Isla Bonita com a Madonna, Queen com Want to Break Free, Stay My Life com Bee Gees. Aqui Esmeralda FM 96.5, seu canal de comunicação. E a gente vai até as 2h15, hein? 2h15, porque já em seguidinha tem o futebol aqui na Esmeralda FM, diretamente lá de Monte Alegre dos Campos, com a final da Taça Point Car. Quem tá ligado com a gente aí, um grande abraço, muito obrigado pelo carinho da sua audiência, né? O Miranda com a gente, alô Miranda, pras irmãs aí, a Tita e a Rita, meu amigo Daniel lá de Esmeralda e a Jo aqui do bairro Imperial. Amanhã domingo, gente, dia 21 de junho de 2026, é dia mundial do skate, dia mundial da selfie, dia mundial da girafa, dia internacional da yoga, dia internacional olímpico, dia da mídia, dia do profissional, dia nacional do controle de asma, dia de São Luís Gonzaga, dia do aperto de mão, olha só, hein? Dia do intelectual, dia do nascimento de Machado de Assis, dia nacional de luta contra a esclerose lateral amiotrófica, chamada de ELA, e dia da juventude católica, tudo isso amanhã. Em 21 de junho de 1970, o Brasil conquistava no México pela terceira vez a Copa do Mundo de futebol e conquistava definitivamente a taça Jules Rimet. E por aqui você sabe das coisas, né? Com certeza. Então tá, deixa eu rodar então os comerciais e eu volto já na sequência trazendo muito mais pra você, tá ok?
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5: 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Alô, João! Alô, Mari! Tudo bem? Tudo certo, Lira? O John e a Mary Jane, né? Obrigadão aí pelo carinho da audiência de vocês, viu, gente? Tá? Então vamos lá, informando a hora certa, tempo e temperatura para vocês. Agora são 13 horas 28 minutos, mais 18 segundos, 1 da tarde, 28 minutos, mais 23 segundos. O tempo em Vacaria é instável, tá? Com o céu aí encoberto, uma neblina, né? Uma neblina densa aí. Eu diria que pouco mais de 20 metros você consegue enxergar, mais que isso, acho que não, né? Temperatura de 10 graus e a sensação térmica de 9 graus. A pressão atmosférica de 1017 HPA. A velocidade do vento por aqui, 4 km por hora. A umidade relativa do ar, 94%. E diz aqui que teremos aí 0,04 milímetros de chuva hoje. Mas isso aí é garoto, eu acho que é só neblina mesmo, né? Para hoje, tá? E até meia-noite é hoje, então. E o seguinte, para amanhã domingo, deixa eu dar uma conferida aqui. Deixa eu dar uma conferidinha aqui, como diz o Paulinho Micharia, dar uma conferidinha aqui. Vamos ver o que diz aqui. Amanhã teremos aí uma temperatura mínima de 6 e a máxima de 16 graus, não marca chuva. Diz aqui que teremos dia de sol com algumas nuvens e névoa ao amanhecer, né? E teremos aí amanhã, a umidade relativa do ar ficará em 80% e o vento vai soprar a uma velocidade de 8 km por hora. Para segunda-feira, gente, vamos ver aí segunda-feira, o que acontece na segunda-feira. Segunda-feira, dia 22, temperatura mínima de 7, máxima de 12 graus. Haverá sol com muitas nuvens e nublado com chuva no final da manhã. Tarde e noite chuvosas, né? Tarde e noite chuvosas. E vai chover bastantinho, viu? 19,2 milímetros de chuva aí na segunda-feira. Vamos começar a semana com chuva, né? E a temperatura mais ou menos. Tá friozinho também, né? O que mais aqui? O vento vai soprar a uma velocidade de quanto aqui mesmo, rapaz? Onde é que está aqui? Aqui. De quanto aqui mesmo? 10 km por hora, tá? 10 km por hora. E a umidade relativa do ar ficará em 98%. 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
5: Agora 13 horas mais 33 minutos, é? Então é 12 horas mais um, né? 12 horas mais um. Esse outro número eu aboli da minha vida, às vezes eu esqueço, né? Bom, gente, vamos lá então, um pouco mais cedo hoje, claro, né? 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E a mensagem que a gente traz hoje é de autoria desconhecida, chama-se A Parábola do Viajante. Essa mensagem eu recebi via WhatsApp do meu amigo Tio Eldes Soldatelli. Boa tarde! Um homem, tendo que fazer uma longa viagem, preparou-se como melhor que lhe convinha. Ele teria um longo caminho pela frente, quase 10 anos, e nesse tempo enfrentaria muito sol, muita chuva, muito frio, enfim, inúmeros obstáculos. Achava que nada poderia detê-lo. Para sua caminhada, ele preparou calçados, roupas, chapéu, enfim, tudo o que achava necessário. E tudo era novo. Pensou em seu destino e em tudo de valor que achava possuir. Abriu uma mochila e nela colocou sapato, roupa, chapéu, achando que se não os usasse no dia a dia, no final teria tudo a seu dispor quando quisesse. E novo, né? Ele colocou novo, que se ele não usasse ficaria novo. Colocou tudo nas costas e ó, pegou a estrada, partiu. Ao longo de sua viagem, depois de passar várias trilhas, viu-se cansado e não pôde mais continuar. Estava exausto. O peso nas costas com o seu tesouro já lhe era insuportável. Seus pés rachados e sangrando, seu corpo surrado e frágil, sua cabeça ferida e seu pensamento sem direção. Olhou para os seus pés e para o calçado. O sapato continuava novo, mas seus pés acabados. Tomou a sua roupa nova e tocou seu corpo velho e dolorido. Levantou o seu chapéu novo e tentou colocá-lo em sua cabeça inchada. Faltava muito para chegar ao topo, e tudo que possuía novo, tal como o preservou, de nada lhe servia agora. Pensou em abandonar tudo, já havia abandonado no princípio. Em silêncio, pela primeira vez, ele concluiu: se tivesse utilizado o seu calçado, ele estaria velho, mas os meus pés doloridos apenas. Se tivesse me vestido com minha roupa, estaria rota ou rota, mas seu corpo não estaria cansado e sujo. Se tivesse usado seu chapéu, ele estaria com suas abas caídas, mas sua cabeça não estaria por estourar de dor. Refletiu e reconheceu que ali estavam os seus verdadeiros amigos, para servi-lo a todo instante, porém tentando somente preservá-los. Não permitiu que eles participassem da sua vida. Por isso, lembre-se: os seus amigos não querem estar somente em uma mochila, como o calçado, a roupa, o chapéu, como um fardo para você. Eles querem sim estar com você em toda a sua jornada, mas eu falo dos verdadeiros amigos. Mesmo que eles cheguem desgastados, sujos, cansados, porém certos de que, de algum modo, aliviaram a sua dor, seu sacrifício, participaram da sua alegria e chegaram, enfim, todos juntos. Pense nisso enquanto eu desejo a você, ouvinte do programa Sábado Maior, uma boa tarde. Já que você não quis colocar o sapato novo, que tal usar o velho então, né?

0: Roupa Nova e a música Sapato Velho. Tudo isso depois da nossa mensagem da semana, chamada A Parábola do Viajante, de autoria desconhecida. Obrigado, Tio Wildes, por ter nos mandado essa belíssima mensagem. Tio Wildes, sou da Tele, sempre ligado com a gente.
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3: 1h44 agora. 1h44, tá na hora de você conferir aqui com a gente o nosso Flash Hits, em nome da Tecno Diesel Bombas Injetoras. Alô, meu amigo alemão, tudo certo, tranquilo? Ah, deve estar lá pela Vila Ituim hoje, né? Com esse tempo, ele tá lá no seu rancho lá, aquele fogão de chão lá, e essa hora aí, eu acho que deve estar até almoçando, né? Churrascão lá, eita! Pessoal da Vila Ituim, um grande abraço! E tratar bem meu amigo Tocha, né? Que é da Tecno Diesel, que o cara é gente boa por demais, né? 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Alô, Anderson Melo. Alô, Yarin. Alô, Sumaya. Alô, Dona Ivete. E ali, tio Antônio, como é que tá? Tudo certo? Tranquilo? Uma boa tarde pra vocês aí, tá? 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
3: Vamos começar com essa aí, ó. Tchacacan! Música legal que você curte aqui no Sábado Maior, 1h47.

0: Chaka Khan, Chaka Khan, aí a música Hide Nobody, com a participação do DJ Monster Cover Remix, aqui no programa Sábado Maior.
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0: Agora, 1h mais 56 minutos, 4 minutinhos, faltando aí para as 14h. Já já tem futebol aqui, hein? Olha, chegou o grande dia, é hoje, hein? 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
0: 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Alô, dona Liana, muito boa tarde. E o rei Roberto Carlos, esta tarde vai chover.

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0: Francesco Bellini e Valeria Rossi con Felicità, aqui no nosso Ritorna Momento de Itália.
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0: Muito bem, espaço então da nossa Máquina do Tempo. Hoje tudo rapidinho, tudo ligeirinho, né? Para poder dar tempo aí de fazermos o que tem que fazer. Daqui a pouquinho aí tem os esportes, né? Tem transmissão de jogo aqui na Esmeralda FM. 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

0: Muito bem, então é o seguinte, hein? 2:14. Semana que vem eu rodo inteiro essa música aí pra você então, tá? E aí foi o Barbarella, Barbarella, uma versão remix aí, com o DJ Sidney, né? Só uma canção. Foi a nossa máquina do tempo de hoje, você acompanhando aqui na Mais Popular, tá ok? Semana que vem, com certeza, a roda ela inteirinha pra você.
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0: Valeu então, galerinha, um grande abraço pra vocês, até sábado que vem, se Deus quiser. Hoje o programa foi mais curto do que coisa de porco, né, Marcão? Tá chegando por aí já, Marcos Cola Duarte, também o meu amigo aí, o Leonardo Silveira, e o Tidão, diretamente de Monte Alegre dos Campos, aí para o final aí, Taça Ponte Car de Futebol, né? Colocar o encerramento do programa aqui, gente, né? E a semana que vem, se Deus quiser, a gente está de volta. Valeu, até mais. Tchau, tchau. Boa jornada, gente.
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0: edição de Marcos Duarte.
1: Olá,

0: Muito boa tarde! Muito boa tarde, amigo ouvinte da Rádio Esmeralda de Vacaria! Estamos chegando com mais uma jornada esportiva para você. A partir de agora, juntamente com a nossa equipe de esportes, estamos diretamente aqui de Monte Alegre dos Campos para viver emoções na grande final que teremos a partir de agora, a cobertura do Campeonato de Futebol 7 de Monte Alegre dos Campos. Taça Point Car. Teremos Atlético Águia e Trembala na decisão de terceiro e quarto lugar. Logo após, Real FH enfrentando Vitória também, aí pela grande final da competição. Você vai estar ligado com a gente aqui na nossa programação, é claro, juntamente com Leonardo Silveira. Teremos aqui conosco também o Jonathan Dutra na parte técnica, trazendo todas as emoções para você nas ondas da 96.5. 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O seu comentário é muito importante. A galera aqui de Monte Alegre já está ligadaça com a gente. Também você na nossa região. Não é diferente em Monte Alegre dos Campos, não, das demais cidades aqui dos Campos de Cima da Serra. O frio está presente neste último dia de outono. Aqui em Monte Alegre dos Campos, eu sei que Vacaria também, a névoa, a serração ainda se faz presente. Diz aquele ditado, serração baixa, sol que racha. Será que vai vir ele? Será que teremos esse sol no dia de hoje? O certo é que a gente vai ter emoção, vai ter jogo de futebol, independente se tem sol, se tem serração, tá armado todo o palco para o grande espetáculo que começa logo mais. Quero agradecer já de antemão a prefeitura aqui da cidade de Monte Alegre dos Campos, através do seu prefeito Capellini, do secretário de esportes, nosso amigo Eloir, por mais uma vez confiar em nosso trabalho. A Taça Point Car, que estará premiando aí o grande vencedor da temporada, já tem aí com certeza uma movimentação intensa por parte das equipes, se preparando, querendo começar o jogo. Não tem pra ninguém. Então, minha gente, vem comigo, vem com o Leonardo Silveira, com o Tidão, com o Daniel, também com o Adelar, grande parceiro que está com a gente na parte técnica. Todo mundo ligadaço, você na sua casa, pode também deixar seu recado pra gente no Facebook, no YouTube, pode mandar aí no 984-186298, que é o nosso telefone, onde você deixa a sua mensagem e na medida do possível vamos estar mandando aquele alô todo especial para você também. Estamos aqui na cabine e mais uma vez a gente quer destacar isso, né? É um local onde foi preparado para que a gente possa desenvolver um excelente trabalho. E no campo está lá Leonardo Silveira, que já dentro de mais alguns instantes vai ter também aí as escalações das equipes e já está vivendo todo o clima do espetáculo. Leonardo, boa tarde.
1: Marcos, boa tarde a todos. Muito frio aqui, né, no campo municipal aqui no Monte Alegre. Aliás, quando estávamos nos dirigindo para cá, a serração tomou conta e continua, né? Na verdade, hoje é o último dia do outono, amanhã efetivamente começa o inverno, mas na verdade começa só no calendário, né? Porque ele já mostrou aqui, veio há muitos dias aqui para toda a nossa região. Acredito que estamos com menos de 10 graus aqui, viu? Até porque nada de sol e pelo menos não tem perspectiva disso acontecer. Nós teremos então a decisão no terceiro lugar agora, dentro de instantes, entre Atlético Águia e também a equipe do Trembala, né? Nós já temos aqui a equipe do Atlético já confirmada com 1 Luciano, 3 Thiago, 5 para o Adnei, 10 para o Guilherme, 55 Gabriel, meia dúzia o Roger e 11 é o Alisson. Estão como reservas o 8 Rodrigo e também o 20 João Gabriel. O técnico Carlos Camargo, auxiliado aí pelo Gabriel Pereira, a equipe do Atlético, que já está confirmada. Daqui a pouco a gente retorna aí para trazer também as confirmações por parte do outro time, que é o Trem Bala, Marcos.
0: Exatamente. Só para lembrar mais uma vez, então, Atlético Águia já confirmado, vem a campo com o camisa número 1, Luciano. Tem o camisa número 3 para o jogador, que é o Thiago. O camisa 5 da equipe é o Adnei, é isso mesmo, né, Leonardo? Adnei. E depois a gente já dá sequência com o 10, o Guilherme. Guilherme, camisa número 10. A gente vai já colocando aqui também na planilha.
1: Isso,
0: né?
1: 55, Gabriel, meia dúzia, Roger e 11, Alisson. Estou aqui junto com o Eloir para buscarmos aqui a escalação do Trem Bala. Daqui a pouco a gente confirma também.
0: Tá certo. E aí já vem o Trem Bala para você, a gente trazendo todas as informações. As duas equipes que logo, logo já estarão em campo. Isso mesmo, campo hoje é menor do que o habitual, porque é futebol 7, a grande final. Estava conversando com o Eloir, depois o Leonardo vai bater mais um papo com ele também, com respeito às competições. Já na sequência, e ontem no Esmeralda nos Esportes a gente falava sobre isso, já na sequência deveremos ter o campeonato, né, de futsal aqui de Monte Alegre dos Campos. Mas ele deixa algo muito claro, e isso é importante, a gente sabe disso. O desenrolar, o final do que vai estar acontecendo, da forma que é conduzida pelos atletas dentro de campo, é que diz, vamos ter o próximo campeonato. E isso é importante, né? E a gente já viu aqui, esteve na cobertura no ano passado, e estávamos lembrando com o Daniel achando que a gente estava... teve aqui fazendo a final de futsal ainda esse ano, não, foi o ano passado, né? E no ano passado a gente teve o campo, uma grande final, uma final belíssima. Depois tivemos, já para o final do ano, já o futsal. E também com uma bela final. A comunidade aqui de Monte Alegre dos Campos, ela vem realmente em peso, né, para poder prestigiar as competições. E hoje não tenho dúvida nenhuma que estará prestigiando, mesmo com esse tempo que não está colaborando, é um tempo que ele poderia colaborar um pouquinho mais, né, se fosse para termos um solzinho, não, ninguém ia ficar triste com isso. Até porque você que vai acompanhar com a gente pelas filmagens, tanto no Facebook como no YouTube, nota, né, a acirração. E a gente tem um ganho, a câmera dá um ganho de visibilidade, né? Mas no campo aqui ele diminui um pouco. Sendo o futebol 7, a gente tem uma condição importante, tá? O futebol 7 é diminuto, não é o 11, então acaba colaborando também para o próprio espectador. Mas está excelente, gramado oferecendo totais condições também para termos o início da partida, tá certo, gente? É ano de Copa do Mundo, é ano de decisões, é ano onde você acompanha tudo também aqui pela nossa Rádio Esmeralda, na divisão de acesso com o Glória. Você acompanha as principais equipes do nosso esporte amador, os principais campeonatos da região também. A gente estará sempre ao lado de todos aí para poder transmitir o que tem de melhor na nossa região, tá bom? Eu faço o convite, vem com a gente, vem aqui juntamente com a equipe da Rádio Esmeralda e faça parte dessa grande festa. Alô, Quilino, aquele abraço, tá na vacaria já nos mandando aqui algumas fotos e vídeos de como está lá na cidade de Vacaria. Nós aqui estamos com uma temperatura pelo mil aqui, está 10 graus. Diz que relógio e termômetro de temperatura, eles são, não andam juntos. No termômetro aqui, que o Daniel tem 11 graus, no meu aqui está 10, mas é um grau. A sensação térmica, tenho certeza absoluta, e pela umidade aí no gramado do Leonardo, ela é menor, né? Tenho certeza absoluta nesse sentido, mas da mesma forma, né? Está todo mundo aí bem agasalhado. Você que está vindo da sua casa aqui de Monte Alegre dos Campos para conferir, venha bem agasalhado, tá bom, gente? Mas não perca nada das emoções do que vai estar acontecendo, nos acompanhando também, se não vai vir para o campo, através do rádio, do Facebook, da Rádio Esmeralda, do YouTube da Rádio Esmeralda, e vem com a gente. Muito obrigado pela sua parceria, isso é bom demais contar com você, que está conosco aqui na nossa programação esportiva. Senhor Leonardo Silveira, já já vamos ter aí também a escalação da equipe do Trem Bala, né? Como é, já tem alguma movimentação nesse sentido? Ainda
1: tá
0: não.
1: Tá quase, tá
0: no forno ainda. Tá no forno, daqui a pouquinho já sai e você já vai conferir com a gente também toda esta movimentação aí, tá bom, gente? Fique ligado conosco aqui na Rádio Esmeralda e vamos lá com todas as emoções para você. que nos acompanha aqui pelas ondas da 96.5. Obrigado pelo carinho, obrigado pela parceria. Falei em Copa do Mundo, o pessoal acompanhou ontem, né? Seleção brasileira aí, seleção brasileira fazendo bonito, né? Vencendo o Haiti, placar de 3-0. Poderia ter sido maior, né? Poderia ter sido maior até a questão do placar. Não fosse o Brasil tirar um pouquinho o pé no segundo tempo. Tirou o pé, né, Leonardo?
1: Tirou o pé e o segundo tempo ficou no 0-0, né? Porque o resultado foi construído no primeiro tempo. Aliás, tem gente achando que foi muito bem, mas a gente também tem que admitir que talvez este adversário ainda não seja parâmetro, né? Talvez a Escócia seja o adversário que venha dar mais trabalho do que o Haiti, mas aí ficou tudo para a última rodada, né? Para decidir quem será o primeiro lugar do grupo, porque se o Marrocos fizer um saldo lá também, o Brasil vai ter que correr atrás do prejuízo, né? Então, nada definido ainda se vai ser o primeiro ou se vai ser o segundo lugar. O trem-bala já está confirmado, então, Marcos, vamos passar rapidamente aí, você vai anotando, então, enquanto eu falo. 82 é o Gilson, goleiro, tá? Depois nós temos o Patrick, 8.
0: 8 para Patrick.
1: 9 para Kevin.
0: 9, Kevin.
1: 12, Andrigo.
0: 12, Andrigo.
1: 14, Christian.
0: Christian, com a camisa de número 14.
1: 23, Patrick Martins.
0: Patrick Martins.
1: E 69, Patrick Pereira. Então nós temos 3 Patrick aí. O camisa...
0: 69?
1: 69, Patrick Pereira. O camisa 8 é Patrick Rosa. Não sei se vamos tratar só como Patrick, então, e vamos diferenciar os outros, pode ser assim?
0: Mas vamos colocar aqui Patrick Rosa,
1: Patrick Martins e Patrick Pereira.
0: Tá, ok.
1: Tá. No banco nós temos o 31 para o Cleison.
0: Só um pouquinho, Pereira. Tá. O número?
1: O Cleison, 31.
0: 31, Cleison.
1: 7, Danner. E 4, Alisson.
0: 7, Danner.
1: Danner e 4, Alisson.
0: 4, Alisson. Tá bom. Só para o repeteco, se possível, Leonardo. As duas equipes, então?
1: Vamos lá, então. Atlético com 1, Luciano. 3, Thiago. 4, Adnei. Aliás, 5, Adnei. 10, Guilherme. 55, Gabriel. 6, Roger. 10 e 11, Alisson. No banco tem o 8, Rodrigo. E o 20, João Gabriel. O trem bala, 82, é o Gilson, goleiro. 8, Patrick Rosa. 9, Kevin. 12, Andrigo. 14, Christian. 23, Patrick Martins. 69, Patrick Pereira. Banco, 31, Cleison. 7, Danner. 4, Alisson. Os dois times já confirmados, então, para a decisão do terceiro lugar.
0: Só repete o banco. 8 é o Rodrigo.
1: No Atlético, 8, Rodrigo. 20, João Gabriel.
0: 20, João Gabriel.
1: E depois, no trem bala, então, 31, Cleison. 7, Danner. 4, Alisson.
0: Fechou todas. Fechou. Aqui. Só estamos para o início da partida agora, vai depender somente da arbitragem. Já já a gente vai conhecer a arbitragem também do jogo de logo mais, você que está ligado com a gente aqui na Rádio Esmeralda. Só para lembrar também aos amigos ouvintes, serão 20 minutos de cada lado, tempo corrido, segundo nos traz a informação o secretário de esportes do município aqui de Monte Alegre dos Campos, o Eloir, né, que vai trazer aí todos os detalhes. Já já teremos uma entrada, e uma entrada bem interessante, viu, dos jogadores, o apoiador que é a Point Car, nosso parceiro também da Rádio Esmeralda, ele colocou o seu tipo um túnel, né, para que o pessoal possa entrar no gramado e depois já estar indo em direção aí do jogo. Então vamos ter esse início já já para você. Dentro de mais alguns instantes já começa o jogão de bola aqui em Monte Alegre dos Campos. Alguma movimentação a mais aí, Leonardo?
1: As duas equipes estão se preparando já para começarmos aí esse breve cerimonial, então, né, que nós teremos antes do início da partida. Lembrando que são 20 minutos, né, como falamos, né, Marcos? 20 minutos cada tempo, é isso, né?
0: Exato.
1: Aí nós temos um breve intervalo aí, nós estaremos conversando com as candidatas à rainha da festa da uva, né? Nós teremos 8 meninas aí que serão candidatas, cada uma representando uma entidade ou comunidade. Na hora do intervalo nós vamos conversar então com elas. E depois nós teremos a grande final, né, que também tem a mesma duração, aí o mesmo tempo de jogo, 20 minutos de cada lado, entre o Real FH e o Vitória, que serão as duas equipes que vão fazer a grande final. Agora, para início, a decisão do terceiro lugar.
0: Tá certo. Vamos lá, daqui a pouquinho já começa. A gente vai ter aí o pessoal levando lá todo o seu equipamento, né, de uma das equipes, né, que depois é do Trembala.
1: É, porque na verdade o banco vai ficar do outro lado, né? Está assistindo em casa vai enxergar o banco de reservas, né, que geralmente não se enxerga, né? É. Porque ele fica do lado onde estão as câmeras, né?
0: Poucos são os estádios que têm essa condição.
1: Tem alguns aí que muda, né? Mas muito raro.
0: A grande maioria é ao contrário sempre. E já vamos ter o início da partida. Você ligado com a gente aqui na Rádio Esmeralda. Obrigado pelo carinho, obrigado pela audiência. Você, nosso amigo, que sempre está ao nosso lado aqui nas nossas transmissões. E hoje não é diferente, está conosco aí também. Já a decisão de terceiro e quarto lugar para você conferir aqui na nossa Rádio Esmeralda. Você vai conferir aí o Campeonato Futebol 7 aqui de Monte Alegre dos Campos, Taça Ponte Car, a grande semifinal entre Águia, Atlético Águia e Trembala, e depois tem a final com as equipes do Real FH e Vitória. Tudo isso para você a partir de agora que está conferindo conosco aqui. Vem
1: para te ajudar, viu? O pessoal do Trembala tem o número nas costas aí, ó.
0: Bom demais,
1: bom,
0: né?
1: Demais, né?
0: Barbaridade, isso ajuda. E aí tem os Patriques, né?
1: Mas aí tem a diferença, né? Porque tem o sobrenome abreviado ali.
0: Isso ajuda aí bastante.
1: Fica mais fácil, né?
0: Isso é bom demais. Muito bem, você está ligado com a gente. Monte Alegre dos Campos é o palco de hoje. Falta pouco também, Leonardo, para o início da divisão de acesso. E a gente já vai estar aí, está preparando já há algum tempo, sempre materiais para que o pessoal possa conferir aqui nas redes sociais da Rádio Esmeralda. Confere todos os detalhes do que vem acontecendo no dia a dia do Glória. E será assim também praticamente todos os dias quando o Glória dos seus treinamentos, né, Leonardo? Muito bem, já tem aí, só consegue depois, se possível, para nós a arbitragem, Leonardo, né?
1: Aí, estamos à procura aqui.
0: A procura da arbitragem, tá, beleza. Né? E aí tá o pessoal já prontinho para poder entrar. O Patrick Martins tem como na sua camiseta atrás Roveda, também acho que é outro sobrenome dele, né? Ali, mas a gente vai com a numeração também aqui aos poucos. Só pelo início da partida, as duas equipes já aqui, próxima para entrar em campo, tem aquela solenidade de para começar o jogo, e a gente vai estar conferindo tudo para você na nossa programação aqui da tarde deste sábado. Obrigado, repito sempre o carinho, a parceria dos nossos amigos que estão conosco na nossa programação aqui na 96.
1: Temos o árbitro aí, Marcos.
0: Vamos lá.
1: Denilson Alves, auxiliado pelo Nicolas Barkinski.
0: Denilson
1: Alves, auxiliado pelo Nicolas Barkinski, e na mesa lá do outro lado, a Manuela.
0: Tá, ok. Tá aí, o Nicolas vai ser o segundo árbitro nesse jogo.
1: Isso.
0: E depois a gente vai ter os demais aí, né? Tá todo mundo já prontinho. Nosso secretário Eluir tá lá vendo os últimos detalhes para fazer aquela cerimônia de abertura e depois a gente ter o início do jogo também para vocês. Certo?
1: Deixa eu rapidamente aqui conversar com o Eluir. Eluir, só para passar para o pessoal que está nos acompanhando, como é que vai funcionar aqui? Vai termos uma breve cerimônia, depois um intervalo, como é que vai funcionar aí? Boa tarde.
2: Boa tarde, Leonardo. Boa tarde, os ouvintes da Rádio Esmeralda. Sim, a gente vai agora entrar junto às duas equipes que vão disputar terceiro e quarto, né? Terceiro lugar, no caso. Aí depois dá uma breve pausa ali, vão apresentar as candidatas à rainha da nossa festa da uva. E já na sequência já vem a final daí.
1: Perfeito. Olha que a premiação aqui, tem troféus, como é que vai funcionar?
2: Isso, são troféus e medalhas, do primeiro ao terceiro, e mais um prêmio para o quarto lugar, né, pela participação.
1: Beleza, então vamos começar aí já, depois a gente conversa mais, então.
2: Valeu, obrigado aí.
1: Valeu, obrigado então o secretário Eloir Silva dos Santos, que está aqui, Marcos, para preparar todo esse breve cerimonial aí, quando vai começar a decisão, então, do terceiro lugar entre Atlético e Trembala. São as duas equipes aí que já estão se formando para que nós possamos iniciar aqui toda esta atividade nessa tarde fria aqui no município de Monte Alegre dos Campos.
0: 10 graus é a temperatura aqui em Monte Alegre?
1: A sensação é uns 8, 7, vamos colocar assim.
0: A sensação, né, para quem está no gramado devido à umidade é maior ainda, né? Mas vamos lá. Tá bonito, já tá ali as duas equipes perfiladas para entrar no gramado, já estarão aí sendo recepcionadas por todos que estão aí, e a gente vai conferindo para você todos os detalhes a partir de agora. É só dar o ok para a entrada das duas equipes e começar a decisão de terceiro e quarto lugar entre Atlético Águia e Trembala. Atlético Águia de Luciano, Thiago, Adinei, Guilherme, Gabriel, Roger e Alisson. Tem ainda o Rodrigo e o João Gabriel. Pelo lado do Trembala, o Gilson, o Patrick Rosa, o Kevin, o Andrigo, o Cristian, Patrick Martins, Patrick Pereira, o Cleison, o Danner e também o Alisson. São jogadores, time e banco das duas equipes que estão já prontas para entrar no gramado. Arbitragem chegando ali também, desejando aquele bom jogo para todo mundo. Está todos aí já perfilados para fazer aquela festa e você ligado conosco aqui na Rádio Esmeralda. É emoção! Campeonato é isso aqui, é um campeonato onde a gente sabe que a nossa região reserva condições climáticas como essa, e já vivemos isso numa primeira divisão de futebol gaúcho. No brasileiro, o Juventude é campeão disso ali no Alfredo Jaconi, né, Leonardo? No momento que entra as duas equipes no gramado, já perfiladas juntamente com a arbitragem, com o Deisson e o Nicolas, árbitros do jogo, estão as duas equipes. Para você que está em casa, o Trembala é esta equipe que está de branco e verde, né? E já de uniforme escuro, está aí a equipe do Trembala aqui de Monte Alegre dos Campos. Solenidade é essa que está sendo feita neste momento para registro aqui nas redes sociais, para você que acompanha a gente aqui também pelo Facebook e YouTube da Rádio Esmeralda. Fique ligado com a gente, vem conosco, vem que tem muita emoção para você. Tá todo mundo de boa aqui na nossa programação, Leonardo Silveira.
1: Muito bem, o pessoal já está se preparando ali, o registro fotográfico. Nós temos também o drone aqui fazendo a cobertura para a Prefeitura de Monte Alegre. Então logo nós temos esse registro aí, já vai começar então esta decisão do terceiro lugar, onde serão então 20 minutos de cada tempo, né, para o futebol 7. Até para quem já esteve aqui, já nos acompanhou na outra oportunidade que tivemos, né, Marcos, o campo foi aqui encurtado justamente porque nós temos menos jogadores, né, futebol 7 o campo é menor. Dá para perceber aí pelas imagens também que lá no fundo tem as duas goleiras do campo normal, e aí nós temos aqui as goleiras que foram trazidas para mais perto aqui, porque encurtou a distância entre os dois campos de jogo.
0: Verdade, o tamanho é menor, as goleiras são menores no futebol 7, né? Não tem como ser igual ao do futebol 11, né? Porque são, como disse já o próprio Leonardo, né? Não tem como ser igual, né, de forma alguma. Em torno de 40 a 60 metros de comprimento por 25 a 40 metros de largura, né, a trave, ou as traves também, elas têm uma medida padrão.
1: Parece mais baixa um pouco, né?
0: 5 metros de largura por 2,20 de altura. Esta é a medida padrão, né, da Confederação de Futebol 7 do Brasil.
1: É, tanto é que o goleirão Gilson ali do Trembala espichou o braço ali e já encostou na trave superior, né?
0: Então, isso vale também pro pessoal do Trembala e do Águia, né?
1: Isso aí.
0: Do Atlético Águia.
1: Até porque os goleiros têm uma boa estatura, né?
0: Verdade.
1: E olha aqui, ó, tem, como a gente já passou antes, são uma equipe tem dois reservas e a outra tem três apenas, né? Então o pessoal tem que estar bem na condição física aí, porque não, praticamente não houveram trocas, né, ao longo da partida também.
0: Exatamente.
1: E hoje um dia frio, aí se não esquentar bem, já sabe, né?
0: E o pessoal que está no banco também tem que ficar aquecido o tempo todo.
1: Tem que ficar se movimentando, né? Aí, porque para você entrar em uma condição climática como essa é bem mais complicado. Bom, a gente sabe, né? Já enfrentamos aí situações talvez bem piores, com temperaturas até negativas.
0: Hoje está legal, né?
1: Hoje pelo menos está positivo, né? Mas olha, eu te digo assim, que não sei se está 5, 6 graus, viu?
0: Na sensação térmica.
1: Na sensação. Pode o termômetro estar marcando 10 aí, mas a sensação é muito baixa. Aliás, desde que nós chegamos aqui, não persiste esta neblina, né? Não sei se daí de cima dá para ver melhor, mas aqui também está meio complicado, viu?
0: Não, a neblina, ela continua, né? Claro, você ficando numa posição um pouco mais acima, ela acaba melhorando. já com a imagem através da TV, né? Aí você tem uma condição um pouquinho melhor ainda.
1: Ela tem uma melhorada, né? Um ganho, talvez, né?
0: Um ganho que dá a câmera, né? Qualidade do equipamento, né? Desculpa, né, meu amigo, né? Tem que ter qualidade o equipamento, tá bom? Se não tiver, daí não vai dar ganho nenhum. O equipamento de qualidade dá essa condição aí. Vamos lá para o jogo, já a arbitragem conversando com os capitães ali para deixar tudo certinho, dizer o que pode e o que não pode no decorrer da partida, e a gente já vai ter o início então do jogão de bola para você. É a decisão de terceiro e quarto lugar que você confere com a gente.
1: O capitão aí do Trem Bala então, 69, o Patrick Pereira, e o capitão do Atlético, 55, o Gabriel, né, que estão ali
0: pra... Exatamente.
1: Conversando com o árbitro. Com os árbitros, na verdade.
0: Exatamente, para fazer aquele bate-papo todo e depois já ir para o jogo. E jogo esse que vai começar dentro de mais alguns instantes. Você ligado com a gente aqui. Um abraço para o Marcos Denner, né? A Marisete Indicati está ligado com a gente. Vai mandando no Facebook, no YouTube, na medida do possível. A gente vai mandando aqueles alôs aí para o pessoal que está ligado com a gente aqui na nossa programação. Já ali o árbitro no centro do gramado já vai chamando todo mundo para conferir. Já vamos ter o início da partida. Você vai conferir tudo com a gente aqui na Rádio Esmeralda. São 20 minutos corridos em cada tempo. E é claro, vale o cronômetro do árbitro, não é o meu aqui. O que vai valer é o cronômetro do árbitro, tá
1: vamos
0: certo?
1: Vamos só acompanhar, né?
0: É isso aí.
1: Mas quem decide é ele.
0: Sai aí a equipe do Atlético, é isso? Já tá saindo, já rolou a bola tá rolando e você tá acompanhando tudo aqui na Rádio Esmeralda. A bola está sendo colocada mais atrás onde está conduzindo, o Roger deixou ainda um pouquinho mais atrás, circulando, girando de um lado ou de outro, tentando ir pro ataque. A bola saiu pela linha lateral, por isso é só arremesso lateral favorecendo a equipe do Atlético Águia. Já vai ali o Atlético Águia com a bola dominada pro ataque, lançamento lá no interior da área, pula o goleirão, pula todo mundo, sobra aqui mais ao lado onde está colocado o Maninho. Maninho que tá com a camisa número 6.
1: Saiu.
0: É o Roger, né? O Camininho.
1: Saiu pela linha lateral.
0: Saiu. Mas o Maninho vai fazer de novo. Maninho já vai fazer a cobrança, colocar em circulação. Isso que ele faz, deixa colocando um pouco mais à frente. Recupera agora a equipe do Trem Bala. Recupera de novo o Maninho. Maninho deixou mais atrás, vai tentando o lançamento lá na frente. O campo é curto, então fica difícil até mesmo de estar rolando a bola, né?
1: Tem que usar a força também, né? Porque se você dá com muita força, aí não alcança muito rápido, né? E pode até passar as dimensões. Então o pessoal tem que ir se adequando e até para se aquecendo nesse frio, né?
0: Olha aí a bola lá no interior da área da equipe do Trem Bala, tira dali, tenta sair pro ataque, muito forte nas costas do camisa número 12, o Andrigo, e ela saiu em arremesso lateral. Tudo acontecendo aqui. Maninho vai fazer de novo, a cobrança, cobrou, deixou mais à frente onde estava colocado o Guilherme, perdeu a bola, fica agora então com o Andrigo. Andrigo tenta colocar um pouco mais à frente onde está colocado também o Patrick Martins, perde a bola, volta, recomeçando o Atlético Águia. Maninho segura, prende de perto na esquerda, abre um pouco mais, pede aqui também onde está colocado o camisa número 9 da equipe, que era o Kevin, é isso mesmo, agora sim, Kevin está por ali, a bola vai ficando, já levando mais à frente, atenção, vai ir para o chute no meio das pernas, entrou, é gol! Gol do Trem Bala! E ele, Christian, camisa número 14, abrindo o placar, Leonardo.
1: Se atrapalharam um pouco aí, talvez tenha sido a neblina, mas a bola acabou passando por baixo das pernas do goleirão Luciano ali do Atlético Águia. Tá valendo 1-0 aí para a equipe do Trem Bala.
0: Já vai de novo tentando ir pro ataque a equipe do Trem Bala. O Maninho tentou segurar, ela foi pela linha de fundo, mas bateu no jogador do a equipe do Trem Bala, e por isso é só recolocar em campo. Luciano faz isso, tenta colocar lá na frente, na disputa de bola, ficando perto de ganha para o camisa número 5, que é o Adnei. Adnei recua um pouco mais, vai recomeçar no jogo, tentando virar, recupera. Agora o Trem Bala tenta ir para frente de novo. O Christian tem a bola dominada, tentou, mas o Luciano fica com a bola segurando firme, não tem problema nenhum. Já vai o Atlético Águia, que tá perdendo, quer chegar aí o gol de empate, passado de 2 minutos, quase 3 minutos deste primeiro tempo. Você ligado aqui na Rádio Esmeralda. De novo a bola no ataque com a equipe do Atlético Águia, segurou, prendeu ali o camisa número 5, Adinei, colocou mais atrás o jogador Maninho, que agora tá mais centralizado, fica com a bola dominada, recua então o camisa número 15, ali o calção é o número 15, deixou, eu já vou buscar ali através do calção aqui. Tem o 15 aqui, era o 55 então. De novo, o Christian tentou colocar na frente. Foi pela linha de fundo. O pessoal está desatento aí do Atlético Águia, Leonardo.
1: É, a tentativa ali do Christian. A bola acabou saindo à direita do goleiro Luciano, mas tem que ter mais atenção aí, porque, na verdade, o Atlético estava melhor, mas acabou levando o gol. Não pode se abater aí, porque vale a decisão do terceiro lugar.
0: Saiu agora com o Thiago. Thiago tem a bola dominada, deixou para o goleiro. Luciano está jogando de perna esquerda, vai tentando, levando a bola na frente no círculo central, tentou fazer o lançamento. Olha na pontinha dos dedos do Gilson. Ela foi pela linha de fundo, por pouco não entrou, hein?
1: É, por pouco o Luciano foi avançando até o meio do gramado, aí bateu direto. O Gilson colocou na ponta dos dedos para a linha de fundo, escanteio para a equipe do Atlético.
0: Já vai ser feita a cobrança, colocou no interior da área, tira de soco. Lá não quis saber de brincadeira o Gilson. Foi para arremesso lateral. Mais um lateral para ser cobrado agora para a equipe do Atlético Águia, já cobrado pelo camisa número 55, que é o jogador Gabriel. Tentou colocar na frente, recupera já. Aí vem o trem-bala de novo para o ataque. Vai chegando, não quis saber de brincadeira o Guilherme. Tira a bola dali para arremesso lateral. É meio de campo, a bola saiu pela linha lateral, onde vai ser feita a cobrança. Patrick Martins, camisa número 23 da equipe do Trembala, é quem está ali para fazer a cobrança. 1-0 para o Trembala, está na frente. Já vai de novo o Maninho com a equipe aí do Atlético Água, indo para o ataque, deixou para o Maninho de novo aqui do lado direito, de perna esquerda. Ele vai fazer o giro, recuou para recomeçar o jogo de novo. Recomeça tudo ali com o Thiago. Thiago tenta fazer o lançamento na frente, perde a bola, mas não tem domínio. Trembala e cede mais um arremesso lateral. Chegando já a casa dos 5 minutos, você ligado aqui na Rádio Esmeralda, é a decisão de terceiro e quarto lugar do campeonato de futebol 7, Taça Ponte Cara aqui de Monte Alegre dos Campos. Maninho vai com a bola dominada, tentou colocar lá na frente, fez, segurou, prendeu, sobrou para uma falta em cima do Adnei.
1: É, uma falta sim em cima do Adnei, ele estava girando bem de frente para o crime ali, mas foi tocado por baixo. Caiu o árbitro em cima do lance, marcou falta, falta boa aí para a equipe do Atlético Águia, que está perdendo por 1-0 aqui em Monte Alegre dos Campos.
0: E quem se posiciona para fazer a cobrança é o goleiro Luciano, hein? É o homem
1: vai
0: da bola parada.
1: Vai tentar de novo,
0: hein?
1: Vai tentar de novo. De esquerda, parece, hein?
0: É canhoto. Já vai ser autorizado o Luciano para fazer a cobrança. Preparado. Já vai chegando por ali. Atenção, Luciano colocou. Espalma o Gilson na primeira, segura na segunda. Gilson agora tem a bola dominada, tenta colocar no ataque. Vai indo de novo com o Christian. Christian, autor do gol, e agora tentou passar pela marcação que era do Gabriel e foi pelo arremesso lateral. Lateral para a equipe do Trembala. Vai ali o Patrick Rosa para fazer a cobrança. Autorizado, já foi. Tentou colocar a bola lá no meio de campo, fez isso. Colocou a bola, deixou com o Andrigo. Andrigo para o Patrick Rosa. Tenta fazer o lançamento para o Christian. Domina, tem a marcação sobre ele, firme e forte. Chegou na linha de fundo, vai fazer o chute em cima da marcação, que era do Thiago. É escanteio.
1: Tentativa lá do lado direito da equipe do Trembala, esbarrou no Thiago, zagueiro do Atlético Águia, a bola foi pela linha de fundo, escanteio, mais um escanteio lá pro Trembala, lado direito.
0: Vai ser feita a cobrança, já estamos na casa dos 6,5 desse primeiro tempo, cobrança feita, pulou mais alto que todo mundo, o Patrick Pereira tentou de rosca colocar a bola para o fundo da rede, mas foi pela linha de fundo, só tiro de meta, já vai ser cobrado. Luciano na cobrança, já colocou a bola, deixou aqui para o Maninho, que está do lado direito, de perna esquerda, conduzindo a bola, vai levando, vai deixando mais ao lado, onde está colocado também o Adnei. Adnei deixou para o Luciano, o goleirão gosta de jogar, participar do jogo. Vem ali o Maninho com a bola dominada, segurou, prendeu a marcação, não chega sobre ele, ele faz o lançamento lá do outro lado para o Thiago. Thiago tem ela, deixou para o Maninho de novo, recuado o Maninho, tenta construir a jogada, escapou dele a bola, tem chegando a marcação, recupera o Maninho. Maninho segurou, prendeu, chegou ao mais ao seu lado ali, fica louco da vida aqui o Thiago,
1: tá
0: querendo
1: opção,
0: a bola.
1: Tá sem opção, não tá conseguindo largar pra ninguém.
0: Agora sim, vai de novo a equipe do Atlético Águia na frente, só na bola, diz a arbitragem. Não, marcou não, falta. Não.
1: Pegou uma falta ali do camisa número 12, o Andrigo do Trembala, em cima do jogador da equipe do Atlético Águia. Falta boa aqui pelo lado direito, vem aí mais uma bola na área aí, talvez da equipe do Trembala.
0: Quem sofreu a falta foi o Guilherme. Já vai ser feita a cobrança. Maninho vai chegar para fazer a cobrança ali, hein? A bola é já mais fechada. Maninho tá ali se posicionando. A arbitragem olhou, diz para ele: fica aqui, faz a cobrança. É isso mesmo, já está sendo autorizado. Tem aquele empurra-empurra lá dentro. O juizão abre os braços e diz: não, para com isso, gurizada. Senão vou ter que marcar um pênalti. Não pode. Já tá, agora sim, valendo. Vai ser autorizado agora para cobrança. Atenção, partiu! Alto demais! Mais um chute do Gabriel, só linha de fundo, tiro de meta.
1: A bola veio para o Gabriel de perna direita, ele colocou, pegou muito embaixo, ela subiu, foi direto pela linha de fundo. Só tem reposição, tiro de meta para o goleirão Gilson da equipe do Trembala, que vence por 1-0.
0: 8 minutos dessa primeira etapa, a bola está pelo alto, segurando, prendendo ali, tentando chegar ao ataque, a equipe do Trembala de novo, mas fica melhor lá atrás, para o camisa número 3, que era o Thiago, que não quis saber de brincadeira e colocou para arremesso lateral. Mais um lateral favorecendo a equipe do Trembala. 8 minutos e meio, quase 9, já vai pintar os 9 minutos, chegando à metade deste primeiro tempo. Trembala 1-0, o gol foi do Christian, já tá ali de novo, a bola lá na frente, segurou, prendeu, não teve domínio, ali o camisa número 2, o Andrigo, e a bola foi pela linha de fundo. Luciano então vai recolocar em circulação. Luciano já coloca a bola ali com o Maninho. Maninho pressionado, deixa mais ao lado onde está o camisa número 55, que era o Gabriel, deixou aqui para o Thiago. Thiago impõe o corpo, velocidade, colocou mais à frente, tá lá o camisa 5, que era o Adnei na disputa de bola, foi pela linha lateral, quem tocou por último foi o camisa número 3 da equipe do Trembala. Quem é o camisa número 3 lá, Leonardo? Só pois confere
1: não,
0: com a gente.
1: Não tá na minha lista.
0: Então aqui, chama lá pra nós.
1: Vamos dar uma olhadinha quando ele virar as costas aqui.
0: Tá aí de novo, a bola lá no alto, de novo, a bola pulou, foi pra cima, tem aí o camisa número 14, o Christian com ela dominada, se desfez dela, colocou pela linha de fundo.
1: 3 é o Diego.
0: Diego? Diego, eu não tinha esse aí, não.
1: Não tinha também.
0: Não, então tá aí. Diego, camisa número 3 do Trembala. Diego. Tá bom. Vai de novo lá na frente. O jogador da equipe do Atlético Águia. Muito forte o chute do Thiago. Fica se lamentando. E aí mata um tempinho que pode também o goleirão do Trembala, que é o Gilson. 10 minutos, já fechou. Já tem o primeiro tempo, já tem a metade feita. Faltam mais 10 nessa primeira etapa. 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Tá aí a bola lá no ataque, Maninho. Deixa a bola sair pela linha de fundo, só ficar com o tiro de reposição. Luciano, então, coloca ela em circulação de novo, deixou pro Maninho, agora tenta imprimir velocidade, largou mais à frente pro Guilherme. Guilherme passou por dois marcadores, a marcação ficou firme e forte. Tenta recuperar mais uma vez o Trembala, mas não consegue. Cede mais um arremesso lateral agora do lado direito. Vai lá fazer a cobrança o Gabriel. Colocou a bola no interior da área, no pé de ganho, vai sobrar para quem? Pro jogador da equipe do Atlético, mas escorregou na hora H, o Adnei.
1: É, na hora de ganhar o 10 ali, ele acabou escorregando, porque também tem muita umidade aí no gramado, aí de cima talvez não dê para perceber, mas aqui tá bem escorregadio, viu?
0: Mais uma vez a bola agora aqui no meio de campo com o jogador que era o Guilherme. Guilherme deixou mais atrás, a bola vai chegando para o camisa número 9 da equipe do Atlético Águia também. Não tenho ele aqui na minha relação aqui, Leonardo. Vai lá, busca pra gente. Vai aí a bola com a equipe do Atlético Águia de novo, tentando colocar na frente, rouba de novo o Trembala. Já vai então o Patrick Pereira com ela dominada, deixou mais no meio de campo, chute, foi do Kevin, bateu em cima da marcação, é arremesso lateral, lateral para a equipe do Atlético Bala.
1: João Gabriel, número 9.
0: 9 João Gabriel, estava com a 20 aqui, né? Foi com a 9, tá bom, beleza, já está ali ele então. Já vai de novo para a reposição, é o Daniel colocou a bola, deixou no interior da área, tenta fazer o gol, por pouco, meu amigo, que lambança não aconteceu ali, o pessoal do Trembala perde o gol, hein, mas mesmo assim consegue o escanteio. Já vai de novo para a cobrança do escanteio, bola lá no alto, tira a defesa do Atlético Águia, tenta sair com velocidade no contra-ataque, atenção, a bola chegou na frente, não foi para ninguém, sobrou então aqui para o jogador da equipe do Atlético Águia, que do Trembala, melhor dizendo, que vai tentando chegar lá na frente, o Patrick Pereira perdeu a bola de novo, atenção, o Guilherme entrou na área, vai chutar da rede pelo lado de fora,
1: recebeu bem pela ponta direita ali o camisa 10, o Guilherme, mas a bola acabou saindo pela linha de lado, a linha de fundo, né, bateu na rede pelo lado de fora, mas foi por detalhes aí, foi muito bem, mais uma escapada boa aí da equipe do Atlético, que tá correndo atrás do prejuízo, perde por 1-0.
0: Lá vai de novo, reposição, Gilson colocou a bola lá na frente, bateu aí o jogador que era o Gabriel, ficou sentindo, melhor para a equipe do Atlético Águia, que sofreu uma falta, Falta em cima do João Gabriel, já cobrado. Já cobrou o João Gabriel, deixou pro Maninho. Maninho tenta colocar na frente, bateu em cima da marcação, vai sobrar pro Maninho de novo, segurou, prendeu. Tem o recomeço do jogo. É isso que ele faz. Recomeça com o Thiago. Thiago tenta fazer o lançamento. Foi nas mãos do goleirão Gilson do Trembala. Já coloca com velocidade no ataque, vai lá o Christian. Recuperação legal. Legal foi aí do camisa número 3, o Thiago, que colocou a bola pela linha lateral. Lateral então, favorecendo o Trembala, vai para a cobrança, mais uma vez a equipe do Trembala colocou a bola em circulação através do Denner, lá no interior da área, fica na disputa, atenção, chegou o Patrick Pereira, bateu em cima da marcação, tira dali, não quis saber de brincadeira o Thiago, deixou para o Guilherme perde a bola, tá aí sem rumo, parece a equipe do Atlético Águia, tá perturbado, o pessoal tem que ter um pouquinho mais de calma.
1: É, tem que botar mais tranquilidade talvez, né, porque eles sofreram aí pelo primeiro gol que levaram, pelo único gol que levaram e não conseguiram se encontrar, na verdade, né, Marcos?
0: É verdade. Já vai colocar a bola em circulação quando temos 13, quase 14 minutos deste primeiro tempo. Já a bola estava no alto, tentou ali o Gilson colocar na frente, recupera de cabeça e coloca pela lateral o Guilherme. Mais um arremesso lateral, vai para o Trembala ser cobrado. Tá por ali para fazer a cobrança o Denner. Já vai colocando. O Denner fez a cobrança, deixou a bola lá para o Patrick Pereira, bateu em cima da marcação, tenta sair em velocidade, agora a equipe do Atlético Águia, bola dominada ali com o João Gabriel, tem a marcação sobre ele, passou pela primeira vez, tenta recuar, vai recomeçar com o goleiro, que é o Luciano. Luciano deixa lá pro Maninho. Maninho tem mais ao seu lado o jogador que é o Gabriel, ele tem a bola, agora sim, trocando passes com o Guilherme, vai colocando lá do outro lado, passou por todo mundo, passou pelo jogador Adnei e também pelo João Gabriel.
1: É, a tentativa era com o Adnei ali pelo meio, mas a bola acabou escapando e agora a reposição apenas para o goleirão Gilson fazer a retomada do jogo. 1-0 para a equipe do Trembala.
0: Trembala tá ganhando o jogo, já chegando a casa dos 15 minutos, faltam 5 para acabar esse primeiro tempo, lá vai pro ataque de novo a equipe do Trembala com o Cleison, mas perdeu a bola, agora é a vez então do Atlético Águia no contra-ataque, chutar! Sem perigo, a bola foi longe, o chute do Adnei.
1: Chute do Adnei de perna direita, a bola saiu à esquerda do goleiro Justo, que só acompanhou, agora vai lá sem pressa nenhuma para a reposição, porque o Trembala continua vencendo 1-0 só.
0: 1-0, é placar apertado, é decisão de terceiro e quarto lugar da taça Point Car no Campeonato Futebol 7 de Monte Alegre dos Campos. Bola lá no alto, fica com a disputa o jogador da equipe do Trembala, que era o Cleison. A bola ainda está com ele, dois na marcação, vão tentando levar para a linha de fundo, só escanteio ou não, tiro de meta. Tiro de meta. Luciano tem pressa, já coloca a bola com o Guilherme no meio de campo, camisa número 10 da equipe do Atlético Águia, tenta fazer o lançamento, perdeu. Patrick Rosa fica com ela no chute, mas cado aí do Danner, não foi legal. Joy de novo tentando chegar no ataque, a equipe do Atlético Águia. O Maninho de cabeça tentou encontrar na frente ali o Adnei, mas não deu certo, só tiro de meta, Leonardo.
1: É, mais uma vez aí tentativa que não deu em nada da equipe do Atlético Águia, cabeçada que procurava o Adnei pelo meio, mas a bola saiu direto pela linha de fundo, já reposta em circulação, segue 1-0 para o Trembala.
0: E o Atlético Águia tenta ainda chegar ao empate nesse primeiro tempo, Adnei com a bola dominada, tem a marcação sobre ele de dois jogadores, deixou mais atrás, onde está colocado também o Thiago. Thiago vai conduzindo de perna direita, vai experimentado ali, bateu em cima da marcação, vai sobrar para quem? Sobrou lá para o jogador camisa número 5 da equipe do Trembala, já vai tentando colocar na frente, o Cleison, não foi legal, só confere pra gente o 5 ali também do Trembala, viu, tem mais um ali,
1: Christian.
0: Vamos colocando esse aqui no nome, né,
1: também. Não tava também,
0: Christian tá com a 14 aqui e agora tu...
1: eles mudaram,
0: o Christian tá com a 5,
1: isso,
0: e o 14 é...
1: Deixa eu dar uma olhada aqui. 14, Patrick da Rosa.
0: 14, Patrick da Rosa?
1: É, isso.
0: Patrick da Rosa com a 14. E o 8 é quem, então? 5 é o...
1: 8, é, 8 é Jason.
0: Tá, e então quem fez o gol foi o Patrick da Rosa. Isso. Eu tava dizendo que foi o Christian. Então já vamos mudar aqui. E o 8 é quem, tu disse?
1: 8 é o Jason.
0: Jason. Jason, vamos ver, esse não estava no então aqui, 8 Jason. Jason, tá ok. Vamos colocando no trem-bala aí. Aos poucos a gente vai organizando.
1: É que, na verdade, o trem-bala tá com as camisetas identificadas, né?
0: É, daí fica mais fácil da gente observar isso também. De novo, já o Diego fez a cobrança, camisa número 3 da equipe do trem-bala, colocou a bola na frente. Mais uma disputa de bola sobrando agora para o Atlético Águia. Quem tocou por último ali foi o Roveda, que é o camisa de número 23. O Roveda é o Patrick Martins. Tá aí a bola de novo com a equipe do Atlético Águia tentando chegar no ataque, vai na disputa, sobrando ali, fica no meio de campo, olha só, chegou um jogador que era o 69, Patrick Pereira perde a bola, deixou então com o Guilherme. Atlético Águia agora vai tentar colocar a bola lá na frente, Maninho, segurou, prendeu, tem pra quem largar, ninguém, só mais atrás pra recomeçar o jogo, tentou na frente, não foi legal, perde a bola, então lá vai o Patrick Martins, o Patrick Pereira com a bola dominada, a marcação chegou sobre ele, chute cruzado, não pegou em ninguém, é só arremesso lateral pra ser feita a cobrança pelo Atlético Águia. Quem vai fazer a cobrança é o Alisson, preferiu deixar mais atrás. Já vai ser feito então para o jogador Thiago fazer a cobrança. Deixou ao lado onde está colocado o Gabriel. O Gabriel já recua para o goleiro Luciano. Vai conduzindo um pouco mais à frente o Luciano, tentando empurrar sua equipe para o ataque. Deixou aqui para o Thiago. Thiago segura, prende de perna direita, tenta colocar no ataque. Recupera a equipe do Trembala. Tenta fazer o chute ali o Patrick Rosa. A bola vai saindo pela lateral, favorecendo então o Trembala na disputa.
1: Disputa de bola próxima à linha lateral, teve o carrinho ali, mas favoreceu a equipe do Trembala, que tem o arremesso lateral para cobrança.
0: Arremesso lateral próximo à linha de fundo aqui do lado esquerdo de ataque, já feito lá no interior da área, pula o goleiro Luciano, tira de soco, vai sobrar mais uma vez ali, vai sobrar para o Andrigo, bateu nas mãos do Luciano. Opa, lá, meu querido.
1: É, tentou sair rápido ali o goleirão Luciano, tava o 14 ali, o Christian do Trembala para cima dele. E o árbitro deu cartão amarelo lá para o Christian.
0: Porque houve uma obstrução.
1: Houve um choque dos dois ali. O goleiro Luciano tentava sair rápido, mas ele acabou atrapalhando ali. Os dois se chocaram. O árbitro entendeu que era cartão amarelo ali, então, para o jogador Christian, 14 da equipe do Trembala.
0: E tem a substituição. No cartão já tem a substituição. Tá feita. Maninho com a bola dominada no momento que fecha 20 minutinhos do primeiro tempo. Terminou 1-0 Trembala. Vai ter mais. Segundo tempo tem muito mais emoção para você na decisão de terceiro e quarto lugar. 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Já já vamos ter aquele bate-papo todo especial com as candidatas, a rainha da festa da uva aqui de Monte Alegre dos Campos. O Leonardo vai conversar com elas e você vai conferir todos os detalhes. Tá bom, gente? É o Campeonato de Futebol 7 de Monte Alegre dos Campos, Taça Ponte Carlo, decisão de terceiro e quarto lugar, Atlético Águia e Trembala. Primeiro tempo, Trembala fez 1-0 com o Patrick Rosa, segurou, né, o resultado, e agora a gente vai já para o segundo tempo na sequência. E na grande final tem Real FH e Vitória também, para você conferir todas as emoções com a gente.
1: É, pelo que nos disse aí o Eloir, é rapidinho aí, é um jogo rápido aí, um intervalo curto, né, entre do primeiro para o segundo tempo, para já as equipes retornarem. E é nesse intervalo nós temos aí a nossa participação com as candidatas, né? A rainha da festa da uva e depois a grande final aqui. Não teve nenhum acréscimo, né? Pelo que eu controlei aqui, mas
0: é que é, corrido minutos, não corrido, tem acréscimo, né? Segue o jogo, né? Vamos lá, agora ter já na sequência esses 5 minutinhos que já é tradicional, Leonardo. E o que, que dá para falar então desse primeiro tempo, dessa decisão de terceiro e quarto lugar entre Atlético Águia e Trembala?
1: Bastante corrido o jogo, né? Nós tivemos aí logo no começo o gol do Trembala, depois tivemos praticamente que duas chances aí. Uma delas o goleiro Luciano do Águia, né? Praticamente no meio do campo aí, quase que surpreendeu lá o outro goleiro lá, o Gilson. Depois algumas bolas paradas para a equipe do Trembala, mas também acabou que aliás, para a equipe do Atlético, acabou que o Trembala conseguiu se segurar, mas também não conseguiu produzir nada muito efetivo na frente, né? Então é um resultado magro, talvez um resultado meio perigoso, né? Porque aqui as coisas podem mudar rapidamente, né? Não é o salão, mas as dimensões são mais curtas, né? Então não tem nada a ganho, na verdade, né, Marcos? É um resultado mínimo aí.
0: Verdade.
1: Talvez tenha atrapalhado um pouco aí. Vamos colocar na conta da neblina, talvez, o primeiro gol aí, o único gol da partida, né? Que acabou passando por baixo das pernas ali do goleiro do Atlético Águia, ali, o Luciano, né?
0: É, e tem um detalhe também muito importante. Por ter as dimensões na competição e os jogadores muito próximos, e existe muito contato, então também o jogo às vezes fica um pouco mais difícil. Se as dimensões, e eu acredito que elas poderiam até ser maiores, né, mas ele está dentro das regras, né, essa dimensão. Então vamos a esperar para ver como é que se comporta no segundo tempo, até porque é o seguinte, todo mundo quer, né, a decisão do terceiro e quarto lugar, que é o terceiro lugar agora.
1: É para ganhar a taça, né? Levando a taça, né? Vai sair nas fotos, na verdade.
0: Como diz o Eloir, tem um presente para o quarto lugar, mas taça de...
1: Taça até o terceiro, né?
0: Taça e também a questão do...
1: Da premiação.
0: Da premiação e as medalhas é o terceiro, né?
1: Também. Exatamente.
0: Vamos para o segundo tempo de jogo, já está ali a arbitragem no meio do campo, já vai ser autorizado o reinício da partida, agora sai com a equipe do Trembala. Trembala já está ali para fazer o reinício da partida, começar o segundo tempo desse jogão de bola. Autorizado, já foi, já está valendo novamente. Patrick Rosa deixou um pouco mais ao lado, onde está colocado o Kevin. Kevin recuou um pouco mais ali também. A equipe do Trembala já vai tentando sair para o ataque, fica nas mãos do goleiro Luciano. Luciano do Atlético Águia tem a bola dominada, segurou, prendeu, chamou o seu colega do lado que estava ali colocado, que era o Thiago, reconduzindo a bola na frente, tentando passar para o Guilherme, para o Thiago, trocando passes, chega para o Gabriel, agora aqui que está do lado esquerdo, de perna direita, recua um pouco mais, deixou a bola agora ao lado para o Maninho, para o jogador que é o Thiago. O Thiago vai tentando fazer infiltração, Guilherme, sem marcação nenhuma, vai fazer o lançamento por baixo, pegou mal na bola, o Gabriel deu um balão.
1: É, pegou mal na bola, hein? Ganhou o leitão da partida, né? A bola subiu demais aí, apenas reposição para a equipe do Trembala, primeiros movimentos do segundo tempo, Trembala segue vencendo 1-0 aqui e a neblina continua.
0: Forte, firme e forte está a neblina. Já vai de novo tentando chegar no ataque a equipe do Trembala, mas houve a interceptação do Thiago. Colocou a bola por arremesso lateral. Lateral para ser cobrado. Já temos um minuto desse segundo tempo, faltando só 19 para acabar. Vai de novo a equipe do Trembala para o ataque, tentando fazer o lançamento lá no interior da área. Sobra então para o Atlético Águia. Tenta sair no contra-ataque com o João Gabriel. A marcação chegou sobre ele. Dois jogadores, bateu por último no jogador, João Gabriel, é só arremesso lateral favorecendo então o Trembala. Já vai fazer a cobrança. Trembala não tem pressa, tá ganhando 1-0. A contagem já começou, mas já tá tudo valendo. Patrick Rosa tentou chegar na bola, sobrou então aqui para o camisa número 55, o Gabriel do Atlético Águia, que recuou para o goleiro Luciano. Abre para o Maninho, que tá lá do outro lado. Maninho tem a bola dominada, recuou para o Luciano. Aberto aqui está também o jogador Thiago. Thiago recebe, vai tentar colocar no meio de campo, ali para o camisa número 11, que é o Alisson. Alisson deixou para o Luciano. Luciano tem liberdade, passou do meio, vai chutar. Chute perigoso, defesaça do Gilson. De novo, João Gabriel com a bola, bateu em cima da marcação. Mas perigoso está o Luciano.
1: Mais uma vez, hein, de perna esquerda, e buscou no canto lá o goleirão Gilson, colocando a bola para fora, lateral já cobrado.
0: Gabriel cobrou, colocou a bola no interior da área, vai tirar dali no que sabe de brincadeira, o camisa número 9, o Kevin.
1: Mas foram três tentativas do Luciano, né, Marcos? Duas no primeiro tempo e mais essa agora.
0: É o jogador mais perigoso ofensivamente da equipe aqui do Atlético Águia. Thiago, com a bola dominada, deixou pro Luciano. Luciano tem liberdade, dão liberdade. O camisa número 9, o Kevin.
1: Mas foram três tentativas do Luciano, né, Marcos? Duas no primeiro tempo e mais essa agora.
0: É o jogador mais perigoso ofensivamente da equipe aqui do Atlético Águia. Thiago, com a bola dominada, deixou pro Luciano. Luciano tem liberdade, dão liberdade, ele vai progredindo. Deixou pro Thiago de novo, de perna direita, levou pro meio, vai chutar, chutou em cima da marcação. Guilherme também chuta em cima da marcação. Deixou mais atrás, onde está o Gabriel. Gabriel não tem domínio, vai no pé. Perde, ganha, no que sabia de brincadeira, o jogador do Trembala colocou para arremesso lateral.
1: De qualquer maneira, colocou para fora ali o 23, o Patrick Martins, é arremesso lateral para o Atlético Águia.
0: Já cobrado pelo Maninho, passou por todo mundo, perdeu oportunidade boa, boa demais, mas tinha falta.
1: Falta, irregularidade marcada ali, o árbitro em cima do lance e apontou ali para posse de bola para a equipe do Trembala.
0: Já cobrando aí o arremesso, vai ficar lá na frente, pulou o jogador da equipe do Trembala, sobrou pro Thiago, no pé de ganho, vai ficar aqui onde está colocado o Gabriel, deixou mais à frente pro Guilherme. Guilherme vai passar pela marcação de dois, não consegue, recupera então o Trembala, tenta sair pro ataque, no pé de ganho de novo lá na defesa, o taco agora
1: deu uma espirrada, espirrou, do taco, né? Ali do do Patrick Martins, a mais sorte que estava atento lá o goleiro Gilson.
0: E vai ter ali no jogo de corpo, tá tudo legal, tá tudo ok, diz a arbitragem, tá valendo tudo isso. Vai de novo, o jogador da equipe agora do Atlético Águia, que era o Maninho, recuando um pouco mais pro Thiago, tem liberdade de perna direita, vai colocando pro Maninho de novo, tem pressa, deu pressa, agora 4 minutos deste primeiro tempo, a atenção vai chegar, tira Gilson de soco de novo, é pressão do Atlético Águia agora, Luciano, goleirão da equipe no campo defensivo ainda com a bola dominada, deixou pro João Gabriel, tenta passar pela marcação, não consegue, recua pro Luciano, Luciano tem a bola dominada, deixou agora aqui do lado esquerdo, Maninho de perna esquerda, colocou mais à frente, onde está colocado o Alisson, Alisson pro Maninho de novo, ele perdeu o tempo que teve girar o corpo, deixou pro Thiago, Thiago agora, encalibrou, vai colocar, próximo à linha de fundo, lá perto do cobrança de escanteio, não tem bandeirinha, mas é lá, viu?
1: É lá, viu, não teve muita direção, acabou indo para longe, já tá em jogo de novo.
0: Tá em jogo, o jogo é corrido, é rápido, não vai, não quer perder tempo a equipe do Trembala, mas perdeu a posse de bola, cedeu o arremesso lateral, não teve.

domínio, a bola foi muito na frente, estava ali o camisa número 9, que era o Kevin, não conseguiu. Vai já cobrando a equipe do Atlético Águia, está perdendo 1-0, quer recuperar o tempo perdido, já chegando a casa dos 5 minutos do segundo tempo, que era o gol de empate. Luciano tem a bola dominada, deixou para o Maninho, Maninho vai abrir aqui para o Gabriel, camisa número 55, segurou, prendeu, perna direita com a bola dominada para o João Gabriel, chega a marcação sobre ele, tenta colocar na frente de

0: 1-0 aqui em Monte Alegre.
1: Foram fazer um sanduíche do Patricão Pereira, mas ele é forte, que levou a pior foi os do Atlético. É
0: verdade.
1: É isso aí, já cobrou, colocou a bola no alto, tira Gabriel de cabeça, vai ficar aí a bola agora sendo conduzida pelo Adinei. Adinei tentou mais à frente, deixou, então está colocado o Alisson, vai recuando, recomeçando com o Luciano. Luciano tem a bola dominada, deixou para o Gabriel do lado esquerdo, vai passar o Maninho na corrida, tentou chegar ali. Tira, não quis saber de brincadeira. O camisa número 9, o Kevin, colocou para arremesso lateral. Maninho então na cobrança. Lá vai o Maninho de novo, colocou a bola lá no interior da área. Vai sobrar ali para o camisa número 14, o Patrick Rosa. Tirar. Vai o Luciano agora sim com liberdade. Deixou para o João Gabriel, camisa número 9 da equipe do Atlético Águia. Chutou alto demais, só tiro de meta.
0: De novo de perna direita, está tentando de longe a equipe do Atlético Águia, mas ela subiu demais. Já reposta em circulação e vai o trem-bala.
1: Lá vai o trem-bala com tudo para cima. O goleiro Luciano passou, fez falta e vai receber cartãozinho. É amarelo para o Luciano. Falta próximo à área. Por pouco não foi pênalti.
0: Bem próximo, né? O autor do gol ali, o Christian, que estava disputando a bola com o goleiro Luciano, da equipe do Atlético Águia. Acabou o árbitro em cima do lance, marcando uma falta. Falta perigosa lá pelo lado esquerdo. É aí mais uma bola, então, para dentro da área.
1: Vai ser perigosa essa bola, hein? Vai ser um chute muito perigoso, tenho certeza absoluta. Jogadores ali da equipe do Atlético Águia tentando ficar mais próximo à bola. O juizão disse, não, é mais longe, vem pra cá.
0: Patrick Pereira lá na bola.
1: E ele tá lá pra fazer a cobrança. Cobrança fechada, isso não. Olha só, tentou fazer uma jogadinha, ensaiada, não deu, foi por pouco. Muito pouco, queria falta. O juizão disse que nada disso, tá valendo tudo. Lá vai de novo o Gilson colocando a bola no interior da área. Pula de soco, o tirou o Luciano. Atenção, a bola bateu em cima do Gabriel. Era tentativa mais uma vez do trem-bala. Fala com o Patrick Martins, hein?
0: É, mas estava ali na frente da bola o camisa número 55, Gabriel, para salvar mais uma vez, hein?
1: Cobrado arremesso lateral para o Atlético Águia já. O Luciano deixou para o camisa número 55, Gabriel. Gabriel segura, prende, vai para o Luciano, bateu alto demais de novo.
0: Tentou de novo, Luciano, subiu de novo. Já é a quarta vez aí que ele tenta.
1: Gabriel tira de cabeça, vai sobrar para o trem-bala, a bola dominada, segurou Patrick Rosa, segurou, prendeu, chamou ali ao seu lado também o Danner. Danner tenta fazer o lançamento, não foi legal, o Patrick Rosa não foi na bola, o pessoal disse, vai nela, meu garoto. Mas ele disse, oh, não deu, velho, não deu. De novo, tenta aí agora o Atlético Águia ir para o ataque, o Guilherme recua a bola para o Maninho, Maninho para o Gabriel, trocando passes no campo defensivo, a equipe do Atlético Águia está perdendo 1-0, 8 minutos e meio desse segundo tempo. Luciano, goleirão, pula agora para frente com a bola, deixou para o Maninho. Maninho vai recuar de novo. Luciano tem liberdade, preferiu jogar para o Gabriel. Gabriel de perna direita vai fazer o lançamento, nem cruzamento, nem chute. Bola pela linha de fundo, tiro de meta.
0: Mais uma vez, tiro de meta aí para o goleiro Gilson da equipe do Trembala, que já repõe a bola em circulação buscando o ataque.
1: É rapidinho, é lá e cá o jogo. Todo mundo quer chegar agora ao gol de empate. Guilherme com a bola dominada vai fazer o chute em cima da marcação. Chutou em cima da marcação, atenção. Aí o Patrick Rosa vai ficar com a bola, tira dali, era o João Gabriel também, por pouco, muito pouco, agora o João Gabriel não faz o gol do Atlético Águia.
0: Por pouco, dentro da área ali, depois teve uma confusão, dois jogadores no chão já levantaram rapidinho, porque a equipe do Atlético Águia busca o gol de empate.
1: Tá mais ofensiva agora o Atlético Águia, jamais só saindo no contra-ataque. O trem-bala tira o Gilson dali, goleirão, vai sobrar a bola, atenção ali na frente, sobrou, tem ali... falta, segundo cartão,
0: foi falta do Luciano ali em cima do Patrick Pereira, ele estava no campo de ataque, tá expulso o goleirão Luciano aí do Atlético Águia.
1: Segundo cartão, o Luciano, que era a figura fundamental da equipe, acabou aí sendo expulso. Vamos ver quem vai pro gol. Me parece ser o Adinei, hein?
0: Exatamente, já tá pegando as luvas ali e se encaminhando lá pro gol.
1: O Adinei diz, não deu lá, vou cá. Barbaridade, né? Não foi legal, o Luciano sai se lamentando ali, não teve o que fazer, Luciano.
0: É que ele não tinha o que fazer porque era uma situação clara, né? E praticamente ia ficar sem goleiro, né?
1: É verdade, não tinha muito o que fazer. Fazer o quê? Vão, bem, vamos lá para ver agora, tá no atendimento ali o Patrick, foi uma chegada um pouquinho forte, mas tá tudo ok, já tá tudo dominado, já vai pro jogo, no meu aqui tem 10, aí eu acho que o árbitro parou um pouquinho, tá, o jogo, mas a gente vai deixar andando aqui para depois a gente saber também como é que vai ficar.
0: É 10 e meio aqui no meu também.
1: Isso aí, vamos lá. Vai ter a falta para ser feita a cobrança. Falta que vai ser cobrada aqui pelo jogador da equipe do...

0: do Trembala, que é o Patrick Rosa. Já está ali, já vai fazer a cobrança, já vai colocar em circulação, já está legal, a bola já está andando, está lá no ataque, tira o Gabriel, não quis saber de brincadeira, vai recuar, olha que recuo, danado, não fosse o Adnei que salvou, poderia ser o segundo gol do Trembala, Leonardo. Mas
1: estava na cara do Adnei, ele meio que no susto conseguiu tirar a bola e segue no ataque aí agora a equipe do Atlético.
0: Segue tentando o ataque, o João Gabriel com a bola dominada, segurou, prendeu, tem a marcação sobre ele, vai sobrar agora para o Trembala, 3 contra 2 ainda. O Patrick está com a bola dominada, Pereira fez o lançamento, caiu, escorregou.
1: É, escorregou porque está liso realmente ali agora, o camisa número 23, o Patrick Martins. E agora a bola saiu pela linha de lado e arremesso lateral para a equipe do Trembala.
0: Arremesso lateral para fazer a cobrança. Você ligado na rádio Esmeralda, obrigado pelo carinho da audiência, obrigado pela parceria. Tá aí de novo, vai, o Danner chutou, dá, sou o Adnei, hein? Que legal a defesa, muito boa de novo. Olha o goleirão, improvisado, mas tá legal. Olha só o Adnei, não quis saber de brincadeira, agora fez uma agora falta.
1: Fez uma falta ali,
0: sem querer.
1: Ele tava garoto voltando pro gol e quando ele foi tentar tirar, a bola bateu na mão dele e agora falta para a equipe do Trembala aí fazer a cobrança. Já está se preparando ali, tem dois jogadores, tem o Patrick Pereira e também o jogador camisa número 5 ali, que é o Alisson, os dois ali conversando, mas vai ficar pro Alisson.
0: Já diria o Chaves, né? Foi sem querer, querendo.
1: É, mas até agora ele fez tudo certo, né?
0: Não, foi legal.
1: Ele tá
0: foi...
1: fazendo muito.
0: Não,
1: tá vai... ajudando bastante.
0: Tá ajudando bastante o Adnei. Vai ter falta pro Trembala, pelo meu aqui já temos 12 e meio desse segundo tempo. Quem vai fazer a cobrança é o camisa número 5, o Alisson. Vai partir pra bola, bateu em cima da marcação. Sobrou de novo pra ele, tá com a bola dominada, não quis saber de brincadeira, colocou por arremesso lateral, mais um lateral para a equipe do Trem, agora do Atlético Águia. O Alisson é o 5, né? Ou será que é outro nome ali? Eu acho que é, né?
1: Sim, é Alisson 5.
0: Isso, é porque não tinha na lista.
1: É, não tinha na lista.
0: Alisson também, vamos colocando aqui, né, aos poucos. De novo, tem agora o Thiago.
1: Tava com a 4, na verdade, mas ele entrou com a 5 agora.
0: Ah, então a gente tira aqui da 4 e deixou na 5. Vai de novo, João Gabriel tem a bola dominada para o Atlético Águia, tentando chegar ao seu gol de empate. Já temos 13 minutos, recuou um pouco mais a bola, Maninho segurou, prendeu, chamou a marcação para ele, vai recuar para o Adnei. O Adnei tem a bola ali, vai fazer o lançamento no interior da área! Olha, por pouco subiu, não foi o gol.
1: Mas não alcançou ainda o Alisson, né? Mas quase, quase.
0: Quase foi o gol. Teve aí a cobrança do escanteio. Ficou agora para o João Gabriel. João Gabriel perde a bola. Patrick Pereira está em ela, dominada. Segurou no prédio, ganha. Vai ficando a bola ali, próxima linha de fundo. O Juizão disse que teve falta. Não, escanteio favorecendo ao Atlético Águia. No momento que baixou mais a serração.
1: Baixou,
0: hein?
1: Mais mesmo. Né?
0: Baixou mais a serração. Lá vai de novo. A bola tentando chegar no interior da área. Vai sobrar. Opa, lá, meu amigo. Está valendo tudo isso aí. Agora sim, o Juizão tira a bola dali. Sobrou para o Maninho aqui atrás. Atlético Águia tenta chegar no ataque, Maninho experimentou dali, pegou em cima da marcação, vai de novo, sobrar a bola aqui atrás onde está colocado o Thiago, sofreu a carga, o Juizão disse que está valendo tudo isso aí e ele vai tentar colocar a bola pela linha de fundo. É escanteio, mas o que que o Juizão marcou? Vamos lá, marcou uma falta.
1: Que ele vai dar um cartão aí, ó.
0: É.
1: Cartão para a equipe do Atlético.
0: É, ele marcou uma falta do camisa número 31 ali do Trembala, que é o Cleison. Cartão amarelo para ele. E já foi feita a substituição lá. Tá certo. Vai o Maninho fazendo a cobrança. Deixou aqui pro jogador camisa número 3, que era o Thiago. Tentou na frente. Mais uma falta. Mais uma falta. Aí tá aí, portanto. Vamos lá, vamos pro jogo.
1: Agora, o segundo árbitro teve que ali chamar a atenção aí do Thiago, né, da equipe do Atlético, que tava querendo partir pra briga ali junto com o Patrick, né?
0: Não, vamos pro jogo, Thiagão. Não vamos fazer nada disso, porque não tá legal. É de jogo, infelizmente.
1: Alguém tem que perder, alguém tem que ganhar, né?
0: Infelizmente, às vezes não é da forma que tu gostaria que acontecesse. Exatamente. A falta, mas não perde a cabeça, garoto. Vamos pro jogo. Pede calma ali o Maninho, vai fazer a cobrança. Vai ser autorizado, agora sim. Autorizado para fazer a cobrança. Maninho na bola, 15 minutos. Atenção, ficou a bola ali com o Thiago. Vai fazer o lançamento na área. Tira de novo, mais uma vez. Vai ser de novo Fedo colocando a bola pela linha de fundo. Olha só, o Thiago chegou, né? Tá aí pedindo calma para ele, o Juizão. Senão vai expulsar ele. O Juizão tá conversando com ele, né? Tá aí de novo a bola agora, sim, em circulação. Chegou a bola lá com o Patrick Rosa. Tem a marcação do Maninho sobre ele. Disse que tá valendo tudo isso o juizão. Maninho passa pela marcação do primeiro. No segundo também. Deixou aqui pro Gabriel. Gabriel recua de novo pro Maninho, tentando trocar passes. Vai encontrar lá onde está o jogador Thiago. Thiago vai colocar na frente para o Guilherme. Guilherme perde a bola. Vai pro ataque. Atenção. Thiago só na bola. Ali recupera. Deixa agora com o Maninho. Maninho fica com a bola dominada. Segurou agora para tentar ir pro ataque. 16. A torcida diz pra frente essa bola. Vai o Adinei, curtindo agora uma de atacante. Passou pelo primeiro, pelo segundo, pelo terceiro também. Colocou no interior da área, vai passar o jogador da equipe do Atlético Águia. Que defesa do Gilson. O Alisson foi legal, hein?
1: Foi muito legal, fez tudo certo o Alisson, só que o Gilson foi na bola, agora ficou sentindo lá o goleirão da equipe do Trem Bala. Também pra dar uma esfriada no jogo aí, porque a equipe do Atlético tá em cima, né?
0: É, e o juizão disparei o tempo, hein? Mas que jogadaça e que defesa do Gilson, hein?
1: Excelente jogada ali do Alisson, né? Foi muito bem também, né?
0: Começando todo o mérito pro Adinei, né? Que passou por três jogadores.
1: Sim, acreditou lá, saiu de dentro do gol praticamente, né?
0: É verdade. Lá vai de novo, agora o Alisson para fazer a cobrança, camisa número 11, autorizado, colocou no interior da área, passou por todo mundo, foi forte demais, não teve perigo nenhum. É só arremesso lateral, lá do lado esquerdo defensivo, e o Trem Bala vai pra cobrança, já vai ser feita a cobrança, já sendo autorizado, vai colocar a bola em circulação pelo meio, 17 minutos, faltando 3 para acabar, já tá ali a bola no interior, agora com o João Gabriel, segurou, prendeu a bola para o Atlético Águia, vai recuando um pouco mais, tentando sair da marcação do 1, de 2, tentou colocar na frente, agora sim, despachou para frente, vai sobrar para quem? Sobrou aqui atrás para tentar tirar dali, era o camisa número 8 da equipe do Trem Bala, o jogador Jason já colocou a bola na frente, a bola vai voltar lá de novo, ele não quis saber de brincadeira, a defesa tá só no balão, tirando de lá, segurou, prendeu, agora o Danner segura, prende a bola, vai tentar colocar no interior da área, tenta chegar o Patrick Rosa, forte demais, é arremesso lateral aqui do lado esquerdo, 17-50, agora é tudo ou nada, que era a equipe do Atlético Águia, já vai o Guilherme então para o ataque, ele tem a bola dominada, passou pelo primeiro, tenta chegar na frente de novo com o jogador da equipe do Atlético Águia, que era o Rodrigo, bate na marcação, arremesso lateral mais uma vez, já vai aí o Rodrigo fazer o arremesso lateral, deixou para o Maninho. Maninho vai colocar a bola no interior da área, é isso que faz, pula o goleirão, pula também o jogador Gabriel, vai de novo, sobrou pro Guilherme, deixou mais à frente pro Alisson, bateu em cima da marcação, e aí o Gilson cata firme, fica com a bola.
1: Foi buscar no canto esquerdo o Gilson lá, porque tinha o jogador da equipe do Atlético já ligado no lance, mas a reposição foi feita, vai o Trem Bala.
0: Lá vai o Trem Bala de novo, tentando chegar no ataque, Patrick tá com ela dominada, deixou pro Patrick Martins, e aí,
1: mais defesaça. Uma defesaça aí do Adinei, de ponta dos dedos, colocou lá pelo outro lado, a bola tinha endereço certo, mas ele espichou o braço também na hora certa, e arremesso lateral para a equipe do Trem Bala, que vence por 1-0 aí nos instantes finais do segundo tempo.
0: Já tá aí, mais uma vez, a bola vai ser colocada no interior da área, pula ali o Odinei, pulou todo mundo junto, a atenção fica na disputa de bola, ele fez pênalti.
1: Agora não tinha o que fazer, né?
0: Agora ele fez pênalti quando aos 19 do segundo tempo, ele chegou forte, o Odinei, na marcação ali, em cima do camisa número 9, o Kevin fez pênalti. Pênalti para a equipe do Trem Bala, pode fazer o segundo gol e praticamente decretar a vitória. Quem tá ali para fazer a cobrança, Leonardo?
1: Tá ali o jogador camisa número 69, o Patrick Pereira ali, com a mão na cintura para fazer a cobrança. E agora vamos ver, né, se o Adinei é bom de pênalti, né?
0: Vai que é tua, Tafarel, já diria.
1: Ajudou muito aí, apesar de estar na posição que não é a dele, né?
0: Atenção, lá vai ele para a cobrança, vai ser autorizado, bateu e é gol! Gol do Trem Bala! Patrick Pereira cobrando pênalti lá no alto do lado direito do Adinei, que nada pôde fazer. E tá no placar, 2-0, Trem Bala.
1: Bem cobrado ali pelo Patrick, perna direita, bola em cima, foi pro canto certo ali o Adinei, mas não conseguiu porque ele foi muito bem batido. 2-0, praticamente tá decretado aí o terceiro lugar para a equipe do Trem Bala.
0: E agora teve uma falta dura e que favorece a equipe do Atlético Águia, que quer pelo menos diminuir no placar. Vamos lá pro jogo. Vamos lá. Já faltando, pelo meu, já deu os 20, já passamos, já estamos naqueles acréscimos do Gizão. Eles que só estão conferindo ali. E tá, meu amigo, essa cerração cada vez mais forte.
1: Eu acho que mais essa falta aí encerra, né?
0: Exatamente. Atenção, João Gabriel bateu em cima da marcação. Fica com a bola dominada ainda. De novo, tem a marcação sobre ele. Recua, não, segura, prende, vai tentando levar na linha de fundo. Chega, firme nele. E aí o Gizão deu o quê? Deu falta e vai pintar cartãozinho amarelo para o camisa número 8, Jason.
1: É, cartão amarelo sim para ele. Tá no ataque ainda, então, a equipe do Atlético. O árbitro, o segundo árbitro quer jogo aí, viu?
0: Quer jogo sim. Vamos lá. É a tentativa final do gol de honra. Já chegamos a 21 minutos. Já vai ter a cobrança. É o Maninho que tá lá para fazer a cobrança. Autorizado, colocou a bola mais atrás pro Gabriel. Bateu em cima da marcação. No momento que termina a partida. Trem bala, terceira colocada no campeonato de futebol 7 de Monte Alegre dos Campos, taça Muxer, tá liberado pra você, Leonardo.
1: Fim de papo então, a equipe do Trem Bala venceu, comemora os jogadores, se abraçam todos, na verdade, né? A gente sabe que a intenção é essa, o esporte é isso aí mesmo, né? Todo mundo se conhece, na verdade, né? Então, se cumprimentando aqui, deixa eu rapidamente pra falar com o pessoal do Trem Bala, porque depois nós temos que também conversar com as candidatas aí, né? A Rainhas da Festa da Uva. Então, pra gente só ter uma leitura do jogo aí. Christian, fala desse jogo aí pra nós aí, como é que foi aí? Você também foi um dos caras que conferiu lá, hein?
2: Não entendi, consegue repetir?
1: Fala do jogo pra nós aí, como é que foi essa vitória?
2: Foi um jogo muito disputado, né? O time dos caras aí é bom, mas nós conseguimos fazer os gols e conseguimos ficar com o terceiro lugar aí.
1: E ao longo da competição foi disputado dessa mesma forma como esse terceiro lugar?
2: Foi bastante disputado, todo jogo é jogo, torcida sempre cheia aí. E agradecer o Eloir aí pelo campeonato. Bom, do início ao fim do futsal também. E é isso.
1: Valeu, obrigado ao Christian aqui para fazer o registro. Então, ele foi um dos autores de um dos gols aí da equipe do Trem Bala, que acabou ficando então com o terceiro lugar nessa taça aí da Point Car, que também prefeitura de Monte Alegre dos Campos. Eu só vou buscar, Marcos, aqui o Eloir agora para a gente fazer então a conversa com as candidatas, né? E também temos que buscar aí os próximos atletas que estarão entrando em campo para a grande final aí.
0: Tá
1: então,
0: certo.
1: A equipe do Trem Bala levou o troféu, né? Então a equipe do Atlético não ganha troféu, mas também tem uma premiação aí para o quarto lugar.
0: Mas foi legal a participação, exatamente aí, por parte de todos, né? Parabéns ao Atlético Águia, ao Trem Bala, pessoal que exatamente fez aí esta grande partida. É bonito de por demais a gente ver também essas duas partidas que foram realizadas. E com esse jogo bom demais, pode ter certeza que a final vai ser excelente também, né? Duas grandes equipes aqui da cidade de Monte Alegre dos Campos. Muito bem, já vamos aí trazendo todas as informações para você, já da grande final, que é Real, FH e Vitória. E antes disso, já tem as meninas, né, que vão estar fazendo aquele bate-papo aí com o Leonardo também, já, para conhecer, falar um pouquinho mais sobre toda esta programação que vai ter da festa também. Um abraço para todos eles aí, né? Deixa eu mandar um abraço especial aqui, meu amigo Chimia, né? O Chimia tá lá, pessoal do Águia, aquele abraço, tá assistindo o jogo, a névoa tá grande aqui, né, Chimia? Aquele abraço pra você, obrigado pela parceria, meu amigo, grande, gurizada medonha que tá sempre ligado conosco aqui na nossa Rádio Esmeralda. É o Campeonato de Futebol 7 que você confere aqui, direto de Monte Alegre dos Campos. Decisão de terceiro e quarto lugar. Ficou com o Trem Bala vencendo 2-0. Já quem vai ficar com o título? Será que vai ser a equipe do Real FH ou vai ser a equipe do Vitória? Já você confere. Serão mais 20 minutos que teremos para ter então aí o campeão, tá certo, gente? É 20 minutos que a gente vai ter de cada lado, né? Dois tempos de 20 para conhecer o campeão. A gente estava conversando com o Eloir, o Daniel estava conversando, o Tidão, o Leonardo aqui, quando a gente chegou, e o Eloir disse assim: olha, para o horário do jogo tem uma previsão de sol. Que deu o sol, minha galerinha! O sol não apareceu. É, mas é isso, é futebol, né, que se faz, a gurizada aproveita de qualquer forma. tenha sol, não tenha sol, para quem gosta do futebol, acaba jogando, né? Tenho certeza absoluta, e é bom demais. Já já vamos ter as duas, a escalação também das duas equipes, para poder aí estar conversando com elas, o Leonardo trazendo a escalação para a gente. Já vamos estar conversando também com as candidatas, o prefeito Capelino já se faz presente por aqui também. Que bom ter todo mundo aqui conosco na nossa programação da Rádio Esmeralda. Tá bom, gente? Vamos lá então, já já, com mais emoção para você nesta tarde de tempo encoberto com bastante serração, né, aqui em Monte Alegre dos Campos. Pelas imagens, pessoal que está nos acompanhando pelas imagens do Facebook e também do YouTube da Rádio Esmeralda, vê todo mundo encasacado. Não poderia ser diferente, até porque hoje é o último dia do outono, já vai ter o início do inverno. E além disso, minha gente, tem toda aquela condição de você, com a névoa que tem, né, deixar mais frio, a umidade maior ainda para todos aqui na cidade de Monte Alegre dos Campos. Cidade próspera aqui, que dedica a sua economia, principalmente, né, aos pequenos produtores, pessoal da uva, pessoal que tem pomares, né, pessoal aí de pequenos frutos, que realmente fazem o crescimento dessa região. Claro, tem também, por que não dizer aí, nós temos produtores de grande porte, de soja, enfim, de outras atividades. Que bom, né, que temos esses aí. Tá certo, gente? É bom contar com todos vocês, né, que fazem o progresso desta próspera cidade. Parabéns a todos os munícipes aqui da cidade de Monte Alegre dos Campos, que está nos recebendo, como sempre, muito bem, mais uma vez, muito bem. E isso é bom contar sempre com a parceria de vocês. Agora são 15 horas com mais 37 minutos, 15h37. Tá na hora.
1: Marcos, diga lá. Eu tenho a equipe do Real. Aqui.
0: Vamos lá, então.
1: Um é o Taylor.
0: Um, Taylor.
1: Cinco, Giovani. 18, Maicon.
0: 18, Maicon.
1: 11, Júnior.
0: 11, Júnior.
1: 8, Edmilson.
0: 8, Edmilson.
1: 9, Carlos.
0: 9, Carlos.
1: E 10, Alexander.
0: Alexander.
1: Tá?
0: Tá.
1: Valeu. Fechou 7, né?
0: É, isso aqui, fechou os 7. Banco tu tens? Ainda não.
1: Eu vou buscar o outro aqui, então.
0: Tá. Busca lá e depois a gente fala. Tá. Então, já pra fechar aqui, ó. Taylor 1, 5, Giovanni, 18, Maicon, 11, Júnior, 8, Edmilson, 9, Carlos e 10, Alexander. É a equipe que sai jogando do Real FH. E na sequência já tem o Vitória também, que a gente vai buscar para você. Vamos trazer todas as informações do Vitória também, que tem aí a sua escalação, e a gente vai estar já destacando para você também, tá certo? Tem aí algumas atividades nesse solenidade, nesse intervalo entre uma partida e outra. Eu repito, para quem está nos acompanhando pelas redes sociais aí da Rádio Esmeralda, nós temos aqui, né, as candidatas que vão estar chegando. Nós temos as autoridades aqui do município, pessoal da Brigada Militar, prefeito Capelino, Chicão, vereadores, né, o nosso amigo Elias, que está ali também, que é um apoiador imenso do esporte na região, e aqui não é diferente. Nosso amigo Elias está apoiando esta grande final do nosso esporte aqui da cidade, tá bom? E eu quero sempre lembrar para você e agradecer. Como pessoas como o Elias, que fazem pelo esporte, a gente fica feliz da vida, né? Que bom ter e contar com essas pessoas à nossa disposição, sempre com empresários que fazem pelo esporte, né? Os municípios que estão valorizando cada vez mais o esporte. A gente está vivendo num mundo, e até estava vendo uma reportagem, vem a calhar agora. Sabe que as baladas estão diminuindo em muito seus frequentadores? E por quê? Porque exatamente o esporte está ganhando força, principalmente nos grandes centros. Se não, vejamos, vamos citar aqui Vacaria, quantos clubes nós tínhamos, né? E hoje não se tem, porque o pessoal está deixando de ir nos clubes, faz aquela sua festinha em casa, um almoço, uma janta,
1: Marcos,
0: e tal.
1: E vai assim anotando, vai aí então. Vamos o pessoal lá. Do Vitória, tá?
0: Vamos lá.
1: 31, Misael é o goleiro.
0: 31, Misael.
1: 5, Silas.
0: 5, Silas.
1: 6, Jean.
0: 6, Jean.
1: 9, Eduardo.
0: Eduardo com a 9.
1: 15, Anderson Lemos.
0: 15, Anderson.
1: 12, Adriano.
0: Anderson Lemos.
1: Isso, 12, Adriano.
0: 12, Adriano.
1: E 13, Adalmir.
0: 13, Adalmir.
1: Tá. Aí tem os reservas, quer pegar aí também?
0: Vamos lá.
1: 8, Adair.
0: 8, Adair.
1: 10, João Alisson.
0: João Alisson.
1: 14, Kevin.
0: 14, Kevin.
1: 4, Pablo.
0: 4, Pablo.
1: 7, Wellington.
0: Wellington.
1: E o técnico lindonês, vulgo Moita, da Moita, equipe do Vitória.
0: Tá? Tá. E depois só falta nós termos aí o banco do Real. Mas beleza.
1: Espera
0: tá
1: aí que tudo eu te passo então.
0: Vamos lá.
1: Vamos ver aqui.
0: Tá certo. Já pegamos o também?
1: Real. Vamos lá. 7, Peterson.
0: Peterson.
1: 2, Ricardo.
0: 2, Ricardo.
1: 3, Richard.
0: 3, Richard.
1: 16, Andrei.
0: Andrei.
1: E 6, Leco.
0: 6, Leco.
1: Fechou?
0: Fechou.
1: Técnico Clael.
0: Clael?
1: Isto. Beleza?
0: Aham.
1: Feito então. Vamos ali agora para passar ali, né, Loirco? Como é que vai proceder agora? Vamos lá.
3: Agora a gente vai chamar as candidatas soberanas, né? Aí a gente vai pedir para que elas fiquem junto com as autoridades lá. E aí você dá sequência para nós ali.
1: Tá, beleza. Vamos lá então. Certo, Marcos? Vamos só organizar aqui e a gente já retorna.
0: Tá certo, vamos lá então, já nessa solenidade que vai ser feita, então as soberanas, as candidatas às soberanas estarão indo ali, né, junto onde está hoje esta, o pessoal, que é as autoridades, prefeitos, vereadores, vice-prefeito, secretários, né, o pessoal da brigada, nosso amigo Eloir, que é o grande parceiro da administração aqui de Monte Alegre, nesta condição aí da realização da competição. Mas se quiser ir já conversando com o pessoal aí das autoridades, vamos lá já, Leonardo.
1: Vamos lá aproveitar aqui o prefeito Capellini. Muito frio aí, estamos passando frio, mas aqui dentro do campo é quente, né? Tudo bem? Boa tarde.
4: Boa tarde, tudo bem. É, realmente o dia está bastante frio, mas aqui dentro aquece. A gente está aqui aguardando o início da final do campeonato aqui, que vai sair daqui a pouquinho, né? E que graças a Deus transcorreu tudo na normalidade, foi um campeonato muito bem sucedido aí, as equipes colaboraram também. E agora vamos aguardar para ver o resultado da final aí.
1: Bom, prefeito Capellini, importante esse incentivo ao esporte, né? Conversávamos aí com o Eloíra ao longo do início da partida anterior aqui. A gente percebe que Monte Alegre está investindo também nessa belíssima estrutura. Ele nos comentou que há outros locais aí também que estão se preparando para receber competições. O esporte faz parte também do trabalho da administração.
4: É, a verdade, Monte Alegre tem muitos atletas aí que estavam carentes de um incentivo e de um local para que pudessem praticar essa prática do esporte, né? A gente deu todas as condições aí para melhorar nossas estruturas que temos dentro do município, né? Inclusive abrimos novos campos aí em algumas comunidades que não tinham. E o pessoal está aí, está colaborando, está vindo. Amanhã nós vamos iniciar aí o campeonato da Muxer também, onde as equipes vão jogar em Jaquirana amanhã. Então estamos aí dando incentivo aí e o pessoal está praticando e está colaborando.
1: Prefeito, a comunidade tem aceito bem, né? Que nós estamos vendo aqui que apesar do frio, dessa temperatura muito baixa, essa neblina toda, tem muita gente aí acompanhando os jogos, né?
4: Ah, realmente hoje posso dizer que foi o dia que menos teve gente, porque nós temos aí com a festa junina, aí no salão do lado, que está também completamente lotado, mas assim mesmo tem muita gente que veio aqui para prestigiar as equipes, para assistir os jogos, e o pessoal gosta, realmente isso mostra que o pessoal gosta do esporte.
1: Perfeito, nós temos aí logo logo a festa da uva também, né?
4: Também, já estamos aí iniciando as programações, já está aqui as soberanas para se apresentar aí daqui a pouquinho, e já estamos aí com o baile da escolha da rainha. E para final de janeiro, início de fevereiro, não temos a data exata ainda, mas vai ser nesses dias aí, próximos ao final de janeiro, onde vai ser a nossa festa municipal da uva.
1: Será então no mês de janeiro, perfeito?
4: Não temos ainda exatamente a data, porque a gente tem que tentar, sabemos que o nosso ciclo da uva aqui é curto, e a gente quer fazer uma festa no momento que a gente tem a uva para oferecer para os participantes, para a comunidade, para as pessoas que vêm nos visitar, né? Então a gente ainda está aguardando aí para mais ou menos fazer uma previsão de quando será a safra da uva, e nesses dias a gente vai fazer a festa daí.
1: Muito bem, bom, aproveitando que nós estamos no clima esportivo aqui, prefeito, o que está achando da seleção brasileira, hein?
4: Olha, eu acho que a gente nunca pode perder a esperança, né? O time começou com um pouco deixando a desejar, mas ontem aí já deu para ver que está evoluindo aí, está melhorando. Temos fé, ainda acreditamos que podemos chegar na final, se Deus quiser.
1: Tá certo. Obrigado, prefeito. Satisfação mais uma vez. Parabéns aí pelo trabalho e conte conosco também.
4: Obrigado a vocês também que sempre estão presentes aí nos eventos aí. E um grande abraço a todos.
1: Valeu. Obrigado, prefeito Nilton Capellini, aqui falando conosco, Marcos, fazendo uma análise também do trabalho que está sendo realizado aqui em Monte Alegre em termos de esporte. E ele falando aí que nós temos, então, estruturas que estão sendo preparadas aí para outras competições. O próprio secretário Eloir nos falava aí que ao longo desse ano ainda, né, nós teremos lá para o mês de outubro novidades aí que deverão ser anunciadas em termos de competições também aqui na cidade de Monte Alegre dos Campos. Agora o pessoal vai se preparar aqui para fazer um registro fotográfico, né? Nós temos aqui o banner da Prefeitura, também da Secretaria de Esportes, e nós temos aí o pessoal, algumas autoridades ali, vice-prefeito, também o Elias, patrocinador, aí, pessoal da Ponte Cara, Brigada Militar presente aqui também, para fazer esse registro fotográfico. E daqui a pouco nós vamos conversar aí com as meninas. São 8 meninas que são candidatas aí à Festa da Uva, como disse o prefeito Capellini. Deveremos ter a festa aí, provavelmente no mês de janeiro, né? Conforme ele disse também, um período em que tenhamos uva aí para ofertar para a comunidade que vai prestigiar a festa. E ainda não se tem a data acertada ainda, mas a intenção da administração é fazer esta festa aí no mês de outubro, aliás, no mês de janeiro, né?
0: Momento que entra as candidatas, a soberana, aqui estão elas sendo recebidas através de aplausos. É importante a gente destacar também isso aí. Leonardo, fica teu critério também para você depois. Exato. Ir conduzindo. Primeiro vai ter o registro, acho que o fotográfico, né?
1: Acho que não vamos fazer que nem o Miro, né? Vamos sair da foto aqui. Vamos deixar eles tirarem a foto aí, depois a gente volta, então.
0: Aí, ó, tem um registro fotográfico também que está acontecendo, né? Das candidatas que estão aí. E já vamos ter já na sequência também, então, esse bate-papo do Leonardo com as candidatas que estão devidamente uniformizadas com a camiseta do município aqui de Monte Alegre dos Campos.
1: Exato, Secretaria Municipal de Esportes e Lazer, né?
0: Que bom, né? A valorização de todos os eventos da cidade está sendo feita neste momento, né, por parte aí também das candidatas.
1: Muito bem, vou pedir o auxílio aqui então, Eloir, você que conhece as meninas, para que a gente possa passar aqui.
3: Se apresenta, né, pra ti.
1: Isso, vamos lá então, pode se apresentar, como é que é teu nome?
5: Edneia Bortolotto Bolson.
1: Muito bem, Edneia, você representa qual é a comunidade?
5: São Judas Tadeu.
1: O que você pensa e por que você quer ser a rainha da festa?
5: Representar o Monte Alegre, expor as suas tradições para fora, né? Só isso.
1: Muito bem, parabéns aí, sucesso para você. Próxima menina, qual é teu nome?
6: Diana Meirelles Trevisan.
1: Qual é a comunidade, Diana?
6: Capela Nossa Senhora da Saúde.
1: Por que você quer ser rainha?
6: Porque é uma coisa que eu sempre quis e quero representar o Monte Alegre, a nossa capela, e representar a nossa cultura.
1: Muito bem, parabéns então. A próxima, como é que é teu nome?
7: Karen dos Santos Santos.
1: Qual é que é a comunidade, Karen?
7: Eu represento a escola Professor Firmino Pereira Bueno.
1: Qual é que é a tua ideia? Por que você quer ser rainha?
7: Eu acho uma coisa muito importante para representar o município.
1: Muito bem, obrigado. Próxima.
8: Morgana Ferreira Silveira.
1: Qual é que é a entidade, Morgana?
8: Eu estou representando a Escola Municipal São Francisco.
1: Qual é que é a tua intenção? Por que você quer ser rainha?
8: Bom, eu escolhi me candidatar a rainha porque eu acho que é uma grande oportunidade de representar o nosso município, né? Por todos os lugares que a gente foi e principalmente representar a nossa cultura, a nossa história que é tão bonita.
1: Mesmo assim, vocês todas estarão, sendo rainhas ou não, vão estar junto para a divulgação da festa, com certeza.
8: Isso aí.
1: Certo, obrigado. Vamos passar lá agora, deixa eu ver onde é que está o Eloir aí. Eu não quero atrapalhar a filmagem do pessoal aí, Eloir, senão atrapalha aí. Mas vamos lá. Próxima menina aqui, como é que é teu nome?
9: Hilary Mirella Escopel Gomes.
1: Qual é a entidade, Hilary?
9: É a Capela Santa Catarina, do Passo do Carro.
1: Por que você quer ser rainha da Festa da U?
9: Porque eu quero representar a comunidade e mostrar o nosso município. E era isso.
1: Tá certo. Onde é teu nome?
10: Bruna Bueno Vieira.
1: Qual é a entidade ou capela, Bruna?
10: Estou representando a Escola Estadual Professor Firmino Pereira Bueno.
1: Por que você quer ser rainha?
10: É um sonho de criança que eu tenho e a Festa da Uva é uma das maiores festas do nosso município e seria uma honra poder representar a festa, nessa festa.
1: Muito bem. Teu nome?
11: Tamires Ferreira Pinto.
1: Qual é a entidade, Tamires?
11: Agropecuária Esquil Pomar Monte Alegre.
1: Por que você quer ser rainha?
11: Ah, para representar o município, né?
1: Tem sempre o sonho de ser rainha? Como é que foi?
11: Sim, desde criança. Nossa. A minha mãe que me incentivava.
1: Muito bem. Qual é que é teu nome?
12: Isabelle.
1: Qual é que é a entidade, Isabelle?
12: O GCN Marca dos Campos.
1: Por que você quer ser rainha?
12: Sempre foi um sonho desde criança. Minha mãe foi rainha, inclusive. E também eu quero ter a grande honra de poder representar nosso município, porque é uma festa muito grandiosa para todos nós.
1: Muito bem, parabéns a todos vocês aí. Certamente, sendo rainha ou não, todas estarão trabalhando para divulgar a festa, né?
12: Só o fato de estar concorrendo já é vitorioso para todas nós.
1: Tá certo, parabéns a vocês aí, sucesso a todas, muito obrigado. Tá feito o nosso registro aí, então, com todas as meninas, as candidatas são 8, né? Tem a Bruna Bueno, que representa a Escola Estadual Professor Firmino Pereira, a Diana, que representa a Capela da Saúde, a Edné, que representa a Capela São Judas, a Hilary, que representa a Comunidade Pasto Carro, a Isabelle, Grupo de Cultura Nativa Marca dos Campos, Karen, que é da Escola Estadual Professor Firmino Pereira Bueno, a Morgana, da Escola Municipal de Ensino Fundamental São Francisco, e a Tamires, que representa a Agropecuária Esquil. São as 8 meninas que são candidatas, então, a rainhas da Festa da Uva de Monte Alegre dos Campos, esta festividade que deve acontecer em 2027 lá, e a intenção, como disse o prefeito Capellini, no mês de janeiro de 2027.
0: Estava prestando atenção ali, Leonardo, quando você conversava com essas meninas, essas últimas 4 que estavam aqui à nossa esquerda, o vice-prefeito Chicão estava ali também, né? Pronto, atentamente ouvindo, porque o que elas representam ao município é muito interessante, né? Bem, alguns mimos estarão sendo entregues a elas agora. Enquanto isso, nós já se preparamos para ter o início da...
1: grande final, né? Exatamente.
0: Tá certo. Esse tá aí o nosso amigo Elias, tá aí todas as demais autoridades, né, presentes nesse evento, enquanto também fica aí já os demais recebendo os mimos às garotas.
1: Nosso amigo Elias, então, mais uma vez incentivando o esporte, né? Importante participar sempre. Você está sempre ativo aí, participando de todo quanto é evento, especialmente aqui, né, nessa taça tão importante que leva o nome da Ponte Car. Boa tarde.
13: Boa tarde, Leonardo. Boa tarde a todos os ouvintes da Rádio Esmeralda. Isso aí, a Ponte Car aí, sempre incentivando o esporte amador, né? E agradece a parceria com a Prefeitura de Monte Alegre dos Campos, ao Eloir, ao Capellini, né? Deixo em nome deles um abraço a toda a comunidade de Monte Alegre dos Campos, que move a economia também de Vacaria e região. Um forte abraço.
1: Importante investir no esporte também, né, Elias?
13: Isso, esporte é saúde, né, Leonardo? Esporte é vida, né? E a pessoa que está no meio do esporte tem disciplina, né? E tem saúde também, né?
1: Com certeza. Bom, aproveitando o momento aí, o que está achando da seleção brasileira?
13: Ontem deu uma animada, viu? Se eles continuarem e irem para cima aí, temos chance de brigar ainda aí. Ser um brasileiro, temos que acreditar até o fim.
1: Aquela história, não está morto quem peleia, né?
13: Isso aí, não está morto quem peleia, né? E entre outras mil, as do Brasil, a pátria amada, né? Então a gente está sempre, né? Um filho não foge à luta, né? Então vamos para cima, seleção brasileira.
1: Tá certo, vamos fazer a nossa parte aqui, né, Elias?
13: Com certeza, é isso aí. Torcer, mandar muita energia boa pro... que o Vini Júnior consegue fazer bastante gol lá.
1: Tá certo. Obrigado, parabéns aí. Satisfação revê-lo mais uma vez.
13: Obrigado, Leonardo. Obrigado a todos os ouvintes da Rádio Esmeralda aí que estão na sintonia aí. E uma ótima semana a todos.
1: Valeu. Obrigado ao Elias da Ponte Car Automóveis aqui, parceiro. Então, leva o nome da taça aqui, os troféus que serão entregues, na verdade, né, desse campeonato de futebol 7 aqui em Monte Alegre dos Campos, Marcos.
0: Terminando também a solenidade aqui com as meninas.
1: Exato, elas têm ali, elas carregam ali uma foto, né, que tem a apresentação de cada uma e mais um mimo aí que foi dado pela prefeitura aqui.
0: Tá certo. Bem, vamos lá então, agora a entrada das equipes no interior do gramado para que a gente tenha a decisão já já entre Real FH e Vitória. O Real FH de Taylor, Giovanni, Maicon, Júnior, Edmilson, Carlos e Alexander, contando ainda com o Peterson, o Ricardo, o Richard, o Andrei, o Leco. Já o Vitória vem com o Misael, Silas, Jean, Eduardo, Anderson, Lemos, Adriano e Adalmir. Conta ainda com o Adair, o João Alisson, o Kevin e o Pablo, além do Wellington. As duas equipes perfiladas aqui no gramado para que possam então já já estar sendo tendo início da partida aqui na cidade de Monte Alegre dos Campos. Importante a gente destacar, né? Tá todo mundo já nesse momento fazendo aquela festa, que bom, o registro por parte de todos. da Secretaria de Esportes também aqui do município de Monte Alegre dos Campos. 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Vamos lá, todo mundo sendo parceiro nesta reta final já de competição aí. Cumprimentos do pessoal do Real FH, a turma também aí do Vitória, né? Importante, esse momento é bom demais, todo mundo junto, todo mundo sendo parceiro nesse instante. Vamos lá, minha gente, já vai ter o início da competição para vocês estarem prestigiando, né? Aí, gurizada, né, tá todo mundo cumprimentando a arbitragem também, já vai ter aquela foto tradicional, né, das duas equipes. O Vitória vai ser o primeiro, o Vitória que está de roxo. É um roxo isso aí, né? É um vinho, um roxo vinho.
1: É, meio um grená, parece.
0: É um grená, né? É um grená. E eu sou meio daltônico, viu? Eu, pra mim, é preto e branco na maioria das vezes, tá?
1: É, mais ou menos por aí, né?
0: Mas tudo bem.
1: Mas tá... tem, ó, tem o preto, tem o grená, tem o rosa,
0: é um grená
1: ali, né?
0: É, mas é bonito, belo é fardamento. Bonito,
1: belo fardamento,
0: sim. Belo fardamento, né? E sim, o Real com o seu tradicional branco, que também, o branco nunca cai de moda, né? É outro detalhe, nunca cai de moda. Vamos lá, minha gente, já vamos ter a grande final. Você ligado aqui com a gente na Rádio Esmeralda, obrigado. Repito sempre, agradeço sempre o carinho de todos que tem conosco aqui na nossa programação esportiva, tá bom, gente? Já vamos estar trazendo mais informações para você, né? Mais detalhes do jogo, jogo que promete muito. Deixa o... agora o Real tirar a sua foto, depois já a arbitragem vai estar ali fazendo aquele momento para poder já conferir todos os detalhes, né? E a gente vai estar fazendo então o início daquela partida que vai definir quem é o campeão da temporada.
1: Marcos, pois não. Só confere aí, um dos reservas do Real é o meia dúzia Leco, tá? Porque são dois Alexander, na verdade, né?
0: Isso,
1: tem o 10, que é o Alexander Silveira, e o 6, que é o Alexander Fortunati, daí então o 6 é o Leco.
0: Leco,
1: mas tá, ele aqui está no banco, não vai sair jogar.
0: É o Leco, 6, né?
1: Certo?
0: Valeu, tá tudo certo, tá tudo dominado. Vamos lá de novo. Agora sim, já vai ter aí agora os capitães e também o pessoal da arbitragem, né, que está ali para fazer aquela foto, tradicional foto, né, para registro, ficar registrado aí nas redes sociais do município, aqui também aparecendo, né, nesta gravação que você vai poder conferir depois, tá afim? Vai conferir depois no YouTube da Rádio Esmeralda, vai estar à disposição total lá, tá bom, gente? Muito bem, já aí começa o jogo, sendo, né, nesta gravação que você vai poder conferir depois, tá afim? Vai conferir depois no YouTube da Rádio Esmeralda, se vai estar à disposição total lá, tá bom, gente? Muito bem, já aí começa o jogo, agora está ali posicionado o Eduardo, capitão da equipe do Vitória, e o Taylor, capitão do Real Madrid, ou Real FH, aqui é Real FH. Né? E vão estar aí sendo feito então o sorteio, vão ver quem sai jogando, quem sai com a bola, né? Quem fica escolhe o campo e assim vai, tá bom, gente?
1: É o Taylor então, é o capitão do Real, né? E o camisa de número 9, é isso?
0: Isso,
1: que é o do Vitória, né?
0: Eduardo, tá ali os dois, já naquele momento, naquela conversa, e já vamos pro jogo então. Tá bom, gente? É grande final do campeonato de futebol 7 aqui de Monte Alegre dos Campos. Olha, me parece que subiu um pouquinho, deu uma melhorada.
1: Outra coisa, mas...
0: Ajudou.
1: Deu uma mãozinha agora.
0: Dá uma mão, porque nós tivemos um determinado momento na decisão de terceiro e quarto lugar. Meu amigo, não pegava aqui, né? Tava difícil até nas câmeras de ver, que dirá nós aqui. Tá certo? Já vamos pro início da partida. O que falta? Não falta quase nada, não falta mais nada.
1: É só assinatura ali do capitão da equipe do Vitória.
0: Isso.
1: E o pessoal do banco de reservas também, mas esse aí pode começar o jogo tranquilamente.
0: Né? Isso, tá certo. Já tá todo mundo ali, já programado, tá todo mundo ajustado para ter o início da partida. E a gente vai conferir tudo, você vem com a gente, conferindo todas as informações. O árbitro principal sempre fica do lado da mesa, e o segundo árbitro fica aqui do lado das gabines de rádio, no caso de hoje. Já vai estar saindo a bola, o Carlos pegou ela ali para sair, para dar o pontapé inicial. Real Madrid é quem sai com a bola dominada neste início de jogo. Você já vai conferir com a gente todas as informações, todos os detalhes. Vai com certeza ver um grande jogo que a gente vai ter aqui. Já vai ser autorizado, o juizão está dizendo ok, aqui, ali, aqui, tá valendo, é a final do Campeonato de Futebol 7 aqui de Monte Alegre, que já está na sua disputa. Já vai com a bola agora, Vitória, com a bola dominada, tem ali o camisa de número 7, que era o Wellington, ficou com ela na disputa, e a bola saiu para o arremesso lateral. Vai o camisa número 15, que é o Anderson Lemos, fazer a cobrança.

0: Anderson já colocou a bola na frente, tentou na disputa de bola, sobrou para o Real Madrid, vai tentando levar no ataque, falta em cima do Maicon, primeira falta do jogo.
1: Primeira falta do jogo, o Maicon tentava escapar aqui pelo lado direito com a equipe do Real FH, mas foi tocado ali, o árbitro em cima do lance marcou falta para a equipe do Real, 0-0 para a cobrança aí, o Giovani.
0: Já vai para a cobrança então, camisa número 5, que é o Giovani, vai ser autorizado pela arbitragem, já vai colocar a bola em circulação, já está fazendo a cobrança de perna esquerda, bateu forte para frente, tentou o Maicon segurar a bola, não deu, subiu lá no alto também a defesa da equipe do Vitória, tentando tirar lá de trás, mais uma vez, recuperou, olha só, Giovani tentou ir para frente.
1: É, mas sentiu ali, ó.
0: Não, mas tá legal, caiu, mas já levantou, tá de boa. Atenção, lá vai de novo a equipe agora do Vitória, tentando chegar no ataque, na disputa de bola, dois jogadores, tentou ir no corpo, só Giovani, a bola saiu pela linha de fundo, só tiro de meta.
1: É, não teve o domínio lá, o camisa número 12 da equipe do Vitória, o Adriano, tinha dois jogadores do Real pra cima dele, a bola saiu já cobrado, o tiro de meta, vai a equipe do Real para a tentativa de ataque.
0: Já vai pro ataque de novo a equipe do Real, ficou aqui com o 18, que é o Maicon. Maicon tem a bola dominada, vai tentando chegar mais lá atrás, deixou para o Giovani, Giovani de perna esquerda, vai fazer o lançamento na frente, fez o lançamento, chegou ali, onde está o Júnior, Júnior não tem domínio, mas mesmo assim sobra a bola para o Edmilson não tem domínio também, no pé de ganho, Vitória tenta ficar com a bola dominada, chega para a disputa, meu
1: nossa,
0: amigo.
1: Chegou mordendo ali o Carlos agora, né?
0: Barbaridade, nossa. Se tem o pé preso,
1: ainda
0: o Eduardo
1: bem,
0: podia ser...
1: bem que pegou na bola, né?
0: Barbaridade, né? Se o pé está preso no chão, é perigoso um lance como esse ali. Na disputa de bola, mas foi tudo, tá tudo ok. Para os dois lados, o pessoal se cumprimentou, disse, não, tá tudo legal, tá tudo certo. Vamos pro jogo. Já vai então ali para fazer a cobrança o Edmilson. Vai ser autorizado, é um escanteio. Foi lá, partiu para a bola de bicanca, colocou no interior da área, tenta tirar dali, tirou o Anderson Lemos, colocou para arremesso lateral. Mais um lateral favorecendo a equipe do Real FH. O Edmilson vai de um lado, vai pro outro, pega a bola para fazer a cobrança, Leonardo.
1: É, não tá com muita pressa aí, nem a equipe do Real tá vagarosamente lá, o Edmilson buscando a bola para fazer a cobrança, segue o 0-0 e baixou um pouco, né? Tá melhor um pouco a acerração aí, tá? A visibilidade melhorou pelo menos aqui no campo, mas em volta aí tá tudo fechado.
0: É, mas aqui no campo tá um pouquinho melhor. Vai na disputa de bola, teve falta, diz o juizão que teve falta em cima do camisa número 10, o Alexander, e fica reclamando o pessoal do Vitória.
1: É, ficou reclamando, mas o árbitro em cima parou a falta em cima do camisa 10, o Alexander, uma falta meio que frontal aí pra equipe do Real FH, primeira tentativa, primeiro lance de perigo aí que vem nesse primeiro tempo.
0: É um lance perigoso, praticamente frontal a meta do goleirão Misael. Tá por ali para fazer a cobrança o Edmilson, vai ser autorizado, o Carlos também tá por ali, o Giovani melhor dizendo, mas passou, deixou de lado. Atenção, vai ser autorizado, agora sim, partiu para a bola, não chutou, de beco direto, vai sair agora no contra-ataque a equipe do Vitória. Era ali o camisa número 13, é o Dalmir, que tava com a bola dominada, mas já tá lá atrás de novo com o goleirão Misael. Misael deixa do lado, tentou sair para o ataque, o camisa de número 6, que era o Jean, bateu na marcação, arremesso lateral para ele fazer a cobrança. Lá vai o Jean fazer a cobrança, cobrou, deixou com o Adalmir, agasalhou no peito, colocou na grama, tentou colocar na frente, é isso que ele faz, deixa a bola para o camisa número 9, que era o Eduardo, chutou cruzado, ela foi pela linha de fundo, é só tiro de meta. É,
1: chutou cruzado aí o jogador da equipe do Vitória lá, o Eduardo, praticamente que do meio do campo, a bola foi direto pela linha de fundo, só acompanhou o Taylor, já colocou em circulação para a equipe do Real FH, 0-0.
0: 0-0 o placar do jogo, você ligado na Rádio Esmeralda, chegamos já a 4 minutos e meio deste primeiro tempo do segundo jogo, do jogo da grande final para conhecer o campeão da Taça Point Car, aqui em Monte Alegre dos Campos, no Campeonato de Futebol 7. Já cobrado arremesso lateral para a equipe do Real, tá ali com a bola dominada, o Alexander tentou na frente, mascado, assim mesmo ficou com o Real, deixou a bola mais atrás para o Maicon. Maicon tem a marcação de 2, 3 jogadores, fica de novo ele, caindo, caiu, é só arremesso lateral para o Vitória. Vitória que vai fazer a cobrança com Silas. Silas tem a bola dominada, deixou mais ao lado, tá ali o Silas de novo, com ela, segurou, prendeu, a marcação chegou de dois nele, já vai de novo, tentando colocar em circulação a equipe do Vitória. Tá ali o camisa número 15, o Anderson Lemos, com a bola dominada, segurou, prendeu de perna direita, vai fazer o lançamento, virou o jogo lá do outro lado para o Jean. Jean segura, prende a marcação, chega sobre ele, era o Carlos na disputa de bola, melhor pro Real, FH que vai fazer a cobrança. 0-0 no placar, 5 minutos deste primeiro tempo da grande final do Campeonato de Futebol 7 aqui de Monte Alegre dos Campos. De novo agora, olha só, Vitória tentando ir pro ataque com o Adriano, deixou mais atrás pro Jean, chutou! Aí ele não pegou legal na bola, passou cruzado de novo na frente do Taylor.
1: Mais uma vez cruzada, tentativa ali do camisa número 6, Jean, de perna direita, cruzou toda a extensão, o Taylor só acompanhou, vai o Real FH mais uma vez para o ataque.
0: Michael com ela dominada, girou pro Edmilson, que tá lá do lado esquerdo, vai ele colocar a bola na frente, deixou mais uma vez para trocar passes da equipe do Real com o Alexander. Alexander de novo pro Edmilson, recuou, onde está colocado também o Giovani. Giovani abriu de novo lá pro Alexander. Alexander de perna direita, tenta girar sobre a marcação, melhor pro Edmilson, que fica com a bola dominada, tava meio mascado, tentou colocar na frente, lá chega então o Carlos, tem o domínio da bola, a marcação chega sobre ele, segura, prende, de novo gira pro Michael aqui, do lado oposto, vai engatilhar o chute, a marcação fechou, tentou de perna esquerda, primeiro chute agora do Real, mas também longe da meta.
1: Primeiro chute do Real, cortou de um lado pro outro, bateu de esquerda o Michael, a bola foi à esquerda também, lá do goleirão Misael, que vai fazer a reposição. 0 para o Real FH, 0 também para o Vitória.
0: 6 minutos e meio deste primeiro tempo, placar em branco, você conferindo com a gente aqui na Rádio Esmeralda, grande final do Campeonato de Futebol 7, de Monte Alegre dos Campos. Edmilson levou um totozinho, levou a falta.
1: Falta ali do Adriano para cima do camisa número 8, Edmilson, da equipe do Real. Ele tentava sair daí do campo de defesa e o árbitro em cima do lance parou, falta já cobrada para o Real.
0: Já cobrada com o Edmilson, tem ela dominada, deixou pro Maicon, camisa número 18 de perna esquerda, direita, chutou em cima da marcação, era do Eduardo, conseguiu mais um lance de escanteio, é lateral?
1: Lateral.
0: Lateral, então vai ser cobrado lateral, vai
1: escanteio.
0: Ser lá, escanteio. Tá, beleza. Edmilson com a bola dominada, trocando passes da equipe do Real. Edmilson vai fazer o lançamento, tentou passar pela marcação, não conseguiu no primeiro momento. Lá vai o Eduardo com a bola, largou no meio de campo, onde está colocado o Silas. Silas ainda tenta colocar na frente, tira dali o jogador da equipe do Real. Foi, não foi na bola e teve cartãozinho pro Giovani.
1: Cartão amarelo aí para o camisa número 5 do Real, o Giovani. Tá sentindo bastante lá o Jean da equipe do Vitória, né? Tava no chão lá.
0: Já teve um lá que foi convidado a ser retirado do banco de reservas
1: que
0: lá.
1: Que houve?
0: Acho que era o massagista, tá? Calma, meu garoto, calma. Não fica nervoso. A torcida gostou e deu risada aí.
1: Eu só ouvi os risos aqui.
0: Calma, garoto, não faz assim, meu querido. Não vai resolver. Tá certo, foi. Tá, gurizada, já tô indo. A minha parte eu já fiz.
1: Não vai precisar de mim hoje. Tchau.
0: Tá bom, isso faz parte. Vamos lá, tem agora falta para a equipe do Vitória. Falta perigosa contra a meta do Taylor. Tá ali para fazer a cobrança, jogador do Vitória. Atenção, vai ser autorizado. Bateu! Alto demais, mas pegou em cima da marcação. Escanteio!
1: Pegou, deu um toquezinho então na marcação. A cobrança do Anderson, cobrança da falta ali. Ela bateu na marcação, subiu, acompanhou o Taylor. Escanteio para a equipe do Vitória.
0: Escanteio já vai ser cobrado. Atenção, já foi a bola lá para o interior da área. Voltou no chute cruzado de novo. E olha, os escanteios estão sendo cobrados forte e baixo, Leonardo.
1: Do jeito que veio, depois na volta, o Silas meteu o sapato ali. A bola saiu pela linha de fundo. Mas estão cobrando por baixo aí os escanteios e vai a equipe do Real tentando um ataque.
0: Tentando o ataque, chegando no interior da área, melhor para o goleirão da equipe do Vitória. Tenta colocar na frente para o Jean, recupera de novo. Lá vai agora o camisa número 10, que era o Alexandre, bateu em cima da marcação no chute do Carlos. É arremesso lateral para o Real FH. Quem está ali para fazer a cobrança é o Ricardo, camisa número 2. Autorizado já para fazer a cobrança, Ricardo já colocou a bola em circulação, deixou para o Maicon. Maicon tem ela dominada, segura, prende, chama a marcação. Marcação sobre ele também, Edmilson não quis saber de brincadeira, despachou dali, forte demais, linha de fundo, só tiro de meta para o Vitória. 9 minutos e 35 deste primeiro tempo, o placar continua 0-0, você está ligado aqui na Rádio Esmeralda, na final do Campeonato de Futebol 7. Norte de Monte Alegre dos Campos, Taça Point Car. Vem comigo, vem comigo. Adalmir com a bola dominada para o Vitória. Segurou, prendeu, tem aqui aberto o Anderson. Anderson Lemos fica com ela, pede a marcação, pulsa mais à frente a bola, deixou onde está colocado também o Eduardo. Perde a bola, tenta sair no contra-ataque agora a equipe do Real. Ricardo brigando com o Eduardo, melhor ali para o Alexandre. O Alexandre deixou a bola para o Carlos. Carlos então vai passar pela marcação do Jean. Teve falta favorecendo o Real.
1: É uma falta lá cometida pelo camisa número 6, o Jean, da equipe do Vitória, lá pelo lado esquerdo. Falta para o Real. O árbitro está apontando lá o local exato da cobrança. E vai o Maicon para fazer a cobrança lá, o camisa 18 do Real.
0: E já amarrando o seu Guides, né? Ou a chuteira, como tu queira, né, Leonardo?
1: Guides.
0: É, deu tempo do Guides ainda.
1: Essa tu é do repartindo a tarecama.
0: É, tu é veterano. Não deu em nada e a bola foi pela linha de fundo. É só tiro de meta, favorecendo mais uma vez a equipe do Vitória. Um abraço pro meu amigo Tinga, o Rutinei Ribeiro. Aquele abraço, obrigado pelo carinho. Ah, isso mesmo, estamos aí todo mundo. Um abraço pessoal do Resenha, pessoal do nosso esporte amador. Amanhã tem Campeonato Amador Futebol de Campo em Vacaria, mais uma rodada Série A. A bola com o Vitória dominada com o Eduardo. O Eduardo segurou, deixou para o Adalmir. Adalmir tem calma, vai levando, conduzindo também, dizendo para a sua equipe levar mais à frente a bola. De novo, aqui no meio de campo, onde está colocado o Silas, teve um pezinho salvador do jogador do Real Madrid e ficou com o arremesso lateral. Edmilson com a bola dominada vai fazer o lançamento, deixou no meio de campo, onde está colocado ali o Alexander. Alexander passa pela marcação de dois, a atenção vai fazer o lançamento lá, olha só, de chute, de soco, tentou tirar ali o Misael, não foi legal, hein? E conseguiu escanteio.
1: Não foi legal, ele juntou as mãos ali, deu um soco na bola, escanteio já cobrado para o Real.
0: Já cobrado o Real, vai tentando ir pro ataque de novo. A bola lá próxima linha de fundo, Edmilson chutou, e aí chutou alto demais, sem perigo nenhum, é só tiro de meta. 11:46 do primeiro tempo, o placar continua 0-0. 0-0 para a final do campeonato de futebol 7 aqui de Monte Alegre dos Campos, Taça Point Car. Adalmir com a bola dominada, o Vitória tentando ir pro ataque, saindo ali do sistema defensivo, muito bem postado com o Real Madrid. Agora tem o Eduardo, a bola vai fazer um lançamento lá do lado oposto. A atenção vai chegar por ali. O jogador da equipe do Vitória, o Silas, fez o lançamento no meio, não tinha ninguém. Sobra então pro Real Madrid ter ir pro ataque com o Leco. O Leco abriu lá pro Edmilson. Edmilson tentou colocar na frente pra ninguém também. É só arremesso lateral. Mais um lateral. 8 minutos, 7,5 faltam pra acabar esse primeiro tempo. Placar de 0-0. Lá vai de novo. Adalmir com a bola dominada. Segurou, prendeu de perna direita. Vai conduzindo, deixando ao meio para o Eduardo. O Eduardo abriu pro Jean, deixou a bola para o Silas. Silas tentou chegar com o Jean, recupera o Real Madrid, tenta imprimir velocidade, agora o jogador que era o Carlos, vai passando, abriu aqui do lado oposto. Ah, a chegada foi forte demais, do Eduardo, e aí no carrinho, teve o quê?
1: Cartão,
0: falta e cartão amarelo.
1: Cartão amarelo pro Eduardo ali, que chegou mais forte no carrinho para tentar banir a investida aí da equipe do Real Madrid, mas o árbitro em cima do lance deu cartão amarelo para o camisa número 9 da equipe do Vitória. E agora é falta perigosa para a equipe do Real. Está lá com a mão na cintura o Leco, camisa número 6, aí também o camisa número 8, Edmilson, para fazerem a cobrança.
0: Quem sofreu a falta foi o Ricardo, mas ele está tudo legal. E sim, os jogadores de linha tem que receber o amarelo, sai, é regulamento.
1: Ele já,
0: né,
1: correu lá para o banco.
0: Isso aí, Leco fica para fazer a cobrança, 13:30 do primeiro tempo, autorizado, partiu para a bola, abriu para o Edmilson, vai tentar colocar para o fundo da rede, salvador o pezinho do Anderson Lemos, escanteio.
1: Jogadinha ensaiada ali, né, mas estava em cima do lance o Misael para defender, escanteio já cobrado.
0: Já cobrado, vai sobrar para quem ali? Chegou para os jogadores da equipe do Real. Melhor para o Vitória, que vai tentando sair pro ataque. Chegou na marcação o camisa de número 5, que era o Giovani. Tirou a bola lá do ataque. Já ficou pro Ricardo, tá no ataque. Passou pela marcação do primeiro, deixou na linha de fundo, vai tentando sair. Fica pro Misael, tranquilo. Mas olha só, por pouco, muito pouco, o Vitória não abre o placar, não fosse o Giovani estar atento lá. Giovani fez pezinho salvador. Agora 14:20 deste primeiro tempo, arremesso lateral pro Vitória. Vai o Anderson para fazer a cobrança, tentando colocar lá na frente, deixou ali pro Silas, passou pela marcação, abriu pro Giovani lá do lado esquerdo. Ele tem a bola dominada, passou pela, de novo pela marcação, bateu e é gol! Gol! área. Aos 14 minutos e 40 do primeiro tempo, Adriano escorou, o cruzamento colocou a bola no fundo da rede, abrindo o placar, 1 a 0, vitória!
1: Bem posicionado o Adriano, a bola veio lá do lado direito, ele estava ali oportunista para colocar para o fundo da rede, abrir o placar para o Vitória, 1 a 0 em cima do Real FH.
0: É jogão da final do campeonato Taça. Point Card de Futebol 7. Vitória está ficando com o título, mas tem muito, muito jogo ainda pela frente. Mais um arremesso lateral cobrado, sobrou para o Real ficar com a bola. Edmilson vai colocar mais à frente, onde está o Carlos. Carlos vai colocando, trocando o passe, deixou para o Alexander. A marcação chega nele, firme do Anderson. Mesmo assim, ele sai da primeira, na segunda vez, recua, recomeça o jogo, deixou para o Carlos. Carlos no meio de campo, abriu aqui do lado direito para o Ricardo, vai chutar, cruzado na rede pelo lado de fora.

0: colocando a bola lá no interior da área, deixa entrar a bola, e aí, Juizão deu gol. Gol do Real! Goleirão não viu a bola na cobrança do Taylor, e aí, é gol! Aos 16h40, empatado Taylor na cobrança de falta, Leonardo.
1: Belíssima cobrança de falta do goleirão da equipe do Real, o Taylor foi lá bem, bem em cima, o goleiro Misael até esticou o braço, mas não teve jeito, ele foi um pouco tarde ali. Quando viu, a bola estava no fundo do gol. Tudo igual, 1-1.
0: 1-1 no placar. Lá vai de novo agora, tentando ir pro ataque. Vitória ficou com a bola ali nas mãos do Taylor. Reculeca com pressa, tentando colocar de novo o Real no ataque. Não deu a jogada do Carlos. Não deu certo com o Alexander. E a bola foi pela linha de fundo, só tiro de meta. 17-20. 1-1 é o placar do jogo. É a final. Final, minha gente. É bonito de ver. E no momento que começa a baixar de novo a neblina, já vai de novo o Jean, da equipe do Vitória, com a bola dominada, mais atrás tem ali o jogador, que era o Anderson, roubou o Real, vai tentando chegar no ataque, Carlos deu o passe muito à frente, o Alexander não pôde chegar.
1: Não chegou não, Alexander, o passe foi muito à frente, já está com pressa o goleirão aí, o Misael já repôs em circulação, o Vitória vai ao ataque, 1-1, tudo igual.
0: Tudo igual aqui na grande final do campeonato. Atenção, a bola lá no interior da área. Bate na cabeça do Adriano. Foi pela linha de fundo. Só tiro de meta para o Real. 18 minutos. Já chegamos na reta final deste primeiro tempo. Atenção, bola lá no interior da área do Vitória. Tira da Almira. A bola sobrou então aqui com o camisa número 5, que é o jogador Silas. Já passando de novo no meio de campo. Deixando mais atrás, onde está colocado o João Alisson. Na disputa de bola com o Anderson. A bola foi pela linha lateral, o pessoal pedindo mais agilidade aqui da equipe do Vitória. De novo, bola com o João Alisson, recuou pro Adalmir, abre os braços, pede lá do outro lado, está se apresentando o Jean. Jean de perna esquerda também vai fazer o lançamento na frente, é isso que faz lá, tentando o Adriano. Adriano tentou chegar na bola, melhor para o jogador da equipe do Real, que era o camisa número 5 lá, o Giovani, colocou pela linha lateral. É só lateral para a equipe do Vitória. Já vai de novo, já vai fazer a cobrança, já cobrou, colocou no interior da área, João Alisson deixou para o jogador que é o Jean. Jean recua um pouco para o Anderson, Anderson com a bola dominada, tentando colocar na frente para o João Alisson, segurou, agora vai chegar batendo, bateu em cima da marcação, amaciou e o Taylor fica com a bola que já coloca em circulação, tem pressa o Real Madrid, tenta chegar na frente, mas aí o jogador Adalmir fica com ela, tentou colocar mais à frente também, a bola sai para arremesso lateral, favorecendo lá no campo ofensivo ao Real Madrid. 1-1 é o placar. Pelo meu, falta um pouco mais, quase 30 segundos para acabar esse primeiro tempo. 1-1 é o placar. Adriano para o Vitória e Taylor para o Real FH, são o nome dos gols. Taylor com a bola dominada, tem ali a marcação sobre ele, tentou colocar na frente, sobrou para o jogador que era o Alexander, mas ele não teve domínio. Vai a bola de novo no ataque, agora sim com o Vitória tentando chegar lá na frente na disputa de bola. Falta, falta em cima do jogador camisa número 11 do Vitória, que é quem ele, Leonardo?
1: O Gabriel.
0: Gabriel?
1: Exatamente.
0: Esse não estava por aqui, né?
1: É, estava no banco, né? Daí sim, agora acabou entrando.
0: Gabriel, eu não tinha notado.
1: Gabriel Pinheiro da Silva.
0: Eu não tinha notado, Leonardo.
1: Gabriel.
0: Então tá bom, e o Gabriel? Tá aí, vai ter falta. Quem tá para fazer a cobrança é o Anderson Lemos. Já vai fazer a cobrança, ser autorizado pelo meu. Já fechou os 20. O juizão tá só esperando dar aí o lance e vai acabar o jogo. Atenção, já atenção. Foi para cobrança, bateu em cima da marcação no momento que termina a partida neste primeiro tempo. 1-1 é o placar do jogo, Leonardo.
1: Tudo igual, 1-1 terminado esse primeiro tempo aí. Não é à toa que as duas equipes chegaram na final, né? Um jogo de poucos gols, jogo de muita disputa, algumas jogadas mais fortes aí. O pessoal às vezes no ímpeto, né, de roubar a bola, de fazer melhor para o seu ataque, acaba cometendo algumas faltas um pouco mais pesadas. Mas alguns cartões aí já distribuídos também no jogo anterior. As duas equipes estão disputando realmente a taça, né? Todo mundo no final do jogo quer ser o campeão. E, por enquanto, tá tudo como começou, né? Só tem um gol para cada lado aí, mas tudo igual, 1-1. Rapidamente aqui nós teremos já a volta para o segundo tempo, né? Porque é rapidinho. Deixa eu ver com o Eloir. Eloir, se terminar empatado, é pênalti direto?

0: Isso, acabou empatado, pênalti direto, três pênaltis alternados daí.
1: Olha aí, Marcos, três pênaltis alternados, viu? Se terminar tudo igual.
2: Tá certo, então, mas vamos ver, né? Tem muito a acontecer, mais 20 minutos aí. Que análise dá para fazer desse primeiro tempo de jogo, Leonardo? O que, que você pode falar pra gente aí?
1: Jogo bom para assistir aí, as duas equipes lutando bastante aí pelo gol, os dois lados, tanto um como o outro, né? Não é à toa que chegaram a esta grande final. Talvez as duas defesas trabalhando bem e tentando impedir aí que os ataques conseguissem. Tanto é verdade que nós tivemos um gol para cada lado só. Claro que a equipe que saiu vencendo, né, a equipe do Vitória, teve até um pouco de superioridade aí no início da partida, mas depois a equipe do Real acabou se reencontrando no jogo e conseguiu um empate com um belíssimo gol aí do goleirão Taylor, né? Que chutou aí praticamente do meio da rua e acabou enganando lá no golpe de vista aí do seu colega lá, o goleiro também do Vitória, o Misael. Um jogo bom, não é à toa que são as duas melhores equipes aí desse campeonato, não desmerecendo as outras, mas certamente os melhores estão aí nessa grande final, estão fazendo uma belíssima disputa, claro. Todos querem ganhar, por isso, como a gente disse, né, Marcos, algumas jogadas um pouco mais ríspidas, mas o pessoal tem que entender também que tem que ter mais calma, mais tranquilidade, para ninguém sair machucado, porque é aquela velha história que nós falamos, né? Hoje um está de um lado, outro está do outro, mas amanhã é outro dia, todo mundo é amigo, todo mundo confraterniza, todo mundo se conhece. O grande objetivo do esporte é essa festa, é essa diversão, mas que saia tudo bem no final da partida. Tem que ganhar alguém? Alguém vai ter que ganhar, mas quem perder tem que saber perder também, né?
2: Com certeza, mas é um belo de um jogo que a gente está vendo aí. Deixa eu mandar alguns abraços a Marizete Indicati, o Rudinei Ribeiro, Tinga, né? O Marcos Denner, o Alessandro Quadra, aquele abraço, meu amigo, grande Santo Taipeiro, todo você e a toda a turma, Ana Paula Rodrigues, algumas das pessoas que estão com a gente também aqui na nossa programação, nos acompanhando. É bom demais contar com vocês na audiência, tanto no Facebook aqui da Rádio Esmeralda, como também pelo YouTube, né? 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Vai lá, se inscreve no canal, deixa o seu joinha, é muito importante para nós o seu joinha, saber que você está com a gente também nesse momento, acompanhando a nossa programação, tá certo, gente? É bom demais contar com todos que são parceiros aqui da Rádio Esmeralda. A gente fica feliz da vida em ter a parceria de vocês. Já vamos para o segundo tempo, seu Leonardo Silveira. Não está tempo de pensar dois minutos.
1: É uma rápida conversa aí para tentar ajustar alguma aresta nas duas equipes e já vamos para o segundo tempo. Só deixa eu registrar aqui que nós atingimos a marca dos 90 mil seguidores no Facebook da Rádio Esmeralda, viu, Marcos?
2: No dia de hoje,
1: exatamente,
2: né?
1: Exatamente.
2: Uma data importante, 90 mil seguidores no Facebook hoje. Então, com essa transmissão, está nos dando esse privilégio aí.
1: E que agradecer bom a todos aqueles que estão aí nos seguindo e nos acompanhando.
2: E aquele que ainda não é inscrito no Facebook, por favor, né?
1: Por favor, né?
2: Agora, né? É a hora, né? Vamos lá no YouTube também, né? Tá todo mundo com a gente aí. Que bom. Tá bom? Vamos pro segundo tempo, tá valendo. Já tava rolando a bola de novo para a segunda etapa, de 1-1 para a final da taça aqui do Futebol 7, taça Point Car, em Monte Alegre dos Campos. Adalmir com a bola dominada, tentando colocar mais à frente onde estava colocado ali o jogador, que era o Eduardo. A bola bateu na marcação, vai sobrar de novo pro Eduardo fazer a cobrança. Ele vai lá, faz o arremesso lateral, tenta colocar na frente, sobra, não sobra para ninguém, porque teve um pezinho salvador ali do Leco, que colocou a bola pela linha lateral novamente. Então chega o Anderson Lemos para fazer a cobrança. A bola muito próximo da área do goleiro Taylor, sobrou a bola ali, tentou de primeiro o Gabriel, escou o taco, não deu certo. Tenta sair agora o Ricardo para o Real FH com a bola dominada, deixou mais atrás para o Edmilson, recomeçando o jogo aqui com o camisa de número 5, que é o Giovani. Faz o lançamento forte, forte, forte, forte demais, nas mãos do goleiro, que é o Misael. Misael então vai com o Eduardo. Eduardo abriu aqui do lado onde está o Gian, do lado esquerdo, vai ver ele fazer o lançamento, aí sim também lá nas mãos do Taylor. Taylor fica com a bola, larga para o Edmilson, do lado de direito, feito no campo defensivo ainda da equipe do Real FH, segurou, prendeu, chamou mais a marcação sobre ele, vai tentando colocar na frente, deixou passar a bola ao Leco, à frente ficou então ali com o Carlos, Carlos ainda tem o domínio, passou pelo primeiro, pelo segundo, tentou colocar mais atrás, deixou pro Giovani, Giovani pro Taylor, despacha pra frente, não quis saber de brincadeira, vai lá nos pés do jogador, que é o Júnior. Júnior tenta chegar e a bola foi batida pelo Adalmir pela arremesso lateral. O Júnior é o filho do homem, sabia?
1: Exatamente. Leonardo? Ele até pediu para chamá-lo de Júnior.
2: Tá certo, então é Júnior. Não tem outra coisa, tá certo. Vamos lá, a bola de novo com a equipe do Vitória tentando sair do campo defensivo. Já tá no ataque chegando agora a equipe do Vitória. A bola ficaria com o jogador que era o Silas, mas bateu por último no Giovani. Era o encontro dos camisa 5. Já estamos chegando à casa dos 2 minutos. Tem a bola agora o Real com o Giovani. Giovani deixou pro Taylor. Taylor vai fazer o lançamento lá na frente. Chega forte a equipe do Vitória também para recuperar a bola. Anderson despacha lá para frente, não tem ninguém. Taylor fica tranquilo. Tranquilidade pro Taylor fazer o lançamento de novo. O Jean fica, mata no peito, fica com a bola dominada. O Júnior tenta chegar ali com falta.
1: É, falta sim. Falta em cima do camisa número 62. O Jean da equipe Grenar, né? Equipe do Vitória. Falta para ser cobrada aí pelo camisa de número 9, o Eduardo, ali bem próximo à divisória do gramado.
2: Tá certo, vamos lá então. Já tem a falta para ser cobrada, o Eduardo tá ali. O juizão tá só observando que teve que trocar, vai trocar de goleiro lá no Vitória, hein? Tá trocando de goleiros, vamos ver quem tá entrando. Saiu o Misael, tá? Não entendi até se foi alguma coisa de jogo ou foi apenas por critério, né? Saiu aí o Misael. E tá entrando, só vamos confirmar quem entrou ali depois, Leonardo.
1: Pois é, agora tem o que...
2: Vamos ver ali.
1: Vou ver com o Eloíra.
2: A bola tá ali no ataque, Jean, com a bola dominada, perdeu para a equipe do Real, que vai tentando sair pro ataque agora com o Carlos. Carlos tem ela dominada, o Júnior ali do lado, fica ainda com o Carlos, tentou pro Júnior, o Eduardo recuperou, deixou pro Anderson.
1: É o Adair, viu, Marcos?
2: Tá bom, Adair que tem, tá bom?
1: É, camisa 8.
2: 8? Adair. Adair. É. Tá, então, Adair. Então, vai de goleiro, tá bom. Vamos lá com a bola dominada aí, a equipe do Vitória deixou aqui para o Jean. Jean trocando passes com o Silas. Silas tentando para o Jean de novo. Tira o Edmilson no primeiro momento. A bola vai sobrar com o Júnior. Júnior vai indo para o ataque. De perna direita tem 3 na marcação. Atenção, vai levando a próxima linha de fundo. Chega a marcação forte. Coloca para o arremesso lateral. Vai para o lateral mais uma vez da equipe do Real FH. 3 minutos e 52. Deste segundo tempo, o placar é de 1-1. A bola lá no interior da área. Pula o jogador do Vitória e tira de lá, que era o Adalmir. Tenta sair no contra-ataque agora com o Anderson. Anderson segurou, chamou o Gabriel, abriu para o Jean. Vai tentando chegar com qualidade, com tranquilidade. Jean, de perna esquerda, tentou colocar na frente. Recupera o Ricardo. Agora é contra-ataque, 3 contra 2. Vai o Ricardo chegando próximo à linha de fundo. Melhor para o jogador, que é o do Vitória. Na disputa, o Júnior toca por último na bola, fica nas mãos do Adair então. Adair fica com ela, segurou, prendeu, chamou mais uma vez ali para o Adalmir. Adalmir com a bola dominada, trocando passes lá no campo defensivo, a equipe do Vitória tentando sair desse ferrolho marcado pelo Real. É um jogo interessante, bonito de se ver, muito estudado por parte das duas equipes. Silas com a bola dominada, vai fazer o lançamento lá na frente para o Adalmir, 2 na marcação, girou pelo primeiro, pelo segundo, pediu a falta, o juizão disse que nada aconteceu, só tiro de meta.
1: Nada aconteceu, só tiro de meta lá pro Taylor, que vai se encaminhando lentamente para fazer a reposição neste 1-1 entre Real FH e também Vitória.
2: 5 minutos deste segundo tempo, placar continua 1-1 e você ligado na Rádio Esmeralda na final do Campeonato de Futebol 7 de Monte Alegre dos Campos, Taça Point Car. 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Um abraço a toda a galera lá. Um abraço pro Marcos, o Elias, a Edneia, a galera que tá aqui trabalhando, né? Tá todo mundo aí também fazendo aquela festa. Já vai de novo a equipe do Real FH para cobrança de mais um arremesso lateral. Já colocada a bola em circulação, o Júnior ficou com ela, ficou também para o Anderson, que sobrou. Melhor então agora para o camisa de número 18 do Real, que era o Maicon, deixou mais atrás para o Edmilson, para o Júnior. Júnior trocando passes com o Leco, Leco para Edmilson, para o Júnior. É um troço. troca de passes firme e forte, tenta tirar da lira ao Adalmir, mas sobra de novo para o Maico a bola. É o Real tentando ir para o ataque, afirma, agora tentando na velocidade. Júnior tentou chegar lá, mas vai sobrar para o Jean. Júnior fez a falta, mais uma favorecendo ao Vitória.
1: É, fez a falta sim o Júnior, porque a bola acabou vindo nas costas dele, né? Ele não conseguiu fazer o domínio, aí acabou cometendo a falta. Falta já cobrada, vai a equipe do Vitória.
2: Lá vai o Vitória para o ataque, tentando chegar na meta do goleiro Taylor. Adalmir tem ela dominada de cabeça erguida, chama a marcação, tenta achar um colega, um companheiro. Achou lá do lado, era o Anderson Lemos, mas bateu em cima da marcação. Mais um arremesso lateral, já cobrado. Lá vai de novo o Vitória, tentando passar, não conseguiu. Diz o juizão que está valendo tudo. Então vai ficar lá nas mãos do goleirão Adair. Adair tem a bola dominada, deixou para o Anderson. Anderson do lado direito, de perna, perna esquerda, melhor dizendo, do lado esquerdo, fez o lançamento na frente. Atenção, vai sobrar aqui, tentando chegar agora a equipe do Vitória, melhor para o camisa número 10, o Alexander do Real. Ficou com a bola dominada, tenta tirar de casquinha, não deu, espirrou o taco, vai sobrar para o Jean bater, bateu em cima do Alexander, é escanteio.
1: É, bateu com tudo ali o camisa número 62 da equipe do Vitória, o Jean, mas acabou batendo no jogador adversário e saiu direto lá pelo outro lado, linha de fundo. É um escanteio bom aí para a equipe do Vitória, que vai ao ataque.
2: Lá vai o Vitória, o ataque de novo, bateu forte, meia altura, não teve domínio nenhum, por isso foi pela linha de fundo, é só tiro de meta. Quem bateu, pegou por última bola, foi no Gabriel. Taylor já coloca a bola em circulação lá no alto, vai sobrar pro Vitória de novo com Jean. Jean pro Gabriel, trocando o passo pro Jean no meio, chegou a marcação ali do Leco, Juizão entendeu que foi falta.
1: Falta sim em cima do Jean, que acabou aí levando a pior no lance, tá sentindo um pouco ali a sua perna esquerda, mas tá tudo ok com ele, já vai retornar ao gramado. Falta para a equipe do Vitória, tem dois na bola ali, né, para fazer a cobrança aí, estão se combinando aí para ver o que vai acontecer.
2: João Alisson e Gabriel.
1: É, jogada aí para dentro da área, né?
2: Vão tentar fazer o gol, será que é batida direta aqui? Vamos ver, o pessoal está tentando fazer aquele momento. Atenção, foi o João Alisson, bateu em cima da marcação. Tenta agora no contra-ataque, vai indo o Real FH. Tem o Jean com o pezinho salvador.
1: Salvou bem o Jean, sim, se recuperou porque ele voltava para ajudar na defesa, porque estava ali o camisa número 9, o Carlos, na jogada, mas a bola foi pela linha de lado, arremesso lateral para o Leco fazer a cobrança.
2: Ele cobrou, já deixou para o Edmilson, voltando para o Leco, melhor para a defesa da equipe do Vitória, tenta sair no ataque com velocidade, a bola saiu, não conseguiu chegar nela. O Gabriel Fola foi pro arremesso lateral pro Edmilson fazer a cobrança. É aqui do lado esquerdo do defensivo do Real FH. Lá vai então o Edmilson, fez a cobrança, deixou no meio de campo para o Maico. Maico para o Edmilson, trocando o passe, tem mais atrás o Giovani, ele prefere tentar chegar na frente, bateu na marcação, vai sobrar lá atrás para o Anderson. Anderson para o Jean. Jean não teve domínio, Maico ficou com a bola, vai sobrar pro Jean então do Vitória, porque no perde ganha foi melhor pro Vitória. Anderson com a bola dominada para o Dalmir, já foi ali naquele jogo, foi difícil, aí ele só se desfez da bola, não tinha o que fazer. É arremesso lateral, mais um lateral para a equipe do Real FH. 9:20 desse segundo tempo, tá 1-1, Leonardo.
1: Tá tudo igual, 1-1, tá passando rápido, faltam praticamente só 10 minutos e as duas equipes estão buscando o gol, mas nenhuma teve efetividade ainda. Segue aquele empate, se seguir assim, são 3 pênaltis para cada. Hein?
2: 3 pênaltis para cada, será que vai ter? Vai ter falta, e agora teve falta do Adalmir em cima do camisa de número 18 do Real FH, que é o jogador Maicon Falta, que é próximo ao bico aí da linha de fundo, próximo à bandeirinha de escanteio, já diria, e então vai ter aquela falta. Leco tá ali para fazer a cobrança, também tá por ali o camisa número 9, que é o Carlos, fica pro Carlos fazer a cobrança no momento, baixou agora a cerração legal.
1: É, agora aumentou, viu?
2: Agora não tem o que dizer que não. Chegamos à casa dos 10 minutos. 10 minutos desse segundo tempo. Faltam 10 para acabar o jogo em tempo normal. Tá aí, portanto, já vai fazer a cobrança. O Carlos, autorizado, deixou mais ao lado para o Leco. Bateu por cima da meta. O Adair só observou a bola sair pela linha de fundo, só tiro de meta.
1: De perna esquerda, o Leco pegou muito embaixo, só observou ali o Adair, a bola foi pela linha de fundo, já reposta em circulação. Estão com pressa as duas equipes aí para buscar o gol do desempate, né?
2: Ninguém quer levar, ninguém quer ir para os pênaltis, não. Já vai ter mais uma cobrança de arremesso lateral, já foi feita. Lá vai Jean com a bola dominada para a equipe do Vitória, deixou para Dalmir, ele tenta colocar para o Anderson, e escorregou. Lá vai então, agora a vez do Real FH, bateu e Adair fica com a bola em defesa de dois tempos.
1: Em dois tempos, sim, fez a proteção ali o Adalmir para não fazer o recuo, mas pegou em dois tempos, pegou tranquilamente aí o goleirão Adair. E a tentativa depois do ataque não deu em nada, está nas mãos do goleiro Taylor da equipe do Real FH.
2: Lá vai então a equipe do Real FH para fazer a cobrança. Já está com a bola o Giovani. Giovani colocou a bola mais ao lado. Refletores ligados neste momento aqui para tentar amenizar. Bola lá no alto, tira Dalmir dali. O Vitória tenta sair lá do sistema defensivo. E responde o Edmilson aqui pelo Real FH, mas pela linha de fundo só tiro de meta. 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Lá vai a equipe do Vitória para o ataque. Bateu a bola na mão. O juizão disse que não, tá valendo tudo. Atenção, vai chegar agora o João Alisson para bater. Bateu no fundo da rede, é gol! Gol do Vitória! Camisa número 10, João Alisson. Aos 12 minutos. Vai de perna direita, tirou na primeira, tirou na segunda, bateu no cantinho, Taylor nada pôde fazer, e a bola morreu no fundo da rede, por pouco não acontece o terceiro, Leonardo.
1: Por pouco, muito pouco não acontece o terceiro, porque o Taylor estava ligado no lance, tocou de ponta de dedo, colocou pela linha de fundo, mas que chute aí, hein? Cortou para um lado, cortou para o outro o Alisson e colocou para o fundo do gol, canto esquerdo do Taylor, que até foi, mas não conseguiu fazer nada. 2-1 para o Vitória, que tem escanteio.
2: Atenção, já cobrado mais um escanteio, bateu na marcação, é mais um arremesso lateral. 12:50 desse segundo tempo, o Vitória está ficando com o título, é jogão de bola na final do Campeonato de Futebol 7, já tem a bola de novo a equipe do Vitória ali na próxima linha de fundo, vai bater em cima da marcação o jogador do Vitória, a atenção fica com ela, tá valendo tudo isso, diz o juizão. A bola bateu pro fundo, será? Não foi, porque teve ali Salvador, o Taylor, era mais um gol!
1: Era mais um, a bola veio pro Eduardo meio que no susto ali, ele tentou finalizar pro Taylor, o Taylor pegou e agora vai o Real.
2: Ia. Lá vai o Real, mas teve falta em cima do jogador que é o Maicon.
1: Falta em cima do Maicon, sim, meio que frontal aí na área, quando a equipe do Real tentava sair no contra-ataque, foi pego ali o jogador camisa número 18, mas já está em pé, tudo tranquilo com ele, vai ali para a cobrança então a equipe do Real FH. Tá ali o Taylor também, talvez vá ele para cobrança, porque ele tá orientando o pessoal para ir para dentro da área aí também. Né?
2: Tá todo mundo agora do Real aqui no campo ofensivo, hein? É uma jogada para tentar o gol de ataque, de empate, melhor dizendo. 13, quase 14, agora fechando 14 minutos desse segundo tempo, faltando 6. Tá ali para fazer a cobrança, Edmilson, tá ali para fazer a cobrança, Giovani, quem deles vai ir? Atenção, deixou mais atrás, o Carlos bateu em cima da barra. Edmilson tentou, bateu de novo na marcação, a bola foi pela linha lateral, já era só lateral para a equipe do... O juizão disse que está valendo tudo isso. Eu achei que tinha saído a bola. Atenção, vai de novo, atentando agora. A equipe do Vitória saiu. João Alisson tem a bola dominada, vai tentar bater em cima. Estava lá o jogador, o Leco, para não deixar a bola entrar no interior da área do gol ali do Taylor. Vai de novo, agora o Real tentando o gol de empate. Atenção, liberou mais uma vez, bateu! Que coisa linda foi a interceptação ali do Silas, porque o Carlos tinha o chute, tinha endereço.
1: Tinha endereço o chute do Carlos, mas foi desviado, acabou saindo pela linha de fundo, escanteio já cobrado pro Real.
2: Já cobrado pro Real, bate em cima de novo da marcação do jogador Anderson, é mais um escanteio para o jogador Edmilson fazer a cobrança. Lá vai ele fazer a cobrança, já tá autorizado, 15 minutos, atenção, a bola passou por todo mundo. É só lateral favorecendo agora o Vitória, que não tem pressa nenhuma, não tem pressa nenhuma. 15 e 20, quer ficar com o título, é jogo de decisão. Vai aí, faltando só 4 minutinhos, diz a arbitragem. Tá o jogo pegado, tá o jogo bonito. A bola com a equipe do Vitória. Quem tem a bola é o Anderson, vai fazer o lançamento lá na frente, tira o Edmilson. Vai saindo a bola por arremesso lateral. Mais um lateral para ser feita a cobrança para o Vitória. Autorizado, o Juizão está contando já tem aquela contagem. De novo vai tentando chegar no ataque o Vitória, mas melhor para o Real FH, que tem arremesso lateral com o Edmilson. Deixou atrás para o Leco, para o Edmilson também segurar, prender a bola. Já o Taylor se aventura mais à frente, ele recebe de perna direita, vai tentando colocar na frente de Bicanca. Colocou a bola, foi pela linha de fundo, só tiro de meta. Bateu em cima do jogador do Vitória, ele deu escanteio.
1: Estão reclamando ali os jogadores do Vitória, mas é escanteio.
2: Escanteio já cobrado, e bateu. O Giovani bateu em cima da marcação do Anderson, outro escanteio. Mais um escanteio.
1: Tá na área o Taylor, hein?
2: Taylor tá na área. Atenção, vai colocar a bola. Colocou lá, tira de novo a defesa. Tirou a defesa, tentando chegar agora o Giovani nas mãos do Adair. Tá sendo feita aquela contagem. O juizão tá contando. O Adair já colocou a bola lá na frente. Tá aí o Adriano com a bola dominada. Chegou a marcação sobre ele, recuou um pouco mais. Vai tentar chegar agora nas mãos do Taylor, sem perigo nenhum. Já sai o Real, tem pressa agora. O Carlos com a bola dominada, deixou por Edmilson. Edmilson vai fazer o lançamento no interior da área. Tira dali, Adalmir. Espirrou taco.
1: Espirrou feio o taco ali do camisa 13. O Adalmir, ele, na cabeça dele, ele ia dar um balão pra frente ali, mas não foi o que aconteceu. Um escanteio para o Real.
2: Não foi o que aconteceu ali. É, o Adalmir chegou depois se lamentar, né, do que aconteceu. 17 é tudo que quer a equipe do Vitória. Essa parada vai ter aí, atenção, o jogo tá parado, vamos lá, atenção, vai lá pra cobrança, agora sim, autorizado, a bola vai pintar no interior da área, passou por todo mundo, Taylor tentou, e aí a bola foi pela linha de fundo, só tiro de meta, mais um para a equipe do Vitória. 17,5, contagem regressiva, o juizão diz que agora é só sair, vai lá, atenção, Anderson vai fazer o lançamento, tá aqui na frente, onde está colocado também o jogador Silas. Silas tem a bola dominada, passou pela marcação do primeiro, a bola vai sair pela linha lateral, bateu no Leco por último. É lateral favorecendo Vitória, aqui não tem pressa nenhuma. Já são 17h50, o pessoal tá querendo que dê a bola, que dê a bola. Um pega e bate a bola daqui, outro vai buscar a bola lá, e assim tá. Tá aí a bola. Agora chegou aqui para fazer a cobrança. Vai o jogo.
1: Vai correndo, né?
2: É. Atenção, o juizão agora pegou ali para fazer a cobrança. Autorizado, tá lá, a bola na frente. Vai ficar. Chega ali o Taylor. Falta.
1: Falta em cima do Taylor e cartão amarelo ali para o Adriano. Já se dirigiu ao banco de reservas.
2: Já fez a troca ali o Adriano. Já entrou de novo para fazer aí o mais
1: Gabriel,
2: uma.
1: Né?
2: O Gabriel. E o Taylor vai pro ataque de novo. 18h25. É agora todo mundo querendo fazer o gol de empate. É agora o Vitória tentando se segurar. É o Real no ataque. Atenção, vai lá. O Leco fez a cobrança. Tira dali, não quis saber de brincadeira. O Silas colocou para arremesso lateral. Mais um lateral favorecendo a equipe do Vitória. Já vai para cobrança lá. Tá o Edmilson. Já fomos fechados. 19 no último minuto.
1: Cartão amarelo pro jogador do banco.
2: Do banco, exatamente. Lá vai de novo, tá ali com a bola. O jogador Leco deixou pro Edmilson, vai fazer o chute, bateu em cima da marcação. Tira dali, atenção, a bola vai sobrar aqui pro Giovani. Passou pelo primeiro, não conseguiu, vai recuar de novo para o camisa número 6. Opa, calma. Aí não, meu garoto, não. Calma.
1: Vermelho? Vermelho pro camisa 5, Giovani aí do Real.
2: É, não pode fazer isso. Aí não. Não fica legal, tá todo mundo tirando dali, o secretário tá observando aqui, tá tudo certo, né? E é claro, no finalzinho, faltando pro meu aqui, faltavam 45 segundos. Tem também amarelo também pro Adalmir, pros dois. Um foi pra lá, já foi, né? E assim tá indo aí. Tá certo? Não foi para o camisa número 5, né?
1: O Giovani pro 5.
2: É, 5 Giovani. É. E também para o Adalmir, também foi expulso também, né? Então tá, um de cada lado expulso, vai ter o escanteio de novo. Tá aí, portanto, tá tudo certo, tá tudo dominado. Lá vai de novo, a cobrança tá feita, tira dali o Silas, não quis saber de brincadeira, a bola foi pela linha lateral, pelo meu já fechou os 20, vamos ver quanto é que teremos de acréscimo agora. Vamos lá, atenção, já vai colocar a bola no interior da área de novo, bola lá no alto, pula os jogadores da equipe, do Vitória tirou, tenta ali o Leco de novo, coloca a bola, não quis saber de brincadeira, o Adair coloca a bola pelo escanteio.
1: Tirou com a ponta dos dedos ali, o goleiro Adair tá sinalizando pro árbitro que acabou, mas não acabou.
2: O meu deu aqui, diz o Adair. Já vai o Edmilson fazer a cobrança de novo. Tira dali no momento que termina a partida. Vitória! Campeão do Campeonato de Futebol 7 da temporada 2026 no município de Monte Alegre dos Campos, comemorando Vitória, com a torcida aí, Leonardo.
1: Vitória do Vitória que vem comemorar aqui com a torcida, ó. Aí, agora sim, voltaram pra dentro.
2: Agora é contigo aí, o Alisson, camisa 10, João Alisson aí.
1: Ó. Ô Alisson, vamos falar aqui com o Alisson. Ô Alisson, e essa vitória aí, cara?
3: Ah, uma vitória importante, né? Era um jogo difícil, sabíamos que o time dele tem qualidade, dois times melhores que chegaram na competição, e a gente buscou ser aguerrido do começo ao fim, né? E é isso aí, bicampeão, segundo ano consecutivo que a gente ganha no set aqui.
1: E a briga no final faz parte.
3: Ah, não, ali é um empurra-empurra. Nós somos tudo camaradas, jogamos junto aí, né? Não dá pra gente levar pra fora do campo, né? Que fica aqui e morre nas quatro linhas, né?
1: Tá certo, parabéns a você. Valeu, obrigado. Aí é o camisa número 10, o Alisson da equipe do Vitória. Nós teremos em seguida já a cerimônia aqui de premiação também. O pessoal está se cumprimentando e os demais. Todos eles, como ele disse, né, Marcos? São todos amigos, todos aí se conhecem. Às vezes fica um pouco mais pegado o jogo, mas faz parte, né? Todo mundo quer ganhar, né? Como a gente falou antes, né? E como chegaram as duas melhores equipes ao final da competição, faz parte também a esquentar o tempo de vez em quando também. Tá aqui o Taylor, goleirão aqui da equipe do Real. Você foi um dos que batalhou bastante, né, Taylor? Até teve uma participação efetiva aí no ataque. Como é que avalia essa derrota?
4: Fomos bem, acredito que fomos bem ao decorrer do campeonato, a equipe foi crescendo, a equipe do Vitória é uma excelente equipe, sempre que trocava alguém dos titulares, o banco entrava e mantinha o mesmo nível, a gente tentou implementar nossa tática, deu certo no início, mas no final a gente pecou ali atrás, tomamos um gol e não conseguimos buscar mais, faz parte, mas a equipe está de parabéns e parabéns Vitória pelo título.
1: Tá bom, valeu, obrigado goleirão Taylor aqui da equipe do Real FH. Que falou aí também, ele teve uma participação bastante efetiva, foi, apesar de ser goleiro, aí buscou incessantemente aí ajudar os seus companheiros para tentar buscar esse empate, que acabou não vindo. Então a equipe do Vitória acabou sagrando-se grande campeã desta Taça Ponte Car Automóveis Prefeitura aqui de Monte Alegre dos Campos.
2: Tá certo, e Leonardo vai conversando com a galera do Vitória, tá por ali ainda, comemorando, é importante, o Real FH fez aí uma bela de uma partida também, olha, duas equipes muito boas realmente na decisão, e que só abrilhantou o senhor Leonardo Silveira.
1: Aí, Eduardo, como é que avalia essa vitória?
5: Acho que a avaliação é o que a gente imaginava já, que era um jogo difícil, né, no detalhe, então a gente acabou fazendo gol cedo, mas tomando gol cedo também, né? Mas acho que prevaleceu, acho que o nosso time, que é entrosado, se encaixou e colocamos a cabeça no lugar e o gol saiu naturalmente, né? E depois a gente conseguiu segurar a pressão deles, que é um time bem qualificado, né? Eu jogo com eles lá no Amador, lá em Vacaria, o Citadino. Então é só parabenizar o time e aos guri também, que só jogaram bola.
1: Mesmo que no final tenha dado uma exaltação, mas faz parte do jogo, né?
5: Faz, só não pode partir para agressão, né? Mas numa final atrito sempre vai ter, não adianta, né? A gente quer ganhar, tá a flor da pele, mas fica aqui, lá fora a gente é amigo do mesmo time.
1: Tá certo, obrigado, parabéns a vocês aí. Como disse então o Eduardo, né, Marcos? Todo mundo quer ganhar aí, às vezes os ânimos ficam um pouco arrefecidos, mas faz parte do jogo, como ele disse. O pessoal joga aqui, joga lá também, né?
5: Queria mandar um abraço para meus amigos da De Pascoal lá, que eu trabalho com eles, o Luciano, o Jax e o Alisson lá. Um abraço para eles que devem estar assistindo nós aí.
1: Tá certo, valeu. Tá dado o recado aí, então, do capitão aqui da equipe do Vitória, que venceu por 2-1 essa grande final aqui da Taça Point Car. Agora está sendo feito o registro fotográfico ali da equipe, né, da Point Car, junto aos troféus ali. Também tem algumas bolas aí que certamente serão distribuídas, porque tem primeiro, segundo e terceiro lugar. Vejo que tem também ali, pelo que me parece, né, Marcos, tem goleador aí também, né?
2: Tem goleiro e goleador. Goleiro
1: e goleador, né? Ali, né? É.
2: E o detalhe, essas bolas, pelo que me faz entender, cada equipe vai ganhar uma bola como presente.
1: Acredito que sim, né?
2: Pela participação.
1: Primeiro, segundo, terceiro e quarto.
2: E a gente sabe quanto é que custa uma bola, exatamente. Então, as equipes sofrem nesse sentido para poder fazer.
1: Né?
2: E precisam. Então, parabéns pela iniciativa do secretário Eloir nesse sentido aí. E já dá para a gente falando com ele também, para já fazendo aquela análise,
1: com
2: né,
1: Leonardo? Com certeza, né? Porque nós tivemos aí um campeonato que transcorreu de forma positiva, como disseram os jogadores, todos eles avaliando de forma bastante interessante, né, Eloir? Fazendo uma avaliação para fechamento aí do campeonato ao longo dessas semanas, das partidas, mesmo com esse frio intenso, com essa neblina, o pessoal veio aí para prestigiar, né? Prova de que Monte Alegre dos Campos está aceitando cada vez mais, cada vez melhor, esse trabalho que vocês têm feito para resgatar cada vez mais o esporte.
0: Exatamente, Leonardo. Primeiramente agradecer, né, a presença da Rádio de Novo Esmeralda nessa parceria com nós, juntamente com meu amigo Elias da Point Car, né, nessa parceria que fizemos aí. E a gente fica contente, porque está encerrando hoje, a gente sempre fala no começo, a primeira rodada, menos uma, mais uma, e a gente para chegar nessa final, né, aonde ontem eu comentando com o Marcos, eu passei para ele que vocês viriam dois grandes jogos, e foi isso que aconteceu. Então, foi do começo ao fim do campeonato nessa disputa, sempre nunca teve placar elástico, né? Isso demonstra o equilíbrio das equipes. E não foi diferente na final, que não passei para eles agora ali, os parabéns para as duas equipes, né? Disputado, jogo acirrado, mas na bola, um lance que saiu um pouquinho do contexto, mas são amigos, vão estar junto de novo daqui um pouco ali, isso faz parte, é do futebol, lá dentro quer ganhar, mas assim, na avaliação da secretaria, e eu como secretário, feliz pelo que entregamos, e agora sim, agora para a gente começar a pensar já no futsal, que eu falei ontem lá na rádio, né, que passaria para essa final de hoje, né?
1: Bom, como a gente falou também antes fora do ar, né, Eloir, várias outras modalidades esportivas recebem o apoio da secretaria. E você falou aí também numa outra modalidade que é talvez um pouco diferente aqui, né?
0: Isso, a gente tem aqui a prova do enduro, né, que é uma das provas mais complexas e melhor pro pessoal que pratica aqui no estado, que falam da nossa região aqui, né? Pelo que a nossa região propôs isso também, né? Então, assim, o pessoal do motocross aqui estão de parabéns também. Temos um guri que está surgindo aí, que a gente já a nível nacional, na categoria dele já é um dos melhores, se não o melhor na categoria dele, um guri de 15 anos, e que vocês vão estar ouvindo muito dele ainda aí também.
1: Com certeza. Bom, e além disso, claro, estamos adentrando no segundo semestre, não é, Eloir? Você falou aí na questão do futsal. Tem também uma preparação de uma infraestrutura que está cada vez sendo reformulada e melhorada aqui para ofertar à comunidade e às equipes aí do Amador, né?
0: Isso, a gente tem agora também para o verão, né? Falando de verão, a gente tem agora no inverno ainda temos o futsal. A gente tem o projeto do verão fazer vôlei e futevôlei, numa quadra que a gente ainda não inaugurou, está quase que pronta, né? A gente vai ter um espaço lá no Passo do Carro, lá que vamos estar com arquibancadas lá para 50 pessoas, vai começar já a melhorar um pouquinho mais também essa, para que as pessoas se sintam mais acomodadas, né? Aqui a comunidade, ela compra a ideia, ela participa, e é uma das cobranças que eu tenho feito agora, juntamente ao nosso poder lá do prefeito Capelino, tem nos apoiado dessa forma também, para que a gente consiga mandar, aos poucos, colocar uma arquibancada, para dar um pouco mais de conforto para quem vem assistir, porque a população vem e compra a ideia. Então, para o verão, a gente já vai ter também vôlei e futebol, e lá no Passo do Carro também a gente vai estar sediando também.
1: Exatamente como eu falava também com o prefeito Capelino, né? A comunidade, ela aceita, ela está realmente recebendo bem essa ideia de nós termos competições. Eu lembro que nós falávamos em outra oportunidade, você disse de uma retomada aí das modalidades esportivas, de um investimento maior. Está dando fruto, está dando resultado, porque a gente percebe aqui hoje, apesar desse frio, dessa temperatura muito baixa, as pessoas vieram para torcer, para prestigiar. Né?
0: Exatamente, olha só, que nem a gente começando a falar lá no início do nosso trabalho, né? Que a gente estava engatinhando para algo maior, graças a Deus tem acontecido isso nessa evolução. O prefeito Capellini, nosso vice Chicão, tem nos apoiado, né? Tem dado esse suporte para que isso aconteça, né? Então a gente consegue correr atrás e as coisas acontecer, mas se não tiver o aval da prefeitura, do prefeito, o Nilton Capellini, isso não acontece, né? E se não tiver também a população que nos apoia e que venha incentivar, acaba aqui sumindo, né? Então, assim, agradecer ao prefeito também, mas à população que nos apoia, acredita no nosso trabalho, né? E todos os atletas que participam das competições. Eu sempre estou elogiando eles porque não tenho problema quanto à indisciplina, né? Nós usamos o código para aquilo que seja necessário, mas não tem nada que de anormal. E a nossa brigada também militar aqui, que está sempre nos apoiando, né, nos nossos eventos, né? Eu sempre falo para o comandante Antunes, a gente é dependente da brigada militar nos nossos eventos, eles são sempre parceiros com nós. Então, assim, a gente depende, nós temos tudo para dar certo, então não tem por que dar errado, né, Leonardo? Então tem só dar uma sequência e cada vez aumentar mais as competições, e porque o nível está cada dia mais aumentando também, né?
1: Exato, com certeza que conte conosco, sempre estaremos aí acompanhando todos os detalhes, divulgando na medida do possível, e já lhe estendendo os cumprimentos aqui, os parabéns, né, pelo belo trabalho. A gente vem acompanhado desde o início ali essa evolução, né, que você fala mesmo, e essa entrega que o município está trazendo aqui para toda a comunidade, e vem só coroar aí um trabalho que tem muitos frutos para dar ainda no futuro.
0: Ah, exatamente. Essa parceria que a gente forma, né, com as atletas, com os dirigentes, com a comunidade, com o prefeito, com a administração toda, isso repassa para vocês da imprensa, né, porque a gente precisa ser divulgado o nosso trabalho, né, que não é um trabalho meu, secretário, né, então é da secretaria e para a população de Monte Alegre, né. Então hoje eu sou secretário, amanhã vai vir uma outra pessoa e assim por diante, que dê continuidade e melhorias, né, isso que a gente espera. Então a gente espera um crescimento do município, não da minha pessoa, Eloir, mas sim da Secretaria de Esporte, juntamente com a Prefeitura, né? Para dar esse suporte todo que a gente precisa dar para a nossa população. E mais uma vez agradecer a vocês da rádio, os amigos Marcos, né? O Benetton, o pessoal aí, sempre parceiros, né? Mais uma vez junto, uma final que chegamos aqui e já estamos preparando para a próxima.
1: Tá certo. Bom, muito bem, Eloir. Agora o que nós teremos aí? Eu vejo que tem primeiro, segundo, terceiro as medalhas, mas também tem goleiro, goleador, o que mais ali?
0: Então, eu acabei não passando essa responsabilidade, mas vou passar agora, né, pro Marcos Benetton lá e vocês da equipe aí, que nós temos o troféu destaque, né? Então, que gostaria que vocês escolhessem o destaque do jogo, né? Porque para fazer o destaque do campeonato fica um pouco difícil, porque a gente, para fazer essa avaliação, né? Então, a gente tem o troféu destaque, né? Gostaríamos que vocês fizessem essa escolha pra gente desse troféu destaque. E aí tem para goleador e para defesa menos vazada. De primeiro a terceiro lugar, né, troféus, e a secretaria vai estar disponibilizando também uma bola para cada equipe que participou das quartas de final, das semifinais. Então as quatro equipes vão receber uma bola da Secretaria de Esporte como brinde também, e até o quarto lugar.
1: Muito bem, importante também, porque o pessoal precisa, né, do equipamento, né?
0: É aquilo que eu te falo, tudo que tiver ao nosso alcance, secretaria, de nós estar incentivando ao esporte, pode contar com a gente sempre, né? Então eu acho que parte na situação do futebol, falando diretamente, já começa pela bola. Então a gente está sempre sem incentivo para que eles continuem.
1: Tá certo. Obrigado, Eloir, mais uma vez, cumprimentos aí.
0: O esporte pode contar com a gente sempre, né? Então eu acho que parte na situação do futebol, falando diretamente, já começa pela bola. Então a gente está sempre sem incentivo para que eles continuem.
1: Tá certo. Obrigado, Eloir, mais uma vez, cumprimentos aí, conte conosco sempre.
0: Obrigado mais uma vez a vocês e mais uma vez o meu obrigado ao Elias, a essa grande parceria, e que nós continue seguindo para frente aí.
2: Só para lembrar aqui, destaque da final.
1: Da final, ou... da final, né, Eloir? Destaque da final.
2: Isso, da final?
1: Da final, é.
2: Tá bom.
1: Tá? O senhor é que abre a votação aí, né?
2: Ah, tá bom.
1: Tá?
2: Uhum. Ó, eu vou ser... Eu teria que ser, olha, tem vários, mas eu quero destacar o camisa 10, o João Alisson, pelo segundo gol, o gol que deu a vitória ao Vitória. Né? É um jogador que, a jogada em si, ele tirando uma, duas, três vezes para limpar e fazer o gol. Então, o meu destaque é o João Alisson.
1: Então, eu acompanho o relator, porque Daniel, achei muito bonito o gol também.
2: João Alisson, Tidão.
1: Então tá, vamos. Aí, Eloer, vamos passar aqui então. É o João Alisson do Vitória, né? O camisa 10 aí que fez o segundo gol, né?
0: O João Alisson tem uma história grande no Real Madrid, né? É um cara que é meu amigo particular também, como todos aqui, né? Mas é um cara que me dá orgulho de sempre ver ele jogando. Ele tinha largado um pouco de mão e voltou a jogar em alto nível, né? É, fez parte da campanha que a gente foi campeão invicto em 2009. É, pelo Real Madrid em Vacaria, e hoje ele está ele jogando em alto nível. É um prazer muito grande para mim.
1: Então tá certo, ele está agraciado então como destaque.
0: Merecidamente, muito merecido.
2: Valeu. Vamos fazer o seguinte. Obrigado, agora a gente vai continuar pelo Facebook e YouTube da Rádio Esmeralda, assim a gente agradece os nossos amigos da 93, 96, que agora ficam com o Luan Fachin aí. Valeu, gente, obrigado a vocês da Rádio Esmeralda 96.5.
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2: Fico com o Luan Fachin aí. Valeu, gente. Obrigado a vocês da Rádio Esmeralda 96.5.
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13: Boa tarde, hoje sábado, dia 20 de junho, 5 da tarde, mais 12 minutos, 5 e 12. Eu, Luan Fachin, estou fazendo companhia para você a partir de agora, aqui no microfone da Rádio Esmeralda. Nós vamos juntos até às 18h30 com o programa Sintonia Gaúcha, a boa música do Rio Grande, e depois, das 18h30 às 20h, com o programa Estação 96, com o melhor do sertanejo para você. Vamos conferir a temperatura neste momento em Vacaria. Vamos confirmar aqui. Nós temos neste momento a temperatura de 9 graus aqui no estúdio, né, da Rádio Esmeralda, a mais popular. Quero mandar um abraço especial aqui para o meu amigo e colega Adelar Gonçalves, né, que esteve com o seu programa Sábado Maior e esteve também na parte técnica aqui da emissora, na cobertura do futebol lá em Monte Alegre dos Campos. A partir de agora, eu vou liberar para vocês participarem, o WhatsApp da Rádio Esmeralda, para você mandar o seu recado, pedir o seu som, enfim, interagir na programação. 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Nós já temos aqui algumas mensagens, né, que o pessoal está participando conosco nesta tarde de sábado, hoje dia 20 de junho. Quero mandar um abraço especial aí pro Carlos Eduardo Andrade Lodi. Alô, Carlos Eduardo, obrigado pela sua audiência. Abraço também pro Juliano de Oliveira Assunção, que quer participar das promoções e já está pedindo uma música aqui do Mano Lima, Cadela Baia. Vamos separar aqui, vamos trazer esse pedido, né? Vamos ver aqui. Cadela Baia com Mano Lima. Vai ser a primeira música do programa de hoje já. O pessoal já participou com a gente já. Vamos deixar aqui no roteiro do programa. Quem mais mandando recado pra gente? Aqui a Sheila Silva da Rosa participando com a gente. Alô, Sheila! Obrigado pela sua audiência. Quero mandar um abraço especial também para o Paulo Roberto Borghetti, costumeira, boa programação, só sucessos, meu brother. Quero participar das promoções, boa sorte então. Obrigado pela audiência. Quem mais na companhia do programa? Nossa amiga Betinha, a Elizabeth. Vamos conferir aqui a participação da Betinha neste sábado, hoje, dia 20 de junho.
14: Boa tarde, Luan. Aqui é a Betinha do Jardim América. Enquanto eu arrumo o guarda-roupa, eu quero ouvir a música e oferecer para meu esposo Adalberto Varasquim, para o meu irmão Givanildo. Eu quero a música. Boa noite, Luan. Meu nome é Elizabeth Borges dos Santos. Os produtos do Fachin, que eu quero ganhar os biscoitos.
13: Valeu, Betinho, só não entendi qual é a música que você quer. Me manda uma mensagem aí pra gente localizar a música que você gostaria de ouvir, tá bom? Alô pra Tânia Martins. Boa tarde, Luan. Gostaria de ouvir a música Mãe Campeira. Beleza, Tânia, daqui a pouquinho vamos atender o seu pedido então. Mãe Campeira. Vamos separar aqui pra na sequência a gente trazer então mais esse pedido aí. Mãe Campeira com Sandro Coelho. Esta vai ser a segunda música, né? Vai ser a segunda música do programa de hoje. Alô para Patrícia de Oliveira Assunção na nossa companhia. Muito obrigado pela audiência. Alô também para o nosso amigo Givanildo. Fala, Givanildo!
15: Pausar, botão. 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

0: completando mais um ano de vida, creio aí. E dia 18 foi aniversário de namoro.
1: Quero mandar os parabéns, então, aqui. Atrasado, mas o que vale é a intenção, né? Parabéns, Cleiva. Felicidades. Muita saúde e sucesso pra você aí.
0: E é isso aí, né? Então, eu quero participar no Faquinha, Bola e Sabor. Quero ganhar o biscoito e a erva. E meu nome é Givanildo Borges dos Santos.
1: Valeu, Givanildo. Obrigado pela sua participação. Boa tarde. Obrigado pela audiência. Vamos abrir os trabalhos musicais do programa, trazendo então Mano Lima, Cadela Bai, e depois Mãe Campeira com o Sandro Coelho.

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1: Cinco da tarde, mais 26 minutos, 5:26, seguimos com o nosso programa, o Sintonia Gaúcha, a boa música do Rio Grande. 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Quero mandar um abraço especial aí pro Miranda do bairro Barcelos. Alô, seu Itamiro Teles Borges, mais conhecido como Miranda. Boa sorte nas promoções aqui, Miranda. Obrigado pela audiência de sempre. Alô também pro pessoal da Várzea dos Antunes. Alô pra dona Terezinha Marques do Rosário e também pro seu esposo, o Everaldo do Rosário. Boa sorte nas promoções aqui também. Obrigado pela audiência. Vamos agradecendo aqui os nossos patrocinadores. 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Abraço ao Jay também, a Mônica. Vamos trazendo mais recados, pessoal participando conosco, mandando aquele recado, participando aí com pedidos, participando também das promoções. Quero mandar um abraço especial aí para Patrícia Panho. Boa tarde, Luan, tudo bem? Sou a Patrícia Panho. Gostaria de participar da promoção do Restaurante Serrano. Parabéns pelo programa, nota mil. Valeu, Patrícia. Obrigado pela audiência e obrigado também pelas palavras aí. Alô, mais uma vez para Betinha. Fala, Betinha.
2: Boa noite, Luan Fachin. Aqui é a Betinha do Jardim América. Eu estou mandando o nome da música. É para Pedro José Mendes, que meu esposo gosta muito das músicas dele e mais, gostava mais também do pai dele, que o padrasto dele tocava gaita e ele tocava violão cantando essa música. Que daqui a pouco ele chega. E quero ganhar os biscoitos Fachin. Meu nome é Elizabeth Borges dos Santos.
1: Valeu, Elizabeth Borges dos Santos. A Betinha, obrigado pela sua participação. Ótimo final de semana. Alô também para o Luiz Fernando Cabral na nossa companhia. Alô, Luiz Fernando.
3: Boa tarde, meu amigo Luan. Boa tarde a todos os ouvintes ligados à programação aí. Programação em nota mil aí. Gostaria de pedir uma música, por gentileza aí, do amigo. Desejar aí a todos os ouvintes aí um excelente final de semana, abençoado aí. Uma música aí, Me Sinto Dono do Mundo aí, com os Monarcas. E concorrer também as promoções aí. Um forte abraço, amigo, aí, um bom trabalho aí. E a todos os ouvintes também que estão ligados na programação aí.
1: Valeu, Luiz Fernando. Se você puder me escrever o nome da música, por favor, que daí fica mais fácil para me localizar aqui, tá bom? Obrigado pela sua participação. Um ótimo final de semana. Alô, para Maria Luísa Borges. Boa tarde, se possível, toca a música Floreando a Cordiona com os quatro Galdérios. Quero participar das promoções. A Maria Luísa Borges, que mora no bairro Jardim Toscano. Ótimo final de semana para você também, Maria Luísa. Obrigado pela sua companhia. Está sempre acompanhando o nosso programa aqui na Rádio Esmeralda. Muito obrigado pela companhia de sempre. Quem mais por aqui? Alô especial aí para Irene Silva da Rosa, participando das promoções. Tá pedindo a música Estrelinha ou A Luz do Meu Rancho. Vai ter que ser A Luz do Meu Rancho porque o programa é de música gaúcha, tá bom? Mas vamos trazer pra ti sim. Luz do Meu Rancho. Um baita pedido, né? Do Porca Véia. Daqui a pouquinho a gente traz este pedido da Irene aqui no programa Sintonia Gaúcha. Bom, vamos trazendo mais música, vamos trazer aí É Disso Que o Velho Gosta com o Gaúcho da Fronteira. E depois nós vamos trazer o Tibúrcio da Estância com a música Socando Canjica.

0: É disso que o velho gosta, gaúcho da fronteira, Luciano Maia e Rodrigo Pires. Agora a gente vai trazer, então, Socando Canjica, pedidos da audiência com o Tibúrcio da Estância e também o João Luiz Correa.
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2: Aí, povo amigo que está sempre ligado na Rádio Esmeralda da Vacaria. Aqui quem fala é João Luiz Correa, passando aqui para dar um abraço em cada um de vocês, principalmente que estão ligados aí no programa Sintonia Gaúcha com o amigo Luan Paquim. Um forte abraço do tamanho do Rio Grande. Fiquem ouvindo a nossa boa música.
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0: Tocando Canjica, Tibúrcio da Estância e o João Luiz Correia aqui no programa Sintonia Gaúcha. Quero mandar um abraço especial para toda a equipe do Assim Atacarejo, em especial a minha tia Eliane Faquin, que é a gerente do Assim Atacarejo. Estão todos na nossa companhia. Alô para a Luciana, alô para o meu pai Luciano, enfim, toda a equipe do Assim Atacarejo na audiência do programa Sintonia Gaúcha.
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0: 17 minutos estão faltando para as 6 da tarde. Vamos conferindo a temperatura em Vacaria. Hoje uma tarde, já quase início de noite, fria, né? A temperatura neste momento está na casa dos 9 graus. Vamos falar um pouquinho da previsão do tempo. Nós temos aí uma previsão de talvez uma chuva à noite, né? Há uma possibilidade de chuva aí. Sevim vai ser pouco, porque vai ser 0,4 milímetros, né? Então, se vir a chuva, vai ser pouco. Mas temos aí esta previsão, né? Amanhã, domingo, dia 21 de junho, amanhã a mínima vai ser de 6 graus. A máxima de 17, amanhã não chove. A previsão é de dia de sol com algumas nuvens e névoa ao amanhecer. Informações aqui da previsão do tempo. Quero mandar um abraço especial aí pro Fabiano dos Santos Ramos, na nossa companhia. Boa tarde, Luan Faquin. Mais um sábado na escuta do seu programa, que por sinal é um excelente programa com músicas boas e de qualidade. Obrigado pelo carinho e pelas palavras aí, Fabiano. Gostaria de participar da promoção do restaurante Serrano e, se for atendido, muito obrigado. Alô, Fabiano dos Santos Ramos. Obrigado pela sua audiência. Alô também para o seu Lauri Clemente, na companhia do programa, participando aí da promoção do Restaurante Serrano. Alô também para o meu amigo Clodomiro Antônio da Costa. Alô, tio Clodomiro. Alô, Clodo. Boa tarde, amigo Luan Faquin. Seu programa Sintonia Gaúcha está um show com músicas gaúchas. Parabéns. Valeu, Clodomiro. Obrigado pelo carinho, obrigado pela audiência aí. O desejo de um ótimo final de semana. Vamos agradecendo os nossos patrocinadores. 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Abraço a Mari e toda a sua equipe. 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Abraço ao Roberto, Andréia, Vinícius, Leonardo e toda a equipe. 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Vamos trazendo mais recados, pessoal participando conosco, mandando recado aqui no programa Sintonia Gaúcha. Quero mandar um abraço especial aqui para Liliana da Rocha. Alô, Liliana! Liliana, obrigado pela sua audiência e o desejo de um ótimo final de semana. Quero mandar um abraço especial também lá para Bom Jesus. Alô, Gustavo Velho, sempre na companhia do programa, muito obrigado pela audiência. Quero mandar um abraço também para o Rui Teles, Colorado. Alô, Rui, obrigado pela sua companhia também, sempre que pode. Acompanha o programa também. Alô para sua esposa, a Natiele, também na companhia do programa. Obrigado aí pela família, tão sempre que podem, né, acompanhando o nosso programa aqui, tanto o Sintonia Gaúcha, como também aí o Estação 96. Quero mandar um abraço especial também pro Luciano Reck, a grande Luciano. Alô, Luciano, obrigado também pela companhia aí, o desejo de um ótimo final de semana, um excelente final de sábado, né, e um excelente domingo também aí. Vamos atendendo a mais pedidos. Nós vamos trazer agora música do José Mendes para Pedro, e depois vamos trazer aí Floreando a Cordiona com os quatro Galdérios.

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2: 3 minutinhos estão faltando para 6 da tarde, hoje sábado, 20 de junho. Temperatura em Vacaria neste momento, vamos confirmar aqui. Temperatura está na casa dos 9 graus. Quero mandar um abraço especial aí pro Alceu Cabral na companhia do programa, participando das promoções. Também abraço pro Carlos Roberto Teixeira da Silva, também participando das promoções com a gente aí. E quero mandar um abraço especial aqui pra minha avó, Nadir Medeiros Fachin. Alô, vó! Obrigado pela audiência, bom final de semana. Garanto que tá se esquentando com esse frio aí e com o radinho ligado, né? E com o radinho ligado. Abraço então pra minha avó, Nadir Medeiros Fachin. Também alô pro meu avô, Valdecir Fachin. Alô pra tia Eliane Fachin. Todo mundo acompanhando o programa. Muito obrigado pela companhia de vocês. 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Vamos trazendo mais recados, pessoal participando com a gente, mandando o pedido musical, participando das promoções, enfim, interagindo aqui na programação. Quero mandar um abraço aí para Sebastiana Boeira da Silva, na companhia do programa.
3: Boa noite, Fachin. É o Paulo César de Gramado. Vocês tocam o lobisomem esperto, nós aí. Então, queria oferecer para minha esposa Sebastiana e para vocês toda a rádio, tá? E participar do sorteio, tá? Valeu, então. Um abraço.
2: Um abraço, obrigado pela companhia. O senhor quer aí o Lobisomem Esperto com o Pedro Hortaça? Vamos trazer na sequência aí, tá bom? Obrigado, alô pra sua esposa Sebastiana também aí. Quem mais acompanhando o programa?
4: Boa noite, Luan Fachin, Zélia aqui da Monte Claro.
2: Alô, dona Zélia. E o esposa Sebastiana também aí. Quem mais acompanhando o programa?
4: Pode biscoitos da marca Fachin Sabor Goiabinha.
5: Boa noite, Luan Fachin, Zélia aqui da Monte Claro.
2: Alô, dona Zélia.
5: Eu queria aquela música lá do grupo Cordiona lá, parceiro. E daí eu queria participar das promoções lá. A senha, como é que é?
6: Restaurante Serrano.
5: A senha é Restaurante Serrano.
2: Feito, dona Zélia. Boa sorte pra você aí. Obrigado pela companhia. Quem mais por aqui?
7: Oi, Luan. Tudo bem? Eu queria participar das promoções do Restaurante Serrano. Meu nome é Marilda Miquelon. E o Enio também. O Enio Boeira também quer participar. Tá bom? Um abraço, teu programa tá nota 10.
2: Valeu, Marilda. Obrigado pelo carinho, obrigado pelos elogios aí em relação ao programa. Muito obrigado pela audiência de sempre. Quem mais na companhia do programa?
8: Boa tarde, Duan.

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1: Valeu, meu amigo Elias da Ponte Car, abraço para a Edneia, enfim, para toda a equipe da Ponte Car. Provavelmente estão em deslocamento de Monte Alegre dos Campos para Vacaria, em virtude aí do futebol que tinha aí, né, o nome da taça através da empresa Ponte Car Automóveis. 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Vamos atendendo a mais pedidos que estão chegando. Nós vamos trazer agora Porca Véia, Luz do Meu Rancho e depois o Lobisomem Esperto com o Pedro Hortaça.

0: Lobisomem Esperto com Pedro Hortaça, o saudoso Pedro Hortaça, que recentemente nos deixou, mas deixou seu legado, deixou seu trabalho gravado aí, né, como essas e tantas outras músicas que a gente nunca vai esquecer. 6 da tarde, mais 11 minutos.
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0: 6 da tarde, mais 11 minutos. Quero mandar um abraço especial aí pro Bento Monteiro. Alô, Bento! Obrigado pela audiência, boa sorte aqui nas promoções. Quero mandar alô especial também aqui pro Juca Jardineiro do bairro Vitória. Alô, Juca! Obrigado pelas palavras aí, tava elogiando, né, o programa, as músicas aí. Obrigado, seu Juca, pela sua companhia e pelos elogios ao programa. Ele pediu pra gente aí Amor da Minha Vida com os Quatro Galderos. Daqui a pouquinho a gente vai atender o seu pedido, tá bom, seu Juca? Juca Jardineiro do bairro Vitória. 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Vamos trazendo mais recados aqui. Abraço para Nilce Rodrigues, participando das promoções com a gente aí. Alô também para o meu amigo Robson Silva. Alô, Robson, obrigado pela companhia. Alô também para Catrine Caríssime, todos na nossa audiência. Alô também para o Olavo Alves. Boa noite, meu querido amigo, melhor programação da rádio. Tô na escuta aí. Valeu, Olavo, obrigado pelas palavras. Quem mais aqui? O Valdir Pereira, boa noite, quero concorrer ao prêmio da Fachin Terra do Sabor. Boa sorte para você aí. Vamos atender a mais pedidos. Nós vamos trazer agora mais pedidos da audiência aí. Deixa eu ver o que, que a gente vai trazer agora. Nós vamos trazer aí Parceiros com o Grupo Cordiona e depois aí Os Quatro Galdérios, O Amor da Minha Vida.
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2: 6 da tarde, mais 24 minutos. Eu sou Luan Fachin. Seguimos com o programa Sintonia Gaúcha, boa música do Rio Grande. 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Quero mandar um abraço especial aqui para dona Zélia e também para o seu neto Gabriel. Estão participando aí da promoção do restaurante Serrano. Alô também para o Josias da Silva. Buenas tardes, homem velho, o programa está top. Toca uma do Porca Véia. Abraço, ele pediu aí na Moda Véia com Grupo Cordione e Porca Véia. Já vai sair o seu pedido aí. Valeu, Josias, tá dirigindo e levando a gente de carona aí no seu automóvel. Obrigado pela companhia. Vamos trazer então agora na Moda Véia do Grupo Cordione e Porca Véia e depois também os mateadores, uma maneira de respeito.

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1: Estamos na reta final do programa Sintonia Gaúcha. Vamos divulgar aqui os ganhadores do programa de hoje. Quem está levando um pacote de biscoitos da marca Fachin, sabor goiabinha, mais um pacote de erva mate selecta tradicional de 1 quilo, é a Patrícia de Oliveira Assunção. Parabéns, Patrícia. Quem está levando o almoço ou jantar, aí no restaurante Serrano, é o Josias da Silva. Parabéns aos ganhadores. Vamos prestar também uma homenagem aqui no final do programa a uma pessoa, né, que está de aniversário, né? Hoje. Vamos prestar essa homenagem aqui.

0: bem.
1: Desejar felicidades, muita saúde e sucesso ao Gabriel, que é o filho da Irene. Né? Ela está homenageando o seu filho Gabriel, que está completando hoje 21 anos. Então, parabéns aí. Recebe o abraço dos pais, dos irmãos aí, o seu Gabriel, que está completando 21 anos hoje. Até quero aproveitar aqui e dar os parabéns mais uma vez, já tinha dado parabéns no programa passado, antecipado e agora, depois do aniversário, né, ao meu irmão, o Adroaldo Carneiro Boff, que completou também 21 anos, completou 21 anos na data de ontem, dia 19 de junho. Parabéns, meu irmão, também, muitas felicidades. Muita saúde e sucesso, tanto pro Gabriel como pro Adroaldo aí, tá bom? Gabriel e Adroaldo, os aniversariantes aí ontem e hoje. Vou encerrando então o programa Sintonia Gaúcha. Daqui a pouquinho a gente já retorna trazendo o programa Estação 96 com o melhor do sertanejo pra você. Rapidinho, já já voltamos.

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2: Opa, estamos de volta aqui pela mais popular Rádio Esmeralda de Vacaria. Eu sou o Luan Fachin e agora a gente vai juntos até as 8, trazendo agora o programa Estação 96 com o melhor do sertanejo de bandas pra você. 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A gente vai abrir hoje trazendo aí Cauã Furacão, né? Cauã Furacão, a gente vai trazer aí Mil Anos, né? Que é um baita pedido aí, né? Uma baita música, sucesso nas paradas aí. E vamos trazer também um som do Panda, né? Vamos trazer aí Eu Te Seguro com o Panda. E a gente vai abrir com essas duas músicas. Então, Mil Anos, Cauã Furacão, pra gente abrir os trabalhos do Estação 96. E depois também Eu Te Seguro com o Panda. 23 minutinhos faltando para as 7 da noite.

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17: 9 minutos estão faltando para 7. Seguimos com o programa Estação 96, com o melhor do sertanejo bandas para você. Eu sou o Luan Fachin e a gente vai junto até às 8 da noite. Liberado o WhatsApp 549-8418-6298 para você mandar o seu recado, pedir o seu som, participar das promoções. 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Vamos trazendo aqui, recadinho, pessoal participando com a gente aí. Alô para Luziene Basso dos Reis, na companhia do programa. Valeu, Luziene, obrigado pela sua audiência.
9: Boa noite, Faquinha. Aqui é a Luziene, gostaria de pedir a música Morena Misteriosa da banda Céu e Cantos. Se for atendida, muito obrigado. Quero oferecer para o meu esposo Leonardo, minha filha Júlia e meu filho Adrian.
17: Valeu, Luziene, obrigado pela sua participação. Quem mais por aqui? A Sandra Oliveira.
18: Boa noite, Faquinha. Aqui é a Sandra. Toca para mim uma da banda Ativa, qualquer um, ou fica ao teu alcance. Ofereço para minha filha Isadora, para o meu filho Leonardo, para minha nora Luziane, para os meus netos lá no bairro Glória e todos os o pessoal do bairro Petrópolis. Se for atendida, muito obrigado.
17: Valeu, Sandra. Obrigado pelo carinho. Alô para Sheila Silva da Rosa, na companhia do programa. Alô também para Thaís Vieira dos Santos. Alô, Thaís. Obrigado pela audiência. Alô para o Lucas Lima do Grêmio. É gremista? Alô, Lucas. Mais conhecido como cabecinha do grupo CNT, grupo com o qual eu faço parte também. Junto com o meu sogro, o Júlio César de Vargas, o cachorrão. Fala aí, Lucas.
19: Boa tarde, meu amigo Luan Fachin. Boa tarde, um abraço a todos da Vacaria, aos amigos. É o Lucas Lima por cá, passando a cidade de Belo Horizonte, com destino a João Pessoa e Natal. Deixar um abraço aí, um bom e abençoado final de sábado a todos. Um abraço pro meu amigo Chacal, que tá por casa. O cachorrão daqui a pouco tá chegando. Meu amigo Giovanni, o João, Melico, Malacara, Louquinho, bastante gente ali. A todos do Grupo CNT e nossos amigos ali. Tá bom? Um grande abraço a todos. Vamos que vamos por cá, curtindo e mateando. Um abraço.
17: Valeu, cabecinha. Abraço. Boa viagem pra ti. Bom trabalho por aí, aí. Mais uma vez, um abraço especial a todos os componentes aí do Grupo CNT. Alô, também pro nosso amigo Givanildo. Alô, Givanildo.
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21: Ô, Luan, aqui é o Givanildo de novo do Jardim América. Eu quero oferecer a música pra minha noiva Cleva, que mora em Caxias do Sul, pra minha irmã Betinha, pra minha amiga Chayane, pra minha amiga Nara e pra minha amiga também aí do Posto Saúde aqui, do Postinho de Saúde aqui do Jardim América, a Cassandra. E pode ser a música do Eduardo Costa, Amor de Violeiro. Quero oferecer com todo amor e carinho pra Cleva aí. E eu quero desejar aí também que eu ganhei o X de salada aí, né? Que dá bem reforçado, bem cheio de pimpeiro e bem gostoso. Até falando aqui já me dá água na boca, né?
17: Olha só que baita propaganda, a melhor propaganda é a propaganda do cliente, né, Cristiane? Do Full Burger, cliente ganhou o X aqui, tá parabenizando aí. Até vou reproduzir de novo aqui o elogio do Givanildo, que foi o ganhador da semana passada aí.
21: E pode ser a música do Eduardo Costa, Amor de Violeiro. Quero oferecer com todo amor e carinho pra Cleva aí. E eu quero desejar aí também que eu ganhei o X de salada aí, né?
17: Do Full Burger, né? Importante destacar aí.
21: É, que dá bem reforçado, bem cheio de pimpeiro e bem gostoso. Até falando aqui já me dá água na boca, né? Só imaginando como é o sabor desse X aí. Que ganhei aí do X salada aí do...
17: Do Full Burger. Valeu, Givanildo. Obrigado pela sua participação. Daqui a pouquinho vou trazer pra ti, tá? Vou trazer aí o Eduardo Costa, Amor de Violeiro. Quem mais por aqui? Andressa, diretamente de Caxias do Sul, ouvindo a gente pela internet. Fala, Andressa.
22: Boa noite, Luan. Como é que tu tá? Tudo bem? Eu tô bem. E você? É a Andressa aqui de Caxias do Sul que tá falando contigo. Eu gostaria de pedir a música do Zezé de Camargo e Luciano, Sem Medo de Ser Feliz, e eu ofereço para minha irmã Cleiva, que ontem teve de aniversário e que também está ouvindo o programa Estação 96, e você também. E eu ofereço para você e para todos os locutores da Rádio Esmeralda. Um abraço, Luan. Prazer falar contigo, Luan.
17: Valeu, Andressa. Parabéns, então, para sua irmã, a Cleiva, que está ouvindo o programa também e já mandou mensagem para a gente. Alô, Cleiva. Parabéns, então, pela passagem aí do seu aniversário. Felicidades, saúde e sucesso para você.
23: Boa noite, Luan. Aqui quem fala é a Cleiva.
1: E hoje eu gostaria de pedir a música do Jorge Mateus, Seu Astral, oferecer para o meu noivo Givanildo, para minha irmã Andressa, para minha cunhada Betinha e para todos vocês aí da Rádio Esmeralda. E é isso aí.
17: Valeu, Cleivá. Obrigado pela sua participação. Quem mais por aqui mandando o recado?
2: Boa noite, Luan. Fagui. Tá certo? Ó, o Thiago aqui do Bairro Imperial mandou ali pro Betinho e um alô pro Marcão, pra gurizada e tantos. Manda uma música Menino Campeiro do Paulinho Mussolini.
17: Valeu, Thiago, vou ficar te devendo, porque música gaúcha é no sábado, então, das 5 da tarde às 6h30. A partir das 6h30 a gente toca daí bandas e sertaneja. Música sertaneja pra você, tá bom? Mas obrigado pelo carinho da audiência aí. Alô pra Betinha!
6: Boa noite, Luan. Aqui é a Betinha do Jardim América. Estou oferecendo a música em especial para minha cunhada, que ontem estava completando mais um ano de vida. A música do Luan Santana, Meteoro. De prova de meu carinho pra ela e parabéns. E quero concorrer ao X Salada. Meu nome é Elizabeth Borges dos Santos.
17: Valeu, Betinha. Boa sorte para você na promoção aí. Alô para a Cristiane Vieira e toda a turma aí do Full Burger. Pessoal, tá ligado aí. Um abraço para Thaís, enfim, para toda a equipe do Full Burger. Já estão trabalhando. 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Alô para Cristiane Vieira. Ela quer curtir aí a música Fígado de Aço do Rainha. Baita pedido, hein? É sucesso do Rainha, né? Essa é muito boa. Fígado de Aço com Rainha Musical. Daqui a pouquinho a gente vai trazer, tá bom? Quem mais mandando recado por aqui? Alô, Joel Paz na companhia. Boa tarde, Fachin. Aqui é o Joel Borges da Paz na escuta do programa. Quero participar das promoções. Fechou, quem mais por aqui?
23: Boa noite, Lua Fachin. Aqui é o Gabriel Neto da Dona Zélia. Eu queria oferecer uma música Prelo, Fusquinha Bordeaux. E também participar do sorteio aí do Fullburger. A senha é Fullburger.
17: Show de bola. Show de bola aí, Fusquinha Bordeaux com a banda Cosmo Express. Alô, alô aí pro Gabriel, neto da Dona Zélia. Escreve pra nós aí, Gabriel, teu nome completo, por favor, pra validar sua participação, tá bom? Manda o nome completo escrito pra gente aí. Valeu, quem mais? Quem mais na companhia aqui?
24: Também seu nome completo e a senha.
25: Boa noite, meu guri. Aqui é o Paulo Sérgio Gramado. Toca o Lana tá Maria Mendonça, Estrelinha. E queria participar do sorteio do restaurante Chapão. Então tá, obrigado. Paulo César Ramos. Valeu, boa noite.
17: Valeu, Paulo, boa noite.
25: Ah, eu ofereci para minha esposa Sebastiana, já estava esquecendo, ela estava agafada com o pescoço. Ah, valeu, boa noite.
17: É a Sebastiana Boeira da Silva, sua esposa, né? Na companhia do programa. Obrigado pela audiência de vocês aí. Quem mais? Quem mais aqui? O Luiz Fernando Cabral. Alô, Luiz Fernando, fala com a gente aí.
26: Boa noite, meu amigo Fachin. Boa noite a todos os ouvintes ligados na programação aí. Gostaria de pedir uma música aí, por gentileza, meu amigo. Desejar aí um ótimo final de semana a todos os ouvintes ligados na programação aí. Desejar aí esse programa aí que tá nota mil aí. Forte abraço aí pro amigo aí, um bom trabalho aí.
17: Pedir, valeu!
26: Aí, uma música aí do PF no bailão aí, o amor da gente. Obrigado, Fachin. Gostaria de concorrer também às promoções aí. Forte abraço! Bom trabalho pro amigo aí, bom final de semana.
17: Valeu, abração, obrigado pelo carinho, obrigado pelos elogios ao programa. Vamos trazer pra ti o amor da gente com Paulinho e Fábio no bailão. Daqui a pouquinho vai sair pra ti, tá bom? Quem mais aqui? A Silmara De Martini participando da promoção da Pizzaria Castellamare. Quem mais por aqui? Alô pra Irene Silva da Rosa. Alô pra Irene. Tá me lembrando aqui de várias histórias, né, Irene? Obrigado aí pelas lembranças. Lembro de tudo isso que você falou aí. Valeu, Irene. Alô, Laércio Lames, também na companhia do programa. Quem mais por aqui? O Carlos Eduardo Andrade Lodi. Quem mais aqui? O Leonardo, mais conhecido como Beiço, na companhia. Alô, Leonardo.
3: Boa noite, meu amigo. Aqui é o Beiço. Toca pra nós aí, separação, oferecer pra minhas... Pra minha esposa Luziane, pro meu filho Adri, pra minha filha Júlia e pra minha mãe lá, Sandra, lá do bairro Petrópolis. Especial pra ela essa música. Separação aí da Paulinho e Fábio nos bailão. Se tocar, fica agradecido aí. Um bom final de semana, meu amigo.
17: Valeu, Leonardo. Da mesma forma, pra ti e pra toda a família, mais conhecido como Beiço. Aqui o neto da Dona Zélia, o Gabriel da Silva Santana. Agora sim, boa sorte. Quem mais? Quem mais aqui? Alô pra Catrine De Martini. Alô, Catrine, obrigado pela companhia. Boa sorte na promo. Vamos trazer então pra vocês aí Morena Misteriosa com a banda Céu e Cantos. E depois banda Ativa, Some ou Me Assume?

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5: 7:14, 7:14. 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Vamos trazendo mais recados, pessoal participando com a gente aqui. Alô pro Isair Pateu Pereira na audiência do programa. Alô, Isair, obrigado pela audiência. Quem mais? Quem mais por aqui? Deixa eu ver aqui, quem mais? Alô especial aí pro Robson Silva, participando das promoções. E tá dizendo que tem música lá no pub, lá no La Cave. Hoje Robson Silva se apresenta no La Cave. Quer conferir o Robson Silva ao vivo? Então vai lá no La Cave. Abraço especial pro Manuel, pro Thiago, enfim, toda a equipe aí do La Cave. Baita atração aí, Robson. Você, Robson Silva, ao vivo. Um abraço, Robson. Obrigado pela audiência. Alô pro Neizinho Pokémon, o Ney Rodrigues, na companhia. Alô pra Nilci Rodrigues, também na audiência do programa. Alô também pra Catrine Caríssime. Tá pedindo evidências. Alô, Catrine. Mas tá pedido aí, né? Essa não pode faltar no programa, né? Evidências com o Chitãozinho e Chororó. Quem mais por aqui? Na escuta, na beira do fogão, a lenha, lá no Imperial. Abraço aos ouvintes aí. E a mim, né? O Elson César da Silva, participando da promoção do Restaurante Chapão, mas ele é mais conhecido no Grupo CNT como Milico. Alô, Milico! Obrigado pela audiência. Quem mais por aqui? A Andriele Pontel Boeira. Alô, Andriele. Obrigado pela audiência. Bom final de semana. Quem mais por aqui? A Gorete. A Maria Gorete Serafine da Cruz da Paz, participando das promoções. Quem mais por aqui? O Milico mandou um áudio pra gente de novo aí. Fala, Milico. Agora eu vou reproduzir teu áudio aqui.
6: Beleza aí, né, Luan? Tô aqui por casa aí, curtindo a programação, hein? Um abraço a todo o pessoal aí. Aí, cabecinha. Chacal, que eu tô esperando pro churrasco, até agora não veio o convite, né?
5: Se ele não vai fazer o churrasco, que mande a carne, pelo menos, né?
6: E ali o cachorrão ali tem o sogro também, daqui a pouco tá chegando.
5: Eu acho que o cachorrão vai pagar a janta aí.
6: Enfim, a todos aí que tiverem na escuta aí, um abraço. Programação especial a todos. Final de sábado. Abençoado a todos nós aí. Beleza aí, Fachin? Parabéns aí pela programação, hein? Um abraço a você e aos teus ouvintes.
5: Valeu, Milico. Elson Silva na companhia do programa, muito obrigado. Quem mais aqui? O Marcelo Quemelo participando da promoção do restaurante Chapão. Obrigado pela companhia aí. Vamos trazer mais música. Agora a gente vai trazer aí Eduardo Costa, Amor de Violeiro. E depois, Zezé de Camargo e Luciano, Sem Medo de Ser Feliz.

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1: 7:27, 7:27, última chamadinha para você participar das promoções, tá bom? 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Vamos agradecendo os nossos patrocinadores. 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Abraço ao Jean, Bruna, Juliano e também Danúbia. Obrigado ao pessoal da Megaplast pela parceria e pela audiência. 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Abraço aos meus amigos Alan e Jean. 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Abraço ao meu amigo Andrigo Lisboa. 28 minutinhos estão faltando aí para as 8 da noite. Quem mais mandando recado pra gente aí, pessoal participando? Alô, seu Paulo Santos, mais conhecido como Chacal. Cadê o homem? Tá na vacaria? Tá passeando? Não, tá em casa.
2: Boa noite aí, Luan. Um abraço aí. Boa noite, Milico. Tá onde, Milico? Onde tá? Tô esperando o cachorrão chegar a trazer a carne aí pra nós fazer o churrasco aí, mas tá demorando. Aí já desisti, já vim pra casa da filha aqui, Luan. Vamos aqui tomar uma sopa aqui. Daquelas massinhas enroladas lá, cheias de moranga dentro, que eu não vou falar o nome, que eu me atrapalho. Abraço aí, Luan, tudo de bom. Um abraço a toda a família CNT.
1: Tem vários na vacaria aí, cachorrão, chacal, milico. Tem vários na vacaria, tem que sair uma carne aí. Alô pra Maria Luísa Borges, do bairro Jardim Toscano, participando das promoções. Quem mais por aqui? Alô pra Ana Elisa Almeida, de Jesus Peruso. Boa noite, Lua, seu programa é muito bom. Gostaria de pedir a música antes de ir embora com os atuais e participar do rodízio, da promoção do rodízio da Castelamare. Ótimo pedido aí. Vamos procurar pra ti, tá bom, Ana? Vamos procurar essa aqui. Se a gente localizar, já vamos deixar na playlist, né? Deixa eu ver se eu acho essa aqui. Já achei aqui, antes de ir embora com os atuais. Daqui a pouquinho vai sair pra você, tá bom, Ana? Quem mais na audiência do programa?
3: Faquinho, estamos aqui na escuta, vindo de Monte Alegre para Muitos Capões.
1: Alô, alô, alô, Johnny das Caipiras, Johnny e a sua esposa aí estão trabalhando, dirigindo aí, né? Se deslocando para trabalho e ouvindo a gente, levando a gente carona, né?
3: Estava fazendo a festa junina durante o dia em Monte Alegre dos Campos, com a prefeitura de Monte Alegre. Agora nós estamos indo para o segundo evento, já, graças a Deus, jantar dançante do quadro Os Galdérios, né, com o patrão Adroaldo. Uma maratona aí, né? Saímos cedo de casa e vamos voltar só amanhã, né? E um abraço aí. E se puder mandar uma música aí para nós aí, pode ser uma do grupo Carqueja, tá? Beleza? Um abraço, tá? Eu e a primeira dama aqui explorando nas caipiras. Valeu, valeu.
1: Valeu, Johnny das Caipiras, abraço, bom trabalho. Vou ficar te devendo, tem muito pedido na frente, não só pra ti, vou ficar devendo alguns pedidos hoje aí, tá bom? Mas por causa que não vai dar tempo. Mas um abraço, Johnny, obrigado pela audiência. Alô, Neizinho Pokémon.
4: Boa noite, Faquinha, todo o pessoal da rádio. Viu? Gostaria de escutar a música do Rainha Musical, Guardanapo Amassado. Tá valendo, Neizinho Pokémon. Quero participar da promoção, hein? Full Burger, daí. João Marcionei Rodrigues. Pokémon, tá valendo? Um abraço.
1: Valeu, Pokémon, vou ficar te devendo música, porque tenho mais pedidos que o tempo permite aí, tá? Não só pra ti, vou ficar devendo algumas aí, mas vamos lá, o alô vou mandar pra todo mundo aqui. Alô, Joel Borges da Paz, obrigado pela audiência. Tá na escuta do programa aí. Alô pra Patrícia de Oliveira Assunção, também na audiência. Alô pra Marielle de Vargas Oliveira, também na audiência. Obrigado pelo carinho de vocês aí. Quem mais tá pedindo música aqui? Vamos atender então. Nós vamos trazer aí Seu Astral com Jorge Matheus. Depois Luan Santana, Meteoro.

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1: Seguimos com o programa Estação 96 neste sabadão, hoje dia 20 de junho. Vamos agradecendo os patrocinadores. 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Abraço ao Anderson, Bruno e também o seu Ademar. 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Abraço ao Ariel e também o Linca. 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Alô Nilson, alô Daniela e Raul, obrigado pela audiência, obrigado pela parceria. 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Abraço, Rafael Vanaz e toda a sua equipe. 14 minutinhos estão faltando para as 8 da noite, 14 para as 8. Vamos atender aí a mais pedidos da audiência, né? Mais pedidos que chegaram, mas vamos ressaltar aqui então. Alô aqui pro Vitor Matheus Malman. Alô, Vitor, obrigado pela audiência, boa sorte aqui nas promoções. Vamos atender a mais pedidos, vamos trazer então Rainha Musical, Fígado de Aço. Quem mais? Vamos trazer Fusquinha Bordô com a banda Cosmo Express. E vamos trazer também Estrelinha com De Paulo e Paulino e a Marília Mendonça.

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1: 3 minutinhos faltando para as 8 da noite, reta final do programa. Vamos agradecer aqui os patrocinadores. 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Vacaria passa por aqui. Pontualmente 8 da noite. Vamos chegando já na etapa final do programa. Quero mandar um abraço especial aí para o nosso ouvinte, o Vilmar da Costa Brandão. Alô, Vilmar, obrigado pela audiência, ligadinho no programa. Participando das promoções aí, tá me dando parabéns pelo programa. Valeu, Vilmar, obrigado pelo carinho, obrigado pelas palavras aí. Alô, seu Xancho, João Marcelo. Hoje chegou tarde, Xancho, chegou no finalzinho do programa hoje. Obrigado, Xancho, pela audiência de sempre. Vamos ao que interessa, então, ao sorteio dos brindes do programa. Vamos lá, então, quem tá levando o almoço ou jantar aí no Chapão é o Vitor Matheus Malman. Parabéns, Vitor! Quem tá levando aí um presentão da Pizzaria Castelamar e um rodízio é a Ana Elisa Almeida de Jesus Peruso. E quem tá levando um X especial presentão do Fuburger no programa de hoje é o Gabriel da Silva Santana. Parabéns aos ganhadores. Quem não ganhou, não fica triste. Semana que vem nós estamos de volta com mais promoções aqui pela Rádio Esmeralda. Eu, Luan Fachin, estou sempre aos sábados, né? aos sábados, das 17 às 18h30, com o programa Sintonia Gaúcha, a Boa Música do Rio Grande, e das 18h30 às 20h, com este programa, que é o Estação 96, com o melhor do sertanejo e bandas para vocês, tá bom? Obrigado, ouvintes, obrigado, patrocinadores. Vamos deixar para vocês aí três músicas no final. Para encerrar o programa, O Amor da Gente, com Paulinho e Fábio no Bailão, Evidências com Chitãozinho e Chororó, e Antes de Ir Embora com Os Atuais. Se Deus quiser, a gente está de volta no próximo sábado, a partir das 17, Sintonia Gaúcha, a partir das 18h30, este programa, o Estação 96. Continue ligados na Rádio Esmeralda, porque tem muita música boa para rolar ao longo desse final de semana. Boa noite, tchau, tchau, e até mais, até sábado que vem.

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